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E amiga Valquíria também tá aí curtindo a nossa programação. Ela e o Augustinho, um abraço aí para eles. Obrigado pela companhia, obrigado pela audiência. Estão pedindo oração aí para o Alcione de Souza. Né? Então, para os amigos, familiares, vizinhos, para quem conhece o Alcione de Souza, a Valquíria e o Augustinho estão pedindo orações aí para ele, para que ele se recupere, que ele saia logo do hospital para vir para casa aí, que o pessoal tá torcendo muito pela saúde dele, tá certo? É um recado aí para o da Valquíria e também do Augustinho aí, pedindo orações então para o Alcione de Souza. Minha amiga Isolde Bogo também tá aí curtindo a nossa programação, mandando música para todos os amigos e amigas que estão aí curtindo a nossa programação, para Rose e o Cid, né? E para todos que estão aí ouvindo a nossa programação, um abraço, Isolde. Obrigado pela companhia, pela audiência, tá bom? Antes da próxima música, recadinho aqui para você. 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E a música que nós vamos ouvir agora aqui é com o Pedro Freitas, Toalha Molhada. Vamos ouvir.

castração a pelo. Porca véia, você ouviu aqui no nosso Boa Noite, Centuria. Agora são 21h14, 21h14. Nós vamos até a meia-noite com vocês. A qualquer momento teremos aí a jornada esportiva, tá prevista aí mais ou menos aí pelas 9h30, um pouco mais, né? É, vai atrasar um pouquinho a jornada esportiva, né? Então, por volta de 9h35, 9h30, mais ou menos, o nossa equipe de esportes entra em quadra, então, para trazer aí todas as emoções de mais uma rodada aí da Copa, a

Atalanta de futsal. Um abraço aqui pro meu amigo Wilson, tá aí curtindo sempre nossa programação, o Wilson Reisen, tá ouvindo aí a programação, pedindo música e oferecendo para todos os amigos da Manturi Concreto, também para todas as amigas da Mileva Estopas e também ainda para a pequena Lorena, e pro cunhado Cláudio Hengel. Obrigado por ter atendido, valeu, um abraço, Wilson, muito obrigado pela companhia. Isto, a minha amiga Julita também tá aí curtindo a nossa programação, um abraço, Julita, obrigado pela companhia, pela audiência. E vamos trazendo música aí para vocês, estão aí curtindo a nossa programação, Zezé de Camargo e Luciano, no dia em que eu saí de casa.

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aí, os serranos, mais andanças. A hora certinha pra você que tá ligadinho curtindo o nosso Boa Noite Sintonia. A hora certa agora são 21h27, 21h27. Pra você ir curtindo o nosso programa, obrigado pela companhia, obrigado pela audiência. A gente vai junto aí até a meia-noite, mas daqui a pouquinho já teremos aí jornada esportiva, né? Nossa equipe de esportes já entrando em quadra pra trazer aí mais uma rodada aí da Copa Atalanta. Agradecendo aí a sua companhia, agradecendo a sua audiência, você que tá ligadinho curtindo nosso programa, muito, mas muito obrigado mesmo pela sua companhia, pela audiência. Vou trazendo mais música, chegando agora música com Portal Gaúcho, Maruca.

Estamos aqui, a música com o Ricardo Porto. Rádio Sintonia 94.7 FM. É o nosso boa noite, Sintonia, muita música para vocês, estão aí curtindo nosso programa. A hora certinha agora são 21:35. 21:35, é Rádio Sintonia 94.7 FM, nosso Boa Noite Sintonia, já teremos aí jornada esportiva, mas enquanto a nossa equipe se prepara para entrar em quadra, nós vamos trazendo para vocês o Rogério Blum, Dormir de Conchinha.

Grupo Carisma, você ouviu aqui no nosso Boa Noite Sintonia, o Ponto G. Pra vocês aí ouvindo nosso Boa Noite, obrigado pela sua companhia.

obrigado pela audiência, boa noite, sintonia. Lembrando que daqui a pouquinho teremos jornada esportiva, né? 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Vamos trazendo mais uma, a qualquer momento a gente entra com a jornada esportiva. Tá chegando a música com o grupo Cordiona, né? Canção Gaúcha.

Maravilha, gente, ouvimos aí então o grupo Cordion na canção gaúcha, Rádio Sintonia 94.7 FM. Nós vamos agora então para a jornada esportiva, né? Aí diretamente de Atalanta, com a Copa Atalanta, e na sequência a gente volta aí para dar sequência ao nosso Boa Noite Sintonia.

0: Diogo Maciel, Josué Eger,
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2: Muito boa noite, ouvintes da Sintonia 94.7, também no nosso YouTube, no nosso Facebook. A partir de agora estaremos acompanhando o jogão de bola aqui, valendo vaga para semifinal. A equipe da casa, a Yasemia de Atalanta, estará enfrentando o Jack Pouso Redondo. Jack é o mandante, Jack Pouso Redondo enfrentando a Yasemia de Atalanta, valendo vaga para a semifinal na próxima quinta-feira aqui no ginásio Manuel Inácio Antunes, na cidade de Atalanta. 13 graus a temperatura. São 21h46. Estaremos acompanhando a equipe da Sintonia, já está escalada lá na 260, nosso companheiro Carlos Moraes. Aqui, lá na quadra estão Josué Eger e também Diogo W. Marcel, a parte técnica de o Kaique, o gaiteiro da Sintonia, coordenação comercial de Vanessa Montepeller e a direção geral da Sintonia a cargo de Ana Cristina Maciel. 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Noite de segunda-feira, um bom público prestigiando e acompanhando essa rodada, essa semana, semana decisiva aqui no ginásio Manuel Inácio Antunes. Já estão lá na quadra, Diogo W. Marcel e também o Josué Eger, os nossos intrépidos repórteres estarão a partir de agora contando, relatando e informando jogão de bola, Jack Pouso Redondo e a Yasemia de Atalanta. Boa noite, Diogo W. Marcel.
3: Boa noite, Rô, boa noite pra você, boa noite pro Josué, Kaique, o Carlos lá na 260, pra toda a nossa grande audiência do rádio, quem está com a gente no Facebook e no YouTube também. Noite promete jogaço aqui, né? É o atual bicampeão da Copa Atalanta, a equipe do Jack contra o time da casa aí que vem, né? Com força total e com apoio da torcida ainda, ingredientes temos muitos aí para o jogaço nessa noite por aqui.
2: Boa noite para Josué Eger também, jogão de bola aí valendo vaga para semifinal na próxima quinta-feira, Josué.
4: Muito boa noite a você, ô Diogo, Kaique, toda a equipe Sintonia, é um prazer voltar aqui a esse ginásio carinhoso, muito bonito, da cidade de Atalanta, para levar as emoções do esporte. A bola pesada vai rolar daqui a pouquinho, é jogar sem grandes nomes das de tradicionais equipes aí. Nós temos nas duas equipes atletas do Moitas que jogam aí no profissional, por isso também outros atletas que disputam competições aí pelo estado. A certeza de um grande jogo nessa noite, Rô.
2: Como jogarão as duas equipes valendo vaga aí para semifinal, começando com a equipe que é o mandante, a equipe do Jack. É o Jack Pouso Redondo é o mandante. Se fosse a camisa igual, teria que trocar, mas o pessoal aí já tem um uniforme diferenciado. E como jogará o Jack de Pouso Redondo nesta noite, Josué?
4: Jack vem à quadra com o goleiro Willier, número 1.
2: Willier, número 1 é o goleiro.
4: 11, Andy.
2: Andy, número 11.
4: 10, Cleison.
2: Cleison, número 10.
4: Temos ainda meia dúzia, Jardel.
2: Jardel, meia dúzia.
4: 9, Xande.
2: Xande, número 9.
4: Esse é o quinteto inicial, Willier, goleiro, número 1, 11, Andy.

0: de 10, Cleison, meia dúzia, Jardel e 9, Xande.
1: À disposição do treinador Fabaulo, os seguintes atletas.
0: Temos ainda número 7, Fábio.
1: Fábio, número 7.
0: Também 8, Juliano.
1: Juliano, número 8.
0: 2, Léo Moura.
1: Léo Moura, número 2.
0: 14, Arthur.
1: Arthur, número 14.
0: 22, Valmir.
1: Valmir, 22.
0: E 12, Vitor.
1: Vitor, número 12.
0: Fábulo é o técnico da equipe do Jack de Pouso Redondo.
1: É fabuloso, Fábulo. O nome dele, o Diogo W. Marcel Maledetto Caspido. Como jogará a equipe da casa que já está em quadra, a CMED Atalanta.
0: Já está no aquecimento também a equipe de Atalanta. Tem no gol Miguel, camisa 2.
1: 2, Miguel, é o goleiro.
0: Faé vai com a 10.
1: Faé, número 10.
0: Fabão, camisa 15.
1: 15 para Fabão.
0: Emílio, camisa 8.
1: Emílio, número 8.
0: Tonton, camisa meia dúzia.
1: Tonton, meia dúzia.
0: Esse é o quinteto inicial, a equipe da CMED Atalanta. O goleiro Miguel 2, Faé 10, Fabão 15, Emílio 8 e Tonton, camisa meia dúzia.
1: À disposição da treinadora que volta à atividade hoje, a Mileno e seguintes atletas ainda.
0: Misael, camisa 11.
1: Misael, número 11.
0: Juninho, camisa 12.
1: Juninho, número 12.
0: A Rafael vai com a 5.
1: Rafael, número 5.
0: Saúde, camisa 9.
1: Saúde, número 9.
0: Jason, camisa 7.
1: 7 para Jason.
0: Gabriel Passaura, camisa 4.
1: Gabriel Passaura, número 4.
0: Essa é a equipe da CMED Atalanta.
1: Confirmada a equipe de Atalanta que jogará com o seu tradicional uniforme, um cinza com aquele verde, as cores bonitas aí do Verdão, não é aquele verde, verde, verde assim, uma cor bonita inclusive, né, Diogo?
0: Fabão, que tradicionalmente em todas as competições, né, por onde joga, por onde passa, joga com a camisa número 5, né, é a marca aí, a 5 do Fabão. Ele disse que é, o tamanho da 5 tava assim um pouco justo. Ficou bem justinha a camisa 5 aí, daí ele acabou trocando então pela 15.
1: Tava justo, né? Por isso que ele trocou de
0: Tá bom, ficou apertada então a camisa 5. Pronto.
1: Ficou apertada a camisa para o Fabão, número 15. E a equipe do Jack, inclusive bicampeão, tentando o tricampeonato aí, vem com a equipe fortíssima, hein, Josué?
2: Forte equipe sim, da equipe do Jack lá de Pouso Redondo. Vai tentar garantir aí mais um ano, quem sabe, o caneco. Deixa eu ver o Cleison. Conversar um pouquinho com a gente por aqui, falar desse jogo importantíssimo já com a equipe da casa, o jogo forte nessa noite, tem aí, vocês defendem o título mais um ano, o que esperar dessa partida então? Boa noite
3: a todos que estão nos ouvindo e assistindo. Parabenizar vocês pela transmissão, pela cobertura aí, que é sempre muito importante, né, dar visibilidade aí pros jogadores. É um jogo difícil, né, o time da casa aí, a torcida vem em peso aí, né, pra apoiar eles, mas a gente também é o atual campeão e estamos fazendo uma campanha boa aí esse ano. E se Deus quiser, vamos manter. Claro, respeitando o time deles, né? Tem muita qualidade. Fabão, Vaé ali, jogam junto há tanto tempo, né? Tonton ali também tem um ótimo chute. Mas é isso aí, a gente vai fazer um jogo seguro. Vamos esperar, vamos ver como é que o time deles vai se portar. E aos poucos a gente vai saindo pro jogo pra gente tentar essa classificação aí pra semifinal.
2: Hoje tá sem o Raul. O Raul faz falta em qualquer time que a gente for falar hoje, né? Como vai ser jogar hoje sem o Raul aqui na referência na frente?
3: Raul faz falta, ele acabou se machucando aí durante a semana ali, então vai fazer muita falta, mas nós temos o Fábio, temos o Xande também, são uns excelentes pivô. Eles vão conseguir fazer suprir essa falta do Raul. Se Deus quiser, vai dar tudo certo.
2: Certo, obrigado, Cleison, conversando com a gente por aqui, ó.
1: A galera já, a arbitragem, já tá ali o Jackson pertinho.
2: E o Márcio?
1: E o Márcio, a dupla dinâmica. O Jackson, rapaz, tá mais fino que papo de gaúcho, hein? Pelo amor de Deus. Grande Jackson é o árbitro ao lado do nosso amigo, o Márcio do Rosário.
2: Virou.
1: Diga.
2: Diogo e eu estávamos confabulando.
1: Ah.
2: O último encontro do Cleison contra o Vaé e o Fabão foi aquele aqui no ginásio Henrique Rolles, onde curitibanos venceu a equipe do Moitas, né?
1: Então, verdade. A única derrota, inclusive, no cardápio do Moitas é aquele.

0: 6-3 de virada, inclusive, né?
1: Isso, isso. Mas será que tem revanche hoje? Como é que vai ficar?
0: Pois é.
1: A bola vai falar. Fala a bola. Me peguei uma aqui, se eles demorar muito, eu começo o jogo por aqui.
0: Josué tá fazendo embaixadinha ali. Será que teremos mais gol de bicicleta hoje? Não, né? Vai aí, tá correndo o mundo com aquele gol de bicicleta lá. Eu tô me sentindo uma estrela aí, o Diogo W. Marcel.
2: Agradecer quem deu os créditos, né? Pra sintonia aí, quem, né? Postou lá a narração do Eronildo, os créditos. Mas acontece, né? Copia aqui, corta ali, cola lá e posta lá e tudo mais e tal, né?
0: O importante é que nós é que relatamos e, mano, noticiamos, informamos e narramos esse gol, né? Então, galera aí, agradecemos aos likes.
2: Parabenizar em rede nacional ao narrador, ao câmera e ao repórter também, né?
0: Também, mais o câmera, né? Que
2: eu esqueci de parabenizar o repórter dessa semana lá, já ficou brabo aí. Ah, mas ó, é só o narrador então e o câmera, o repórter que fez o comentário depois?
0: Não, na verdade, o câmera, porque ele pegou o lance em cima da bola ali, a defesa do Miguel, e ali a rapidez de raciocínio do Vaek, ele disse, olha, eu tô aqui calculando, tem que ser bom em geometria, matemática e tudo que tem direito, que
2: geometria?
0: Sei lá, eu sempre fui ruim em matérias exatas.
1: Como diria o professor Girafales, diria-me que aritmética dizia aritmética.
0: Cara, as áreas exatas aí não é a minha praia, sabe? Rola a bola, saída pra equipe do Jack de Pouso Redondo, que tá o goleirão, o Willier está à minha esquerda e à minha direita, El Miguelito, que fez gol e tudo aí já na competição.
1: E lembrado de deixar um abraço pro amigo Pedalada, grande Pedalada, tá aí, tá sempre acompanhando a programação da sintonia.
0: Alô, Pedalada, grande abraço, cara, tá bem. Bola aqui pela esquerda com o Vaé, Vaé domina, ajeita, tenta passar pela marcação, tocou para o Tonton. Tonton domina, deixou curtinho no campo defensivo com o Emílio, pro Vaé, meteu, tentou, a bola bateu no Cleisso, voltou para Tonton, lá na direita ele ajeita, tenta passar pela marcação do Xande, tocou pro Vaé, Vaé, opa! Bateu, a bola saiu. Ele deu que a bola saiu, mas bateu na mão também, o Josué.
1: Acabou batendo na mão do Vaé, aliás, na mão do Cleisson, mas isso. A bola tava subindo, a arbitragem deu que a bola foi pra fora, e na sequência o Cleisson tentava fazer uma proteção, acabou deixando o braço pra trás e pegou no Vaé, mas já conversaram lá, o Jacos também conversando com os dois. Segue a jogada, mas a princípio daqui também deu pra observar que a bola bateu na mão do Cleisson.
0: Bola já reposta em jogo aqui lá pelo lado esquerdo, tentou, a bola voltou nas mãos do marqueiro Miguel, sai jogando 0-0, valendo vaga pra semifinal, bola com o Fabão, bateu, girou, passa a esquerda do goleirão, o Willier, ele nem viu a bola, Josué.
1: Não conseguiu ver a cor da bola agora, no giro rápido, ele tava gritando muito com a defensiva pra não deixar ninguém sozinho, e o Fabão ficou sozinho, a marcação voltou, o Fabão conseguiu levar aí pra perna boa, e arrumar o chute, a bola passou um pouquinho acima da meta do Willier.
0: A bola já está reposta em jogo aqui pela direita com o jogador que é o Andy. Tocou na frente no segundo pau pro Cleisson. A bola tocou, Diogo Marcel. Se não ia nos pés do Cleisson.
2: Olha o toquezinho ali do Fabão colocando essa bola para escanteio. Uma bola de segundo pau apareceu ali nas costas da defensiva da equipe de Atalanta. O Cleisson livre de marcação. A equipe do Jack aí agora roda a bola no meio da quadra.
0: A bola saiu em lateral aqui pela direita, ajeita para a cobrança, favorecendo a equipe lá do Jack de Pouso Redondo, que vai empatando 0-0, início de partida, quartas de final aqui no ginásio Manuel Inácio Antunes, você ligado na sintonia. Bola no campo de defesa lá na esquerda com Cleisson. Cleisson domina, tenta passar pela marcação do Emílio, ajeitou, bateu em cima do Emílio, a bola saiu, reposição lateral aqui pela direita, ajeita para cobrança, Andy, vai para cobrar o lateral, tocou atrás, campo de defesa, tocou na frente, fez o pivô para Xande. Xande domina, ajeitou pro Andy aqui na direita, tocou, ajeita, bate forte, pegou na orelha da bola, a bola saiu tranquila nas mãos do arqueiro Miguel. Miguel vai repor a bola em jogo, campo de defesa, tocou aqui na esquerda para Fabão. Fabão ajeita, toca na frente, cumprida demais para o Vaé, não teve domínio, a bola saiu, Josué.
1: Saiu agora, não conseguiu, a bola esticada demais, né? Mas tá observando aqui, no ataque do Jack, o Xande, né? O Xande do Moitas, né? Acabou desfalcando a equipe do Moitas aí nos últimos meses, né? Mas é bom já observar que ele tá recuperado, já tá em quadra, o Xande, que é um dos pivôs também do Moitas.
0: E vai precisar do pivô daqui.

0: Bem no dia do aniversário do Josué Iger, a equipe do Boito estará estreando lá em Videira, nos jogos regionais que vale vaga para os jogos abertos de Rio do Sul. Olha, o Fabão ajeitou, tentou passar pela marcação, bateu! Passa toda a extensão da hora, da área, tirou, voltou, olha o Emílio, ajeitou, bateu, Tonton isolou. Chance, Josué!
1: É, o Fabão agora foi na categoria, né? Ele não arriscou o chute forte, ele viu que o goleiro Willian saiu por baixo para fazer a interceptação, ele deu aquele totozinho, só tirando o goleiro, a bola foi devagarinho, passou à frente de toda a área ali, ninguém chegou para botar o pé nela, quase que fez o gol. Depois, trabalhando mais no campo defensivo, o chute forte do Emílio, a bola foi pra fora.
0: Bola com vai Tomeira, rouba a bola, contra-ataque, tocou para Fabão, bateu! A bola vem esticada demais, ele tentou tirando o goleirão, a bola saiu à esquerda do Willy com perigo, Josué.
1: É, uma passada, né? Arriscou o chute e o Vaé pediu essa bola de volta na marca do pênalti um pouquinho pra frente, né? Mas ele já tava meio descompassado ali, arriscou o chute em direção ao gol, não passou longe, mas não conseguiu efetividade no chute.
0: Bola com o Cleison. Falta do Emílio aqui no campo de defesa, o Jackson, o árbitro marcou, Josué.
1: Em cima da jogada, né? O Emílio chegou com mais vontade, o Cleison na habilidade conseguiu tirar a bola, por baixo foi tocada a falta, foi marcada a primeira falta do jogo.
0: Jardel dominou, já cobrada a falta, tem o campo de defesa com o Andy, tocou lá na esquerda pro Xande, olha a chance, o Andy vai marcar, bateu, entrou. Gol! Andy! Bola atravessada da esquerda pra aqui, pra direita. Na perna boa dele. Tirou a altura do ombro do goleirão. Abrindo o marcador, Diogo W. Marcel.
2: Apareceu livre de marcação dentro da área. Agora o camisa 11 da equipe do Jack. O Faeli ficou reclamando com um gol de empate. Quase que a Atalanta marca.
0: Quase o gol de empate. O Willian fez uma defesaça no chute do Emílio, Josué.
1: Boa defesa agora do Willian, né? O Emílio chegou frente a frente com ele não teve muito tempo pra pensar, apenas a reação de chutar em direção ao gol, tava bem posicionado o Willian, evitou o gol de empate e conclua, Diogo Maciel.
2: O Fé ficou reclamando que o Miguel teria que ter saído nessa bola aqui dentro da área do goleiro, o Miguel não saiu, o Vaia não conseguiu chegar, o Andy recebeu ali na saída do goleirão da equipe da Atalanta, a bola sobre o ombro direito ali do Miguel no fundo da rede, tirando o primeiro zero do marcador, Andy camisa 11, o Jack vai vencendo 1-0.
0: 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Escanteio lá pela esquerda, ajeita para cobrança a equipe do Jack Pouso Redondo, vai vencendo por 1-0. O Xande dominou, voltou contra-ataque, a bola com o jogador que é o Tonton. Tonton domina, ajeita na paralela, tentou, a bola voltou, tenta passar pela marcação, ajeitou, conduziu a bola lá pela esquerda, ajeita, vai bater dentro. De Jack Pouso, recebeu a bola, atravessou, bateu na trave, entrou, é o segundo, Diogo Marcel.
2: Na jogada individual do Jardel pelo canto esquerdo, a bola correu pertinho aqui da risca da área, mesmo marcado, levou mais próximo à linha do gol pelo canto esquerdo, na saída do goleiro Miguel, uma bola cruzada à meia altura, canto esquerdo do Miguel, bola carinhosamente ainda bateu na trave ali e foi pro fundo da rede, marcando o segundo gol da equipe do Jack SM de Pouso Redondo. Jardel camisa 612, agora o Jack tem 2, Atalanta tem 0 e a Milena para o jogo.
0: 2-0 aí, 2 contra-ataque, como o Josué e o Diogo já frisaram e relataram aí, uma equipe habilidosa, rápida, então tem que ficar esperto, 2 ataques ali, o goleirão Willian fez uma defesaça, hein, Josué, no contra-ataque o segundo gol da equipe do Jack.
1: E no contra-ataque rápido, bola esticada, né, o Jardel botou o corpão na frente, não quis nem saber, ele chutou de canhota essa bola, talvez o goleiro não tava esperando, tentou por várias vezes a equipe de Atalanta já chegar frente a frente com o goleiro, mas quem teve a efetividade foi o Jack.
0: Já reposta a bola em jogo aqui pelo lado direito, campo de defesa, bateu em cima do Tonton, a bola sobrou para o Cleison, tocou atrás, a bola saiu, lateral, escanteio aqui pela esquerda, Tonton na cobrança, cobrou, bateu, boa defesa, voltou ainda contra-ataque com o jogador que é Fabão. Fabão domina atrás para o arqueiro Miguel, ele ajeita, domina a bola, sai da sua meta, meteu a bola para o Rafael, não teve domínio, ajeitou, quase foi surpreendido o Diogo Maciel.
2: Não sei bem se ele tentou se livrar dessa bola do campo de defesa, se ele tentou chutar direto pro gol ou não, mas o goleiro Miguel tava

0: Voltando aí pra sua área, bola passou ali perto do ângulo direito do camisa 2 da equipe da CMED Atalanta. Quase vai fazendo um golaço aí do campo de defesa. Mais uma do Jardel.
1: 8 minutos jogados na primeira etapa. 2-0 vai vencendo a equipe do Jeque Pouso Redondo no primeiro tempo, quartas e final. Pra garantir vaga na semifinal na próxima quinta-feira. Bola com o Andy. Andy dominou, tocou para o Jardel. Jardel chegou, tocou lá na esquerda para o Cleit. Chegou cortando o tom para Rafael. Rafael dominou, tocou para o Vaé. Vaé ajeitou, bateu. Passa à esquerda, Josué.
2: Tentou cair agora para buscar essa bola, William, mas quando foi nela, a bola já tinha passado, né? Chute forte agora, mas muito à esquerda, não conseguiu fazer o gol para a equipe de Atalanta. Segue 2-0, Jeque.
1: 2-0 vai vencendo a equipe do Jeque Pouso Redondo lá no campo de defesa. O jogador Vaé domina, ajeita, toca para Fabão. Fabão dominou, conduz a bola, fez a pisada, travado na hora. Legal, Tonton. Ajeita para cobrar, cobrou, cortou de cabeça o Clício. Voltou para o Tonton de esquerda, boa defesa. O William bateu roupa para Fabão. Fabão ajeita, que perigo, Josué.
2: É o chute do Tonton aqui, pessoal, já chamou atenção, né? Chuta forte. O goleiro, o William, não conseguiu fazer a interceptação e também não conseguiu no rebote pegar bem o Fabão.
1: Perdeu um gol incrível agora o Rafael. Recebeu aqui na esquerda, bateu à direita do William, que foi na bola. Eu pensei que essa bola havia entrado, hein, Josué?
2: É, na sequência da jogada, né? Foi pra linha lateral, cobrança rápida da equipe de Atalanta. Apareceu por trás de toda a marcação. Jogador da equipe de Atalanta chutou, mas não conseguiu pegar bem na bola. O goleiro tava vencido já, ele tentou buscar o cantinho direito, mas a bola foi pra fora.
1: Bola com o Fabão. Fabão perdeu para o jogador que é o Xande, voltou nas mãos do arqueiro Miguel. Lançou, olha a chance pro meio da área, ia chegando a bola do Saúde pro Rafael, foi interceptada na hora, já cobrou o lateral, olha, vai, vai bater! Espalma o goleirão, Josué!
2: É, o William ficou pedindo aí para que a arbitragem segure para secar a quadra, e no bate e rebate essa bola sobrou no Vaé ali um pouquinho para fora da marca. Um pouquinho pra fora aí da área, né? E o Vaé arriscou o chute, acabou pegando aí no goleiro ainda, indo pra fora. Então, observando o que pediram o brigadista ali. Tá sangrando a mão do goleiro. Eu acho que pegou na quadra ali, na quadra modular, num cantinho talvez, ou no pé de alguém. É por isso, rapaz. Oxa, aí tá sangrando a mão do goleiro William. Então, deu aquela arrastadinha na quadra, arrancou um pedaço. É isso aí,
3: rapaz do céu. Oh,
2: arrancou o corinho ali.
1: Tá maluco. Ainda bem que são os repórteres que estão lá e não eu. Não, se fosse eu, já tinha que se acudir o repórter, rapaz.
2: Não tá doendo nada em mim aqui. Ele dói. Mas agora com a adrenalina acaba não sentindo tanto, né? Mas é aquela raspadinha na
1: quadra. Eu penso que
2: quadra,
1: a hora que esfriar o corpo vai ser pior, né, José?
2: É, vai ser pior. Tá lá o Valmir vai temporariamente lá pro gol. Vou botar um esparadrapo aqui e já vai resolver a situação, então. Dos dedos do goleiro Willy
1: tá lá sendo atendido e o Valmir está no gol, entrando uma roubada. O goleirão frio, tá frio, 13 graus, cobrou, bateu, entrou! Fabão! Avisei, goleiro frio! Desconta no marcador, 2-1 para a equipe de Jeque Pouso Redondo. Do Josué Fabão, homem que tem faro do gol.
2: É o chute forte do Fabão de canhota lá pela esquerda, né? O goleiro tava frio na jogada. Tem que ver a cara do Willian aqui, rapaz, recebendo atendimento médico. Mas também não teve muita culpa, não, o Valmir, porque ele não viu essa bola chegando. E quando ela passou pelo marcador, acabou também.
1: Aí, Miguel, ele é cruel, de longe o gaiteiro ainda falou, vou filmar um gol de goleiro hoje, do campo de defesa, Josué, tudo igual.
2: É ali no meio da quadra, arriscou o chute forte, o Valmir estava se posicionando ainda e acabou não conseguindo chegar, foi no cantinho, chute forte, Miguel, número 2, goleiro da equipe de Atalanta, empate.
0: apita o placar na sintonia.
1: 11 minutos jogados na primeira etapa, tudo igual. 2-2, 2 jackpots redondo, 2 também para a equipe da CME de Atalanta.

0: o goleiro artilheiro Miguelito, olha a chance e bateu! Miguel! Defesaça, Diogo Maciel!
1: Na jogada do Xande pelo canto esquerdo, jogada individual do camisa 9 da equipe do Jack. Puxou para a esquerda, bateu cruzada, o Miguel fez a defesa ali com a ponta do pé esquerdo, bola que ainda teve sequência do lance, mas aí a arbitragem já havia parado o jogo porque pediu tempo agora aí também a equipe, né, do Jack. Pouso redondo. Agora imagina como é que fica agora a cabeça do goleiro, né? Pô, entrou numa gelada, né, pra substituir o goleiro ali, o titular, em menos de um minuto, minuto e meio, dois minutos aí.
0: Não, né, chegou a dois,
1: Diogo. Né? Coisas do futebol.
0: E nós aqui que já vivenciamos isso, né, Diogo Josué, ainda falei. Ah, entra numa roubada, porque o goleiro tu tem que pelo menos dar um três pulinhos, uma escada, né, Josué?
2: O bastidor que é bom, né? O torcedor que chamou o brigadista disse: engessa o braço do goleiro, deixa. O pessoal gosta da maldade, né?
0: Não, é brincadeira.
1: Mas tá voltando agora o Willian, colocou já alguns esparadrapos no dedo ali, já tá voltando o goleirão da equipe do Jack.
0: 2-2, jogão aí, valendo vaga pra semifinal na próxima quinta-feira. O Miguelito é o segundo gol dele aí na competição. O arqueiro Miguel empatando o jogo. Bateu e já fez uma defesaça que quase saiu o terceiro gol do Jack. Escanteio pro meio da área. Passa direita no chute do Sandy. Do Xande com perigo, Diogo.
1: Agora o Miguel só ficou olhando a passagem dessa bola depois da cobrança do canto direito pro meio. Foi ali. O Miguel só com os olhos tirou essa bola que passou muito perto do rango. Pulou direito, tá lá o Willian fazendo uma defesaça.
0: O Willian já provou que a mão dele tá boa, Josué.
2: É, por baixo, foi lá rápido, fazer uma interceptação na cobrança rápida. Edu vai lá da esquerda pro meio, né? Foi embaixo no cantinho lá, fazer interceptação, Willian.
0: Bola nos pés do jogador da equipe do Jack, que é o Andy. Aqui pelo lado esquerdo, tocou lá na chance, nas mãos do arqueirão Miguel. A bola era para o Jardel, mas ele interceptou e já saiu jogando com o Bahia domina, toca lá na direita pro Saúde. Saúde meteu uma trivela na bola, não pegou legal na bola, Diogo Marcelo.
1: Então, três dedos ali, procurava, né, o Fabão, que já corria do meio ali pro ataque, não pegou tão bem na bola. Se pediu desculpas agora aqui pro banco de reservas aí, o camisa 9 da equipe de Atalanta. É o Jack quem tem a bola no meio da quadra. Dois pra cá, dois pra lá, vale vaga na semi.
0: 13 minutos jogados na primeira etapa, tudo igual no marcador. 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Bola com Saúde lá pelas quebradas da direita, levou bola pro meio, bateu! Perigoso, voltou! Que chute, hein, Josué?
2: Chute forte na Saúde, recebeu essa bola aqui e no meio, pela direita, foi levando pro meio, viu que a marcação abriu, arriscou o chute forte. O goleiro Willian fez a interceptação, evitando o gol da virada atalantense.
0: Bola com Miguel lançou, quase que surpreende o Willian, a bola saiu à direita com perigo, a bola ajeitou aqui para o campo de defesa com o jogador, o Andy domina, toca pro Jardel, virou lá na esquerda pro Xande domina aqui na direita pro Andy dominou, tocou para o lado esquerdo, ajeita, tenta passar pela marcação, o Jardel voltou pro Andy, bateu travado na hora H pelo jogador Rafael e a bola saiu, Diogo Marcel.
1: Arbitragem aponta que é lateral no campo de ataque ainda para a equipe do Jack, ali no meio da quadra, tá posicionado ali o Andy para cobrança. A bola em jogo.
0: A bola em jogo com o Jardel, tocou na frente para o Xande dominou, girou, palma, defesa! Queria falta ali, valeu tudo, Diogo Marcelo.
1: O Vaé ficou pedindo a falta ali, fez muito bem o pivô. O Xande, o Vaé não conseguiu marcar ele, conseguiu o giro, bola resta ali.
0: Gol! Xande de perna cega, à direita, canhota é boa, mas bateu de direita por entre as pernas do goleirão, o Miguel.
1: Andy!
0: O Andy faz o gol, número 11 no costado, é o terceiro. Que jogada de perna cega, hein, o Diogo?
1: A chegada pelo canto direito, agora ali da equipe do Jack, depois da boa jogada individual do Xande pelo meio que fez ali, o pivô girou, bateu, o Miguel fez a defesa, a bola voltou pro jogo e de longe do canto direito ali, próximo à linha lateral, bateu de perna direita, o Andy, bola rasteirinha, o Miguel ficou se lamentando que essa bola passou, marcando o segundo gol dele no jogo, Andy, camisa 11, o terceiro da equipe do Jack.

0: Redondo. O Jack vai vencendo 3-2.
1: 15 minutos jogados na primeira etapa. 3-2. Andy fez o segundo dele. Bateu o bom defesa na chance. O Rafael, a bola escapuliu do goleirão. Ele tava ali. Josué perdeu. Olha a chance de novo. O Willian segurou. Quase que a bola entra, Josué, novamente.
2: Até parei pra, porque essa bola tava sobrando na boa pro chute, né? No primeiro momento, o Rafael não conseguiu fazer, não conseguiu ter um reflexo de botar o pé, né? Porque a jogada ficou mais ou menos manjada, o Fabão disse que ia girar o Emílio no chute, o goleiro, o Willian acabou dando rebote, não conseguiu o Rafael no reflexo botar o pé nela. Na sequência, a bola veio, o Fabão chutou, ela bateu na trave, o goleiro bateu no goleiro de volta aí. Ele conseguiu agasalhar ela. Na sequência, mais uma falta cometida pela equipe de Atalanta. O Jardel ficou sentindo aí.
1: 4:24, o Diogo quase se deu se deram um carrinho aí, o Diogo.
0: Essa quadra é muito bonita e tudo mais, vai ser inclusive, né, colocada lá em Ituporanga, no Henricão, essa quadra modulada, mas ela dá uma ralada aí, ela dá uma ralada legal, hein?
1: Ela frita o garotinho, literalmente, hein, Diogão? Quase que o Jardel dá um carrinho no Diogo lá. A falta foi em cima do Jardel, foi deslizando, quase que derrubou o Diogão. Ia levar vermelho se ele derruba o nosso repórter. Bola com o Andy aqui pela direita. Ajeitou, bateu de cega, ele já fez um gol de cega.
2: Virou.
1: Diga.
2: Imagina um piso colocado numa casa que fica ali uma frestinha assim de alguns milímetros.
1: Sim.
2: Acontece porque, como ela é modular, ela trabalha, ela vai abaixando e levantando nos cantinhos. E é isso que acontece, por isso que o goleiro lá, o Willian, acabou ralando os dedos.
1: Nossa senhora, então. O Willian, e daí entrou o Valmir, que entrou numa roubada, garotinho. Bora com o Andy. Andy dominou, tocou, chega às mãos do arqueirão Miguel. O autor gol empate, voltou para Jardel. Jardel domina lá pela esquerda, bateu, tentou. Palma, defesa do goleirão. O Fábio tentou, bola com saúde, tocou errado lá na direita, Josué.
2: Tentava esticar essa bola para o Rafael, que tava passando por aqui na direita, mas a bola ficou curta, a marcação tava atenta, acabou tirando, vai tentando trabalhar no campo defensivo a equipe de Atalanta.
1: Bola dominada lá no campo de defesa, o Cleison perdeu, ajeitou, falta em cima do Rafael. Pé de amarelo ali, mas foi só falta, hein, Josué?
2: A falta, né? Até o número 7, o Fábio da equipe de Pouzirona acabou ficando revoltado com a falta, mas foi, né? O Rafael conseguiu botar um pouquinho à frente e teve as pernas tocadas aí por trás, por isso que a falta foi marcada aqui, caindo pela direita. Será que vai Baé? Será que vai Emílio? O goleiro, o Willian, vai preparando a barreira por aqui.
1: Ajeita para cobrança da falta, jogados 18 minutos, 2 minutos para terminar a primeira etapa. 3-2, vai vencendo o Jack Pouso Redondo contra a Semeia de Atalanta. É falta para Atalanta. Emílio na cobrança lá pelo lado direito. Ajeitou, bateu forte! Que paulada, Josué!
2: Bateu forte, mas ele tentou tirar da barreira, buscando lá o lado que estava posicionado o goleiro. Daí tem que realmente bater forte, né? Mas a bola acabou indo muito aí para a direita do goleiro Willian, já colocado em quadra novamente, vai tentando a Atalanta.
1: Bola com o Vaé, Vaé dominou, foi na linha de fundo, tentou, bateu em cima da marcação, a bola saiu, tira escanteado lá pela direita, ajeita para a cobrança, 3-2, vai vencendo, ajeitou, tocou, tentou surpreender, mas a surpresa é que ele não acertou a trave, o Diogão.
0: Mas se livrou da bola, né? Tirar ali o perigo da proximidade da meta do goleiro do Willian, tava longe da meta o goleiro também da equipe de Atalanta, o Miguel, mas foi, pegou muito mal na bola, longe, faltando aí 1:20 pro fim desta primeira etapa.
1: O último minuto é cronometrado, bola com saúde, tocou atrás para Miguelito. O Miguel sai da sua meta, ajeitou, bateu forte, a bola passa pelo Fabão e pelo goleirão, o Willian sai sem perigo, Josué.
2: Foi muito a direita do goleiro Willian, tentou lá do campo defensivo mais uma vez, tá tentando de longe também esse chute da equipe de Atalanta, porque tá atrás do placar.
1: Olha a chance na trave! O Fábio teve a chance de fazer o quarto gol, tirou do goleiro, caprichou e a bola caprichosamente beijou o poste direito, Diogão.
0: A jogada do Jardel pelo canto esquerdo, colocou na direita pro Fábio, livre de marcação, a bola bateu na trave esquerda do Miguel, contra-ataque do Jack.
1: O chute forte, a bola passa à esquerda de novo, com perigo do goleiro Miguel, que ficou só na torcida, hein, Diogo Maciel?
0: Mais uma do Jardel no meio da rua, essa passou no canto esquerdo ali. Do Miguel, lateral para a equipe de Atalanta no campo de defesa.

0: finalzinho dessa primeira etapa. O Jack vai vencendo 3-2.
1: 3-2, bora com o Vaé, lá na direita pro Saúde. Saúde dominou, ajeitou, foi, bateu, espalma, goleirão! A mão tá boa, Josué.
2: Tá boa aqui pela direita, né? O Saúde botou essa bola um pouquinho à frente, arriscou, chute forte.
1: O goleiro fez boa interceptação mais uma vez. Bola com o Fabão, perdeu no pé de ferro, voltou pro jogador que era o Emílio. Com o Andy tocou e a bola saiu sobre a meta do arqueirão. Miguel vai terminar a primeira etapa. 3-2, vai vencendo o Jack Pouso Redondo, tocou, cortou, termina a primeira etapa. Fim de jogo aqui, 3 para a equipe de Pouso Redondo, 2 para a equipe de Atalanta. Jogo.
0: Deixa eu ver aqui o camisa 8 da equipe.
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2: Eronildo de Oliveira.
3: Tocou no meio da quadra pro Xande. Tentou lá na frente, deu uma escorregada aí pertinho de você, Josué.
4: É aqui, não é o primeiro, mas aparentemente eu não vejo água aqui, mas tá meio que escorregadia a quadra em frente ao banco de reservas agora da equipe de Atalanta.
3: A informação para a administração municipal da cidade de Atalanta, acreditando no esporte, na prática do esporte. Bola dominada aqui pela direita, tentou o Emílio, a bola saiu, reposição lateral, ajeita para a cobrança aqui pela direita, pela esquerda, campo de defesa da equipe do Jeque. Já cobrou o Cleiton, tocou lá na direita para o jogador que é o Andy, tocou na frente para o Xande, roubou a bola, o Tonton ajeitou, bateu em cima da marcação, o Valmir não teve trabalho agora, segurou a bola, ricocheteou ainda em cima do jogador da equipe de Pouso. Bola dominada no campo defensivo aqui com o jogador que é o Cleiton, lá na direita para o Andy, Andy dominou, ajeitou, levou, conduziu a bola, cruzou pro meio, olha o Cleiton, vai marcar, ajeitou, levou a bola pro fundo da quadra pro Andy, tocou atrás pro Jardel, bateu na trave! Que triangulação perfeita, quase perfeita, Josué.
4: Essa bola que vai no fundo, tem a tranquilidade antes de voltar essa bola, observa a chegada do Cleison, o chute forte do Jardel, rapaz, mais uma vez na trave, terceira ou quarta bola já da equipe de Pouso Redondo que fica na trave.
3: Bola com o jogador que é o Emílio, tentou dominar a bola, escapuliu, escanteio aqui pela direita, ajeita para a cobrança, tentando gol de empate, vai perdendo por 3-2, 3 minutos jogados no segundo tempo, bateu ali o Miguel Silva, é da de letra ali, o Diogo Maciel.
5: Ia fazendo golaço, daí se ele consegue a letra, a bola passou à frente dos pés do camisa 10 da equipe de Atalanta, quando o Miguel veio ao campo de ataque, se aventurou ali, olha o Vaé.
3: O Vaé chutou em cima da marcação do jogador que é o Andy, perfeita o posicionamento do jogador Andy, evitando o gol de empate do Vaé no chute, atrás para Miguel, Miguel ajeita, conduz a bola, tenta passar pela marcação, bateu forte, o Valmir ele espalmou, na verdade deu de manchete, Diogo Maciel.
5: Bola bateu no braço esquerdo dele ali, saiu pra linha lateral no canto direito, Atalanta já cobrou lá com o Emílio, agora é pela esquerda, vai quem cobra.
3: Ajeitou pro Emílio, bateu em cima da marcação do Cleiton, saiu reposição lateral, pressão de Atalanta, tentando gol de empate, bola com o Miguel, pro jogador o Emílio, tocou errado no contrapé do Tonton, a bola saiu em lateral, favorecendo ao Jack Pouso Redondo, lá pela direita, campo de ataque, já cobrado pro Andy, Andy domina, ajeita, conduz a bola, tentou, sobrou para o Jardel, ele apenas protegeu, a bola saiu, reposição lateral aqui na esquerda, campo de defesa da equipe do Jack Pouso Redondo, bola dominada com o Jardel, Jardel tocou na frente, Tonton tocou errado, a bola chegou, o Andy voltou para o Jardel, Jardel domina, ajeita, tenta passar pela marcação, levou a linha de fundo, a bola saiu, Josué.
4: A quadra ficou curta agora pro Jardel trabalhando pela esquerda, o Tonton apenas fez a proteção com o corpo, vai tentar trabalhar do campo defensivo, não tá conseguindo trabalhar a bola a equipe da Atalanta.
3: Olha o Tonton, ajeitou, escorregou, voltou pra ele, valeu a primeira começar e tocou para o Vaé, Vaé domina, marcaram pelo jogador que é o Andy, lá pela esquerda pro Fabão, girou, tentou, passou pela marcação, ajeitou, protegeu, bateu em cima da marcação do jogador que é o Xande, ali os dois se conhecem, Diogão.
5: Que o Fabão ali, ataque da Atalanta!
3: Na perna boa do Emílio, mas ele chutou à esquerda do Valmir e o jogo tá parado, Diogo Maciel.
5: A bola na rede, pelo lado de fora, no canto esquerdo ali do goleiro Valmir, na batida rasteira de canhotinha, chute forte ali no cantinho esquerdo do goleirão. Falei que o Fabão é um tanque, porque no lance anterior pela esquerda, ele recebeu a bola, conseguiu fazer, né, bem a proteção ali com o corpo, também tirou o adversário da jogada. Contra-ataque puxado de Atalanta pela direita.
3: O Tonton bateu! Não pegou direito na bola, a bola passou à direita do Valmir, sem perigo, Diogo Maciel.
5: Quem acompanhou o contra-ataque de Atalanta agora, soldo o Tonton pelo canto direito, o Vaé não acompanhou no segundo pau na esquerda, mais uma Atalanta tá na pressão.
3: Lá na esquerda para Fabão, Fabão domina, ajeita, tenta passar pela marcação do jogador que é o Andy, tocou pro Vaé, bateu, entrou.

Vai! É! Surpreendeu o goleirão Valmir. Ele pensou que ele ia dominar e bateu de primeira entre a

0: para o fundo da rede, empatando o jogo para a CME de Atalanta. Vaé camisa 10 e na comemoração imitando o sapo, em homenagem ao prefeito de Atalanta. Inclusive, no jogo do mais 50, o sapo fez o gol, fez a comemoração e já falaram, quero ver ele andar amanhã, quero ver o joelho dele amanhã.
1: Olha, conseguiu. Ah, é sapinho. Ele conseguiu, o prefeito conseguiu chegar aqui, não tá mancando, tá aqui pertinho de nós aí, fez gol e tudo, e agora o Bahia empatou o jogo. 6 minutos, 7 minutos jogados na segunda etapa. 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Bola dominada aqui no campo de defesa com o jogador que é o Fábio. Tocou a bola, perdeu o contra-ataque, olha o Bahia, ajeitou, bateu, travado pelo Cleison, jogou.
0: E chama a torcida agora, camisa 10 da equipe de Atalanta, na jogada ali pelo canto direito, travado pela marcação, a bola escanteio na direita para a equipe de Atalanta.
1: Vai para a cobrança, Vael, autor do gol de empate. Atrás para o goleiro Miguel, fez um segundo gol de empate, o goleiro bateu, espalma o goleirão. Mas essa ia longe, hein, Diogão?
0: Nada, ia ali no cantinho direito. Que pontaria que o Miguel tá hoje, o chute de longe do campo de defesa. Fez uma defesaça o Valmir agora.
1: É, tentou ali, meteu uma lambreta, jogo, Marcelo Vaé. Olha a batida, o Rafael. Não pegou legal, mas a lambreta foi legal, hein, Diogão?
0: Dentro da área ali, o Vaé tentou a lambreta pra cima do Fábio. A bola bateu no peito do jogador da equipe do Jack sem o escanteio. Já cobrado, Atalanta agora tira aí no campo de defesa, não deixa o Jack jogar.
1: Teria falta ali o jogador antes, olha pro árbitro da partida, o Márcio ajeitou dentro da área em cima do Fabão. O Cleice é corajoso, Noli marcou a falta do jogador de Atalanta e deu a vantagem, marcou a falta retroativa ali, né, Diogão?
0: É, a briga de gigantes, né? Se o Fabão é um tanque, o Cleison da mesma forma. O Fabão fica agora ali com a mão no queixo, né? Sentindo ali, reclamando que teria, né, sido atingido pelo jogador da equipe do Jack, mas a falta foi marcada, hein? Pelo Fabão, já cobrada no campo de defesa da equipe do Jack Pouso Redondo. 3 pra cá, 3 pra lá. Vale vaga pra semifinal. O jogo esquenta em Atalântero.
1: Bola com o Fabão, roubou, bateu. Pão! A defesa do arqueiro Valmir agora. Queria falta o Andy ali,
0: nada,
1: do Fabão.
0: Nada,
1: hein?
0: Nada.
1: É, garotinho ali, que nem o Diogo frisou. O Fabão é um tanque. Se o cara não for firme ali, não vai ganhar, hein, Diogão?
0: Defesaça agora do goleiro da equipe do Jack, porque ele ficou cara a cara com o Fabão. O Fabão colocou a bola meia altura, canto direito ali, ó, do Valmir, que deu um tapa na bola, colocou pra lateral, já cobrado.
1: Um detalhe, Josué.
2: Naquela situação em que o Andy ficou dizendo que ele puxou minha mão e me derrubou, a falta foi marcada, tá? Na mesma situação foram duas faltas, a do Fabão e a em cima do Andy anteriormente.
1: Agora o goleirão Valmir tá se virando nos 30 ali, hein, Diogo Marcel? Vem uma bola marota pra ele, olha, ui! Ele só fica na torcida, Diogão!
0: Tô reclamando agora que tava com a visão encoberta ali, não viu que essa bola passou no canto esquerdo, camisa 22 da equipe do Jack, que tenta ser jogando com o Andy.
1: Bola com o Jardel aqui, atravessou, Fabão roubou a bola, tenta passar pela marcação do Jardel, voltou para Fabão, domina o Jardel na proteção, lateral favorecendo a equipe de Atalanta, segundo o árbitro da partida aqui, o Márcio, que corre à frente aqui onde nós estamos. Ajeita para cobrar o lateral, quem marcou foi o Márcio. Marcou falta ou marcou?
0: Marcou a falta de ataque da equipe do Jack.
1: Marcou a falta do Jack. 11 minutos jogados na segunda, uma bola no fogo ali, Josué.
2: É, tentou recuar para o Miguel, mas botou na podre, pediu desculpas também o Vaé. E o Andy tava lá já fungando no cangote, quase conseguiu roubar essa bola.
1: Quase que ele dá uma titubeada ali no toque. Sorte que o Miguelito tava ligado. Bola dominada, bateu forte. Agora esse Andy, ele ajeita e não tem distância, hein, Josué?
2: Não precisa ter muito espaço, né? Ele puxa pra canhota e bate forte.
1: É, o Fabão agora fez sinal que ele deu na canela do jogador Cleison ali, hein, Josué?
2: O Márcio coçou o bolso, mas foi só na coçadinha do bolso. O Márcio tá mais preocupado em ver se o Andy tá reclamando do que apitar o jogo também. É, bom, a gente já conhece faz tempo também, né?
1: E agora vai lá, o árbitro da partida,

0: Amarelo.
1: Vermelho. Diogo Maciel.
2: Tá bem no pique o Jackson aí, porque ele saiu do campo de defesa numa disparada pra ir até o banco de reservas da equipe do Jack. O Arthur tomou o cartão amarelo e tomou o segundo amarelo e o vermelho aí. O jogador que estava no banco de reservas da equipe do Jack Pouso Redondo, o Arthur, camisa 14, por reclamação.
1: Toma distância para a cobrança da falta aqui. 12 minutos jogados na segunda etapa. Tudo igual no marcador. 3-3, jogão de bola aqui na sintonia 94.7. Copa Atalanta de futsal, quarta de final. Ajeita para a cobrança, Cleício. Tomou distância, bateu, isolou, Josué.
3: Forte, mas muito alto, né? Perna direita da bola do Cleício. Ele tentou aí buscar o canto, o ângulo esquerdo do goleiro Miguel, mas não conseguiu. Já repôs o Miguel.
1: Olha, o Vaé tentou dominar a bola batida. Saiu em reposição. Deu escanteio, marcha ali, que o último toque foi o Valmir que deu na bola, o jogão.
2: Linha de fundo, vai conseguir dominar essa bola no peito ali, correu dele, mas o Valmir deu um toquezinho, colocou para escanteio na esquerda. O Vaé quem cobra, Atalanta no ataque.
1: Já cobrou, vai sobrando para o Rafael, não alcançou a bola, foi tocada por último pelo Jardel, saiu lateral aqui pela direita, ajeita para a cobrança o Saúde. Saúde tocou atrás para o Miguel. Miguel ajeitou, bateu, espalma o goleirão Valmir, essa aí no cantinho de novo, Diogo Maciel.
2: Mais uma do campo de defesa, bola meia altura, canto esquerdo, Valmir colocou para escanteio.
1: Já cobrado o chute do jogador, o Emílio aqui pela direita, bateu em cima da marcação. Reposição lateral aqui pelo lado direito, campo de ataque, 13 minutos jogados na segunda etapa, quartas e final. Atrás pro Miguel, bateu! A força foi boa, jogão, a direção nem tanto.
2: Bola passou ali perto no canto direito do goleirão da equipe do Pouso.
1: O goleirão tá apavorado, o Valmir. Ele soltou a bola, ele ia lançar a bola escapuliu da mão dele. Saúde meteu uma trivela agora nas mãos do arqueirão Valmir. Agora não deu trabalho, não teve trabalho, não teve dificuldade o goleirão. Tentou o Cleiton passar, ajeitou, tocou para o Vaé. Vaé dominou, olha a batida. O Rafael bateu travado, tocou de calcanhar. Ia sobrando para o jogador Vaé, Diogo Maciel.
2: Bola ia sobrando para o Vaé, o Miguel do campo de defesa.
1: O Miguel ajeitou, rolou, olha a chance. De ombro, tirou o goleirão ali, Diogo Maciel.
2: A chegada pela direita agora com o Emílio ali na risca da área, bateu na canhotinha, bola bateu ali no ombro do goleiro, o Valmir pra linha de fundo, escanteio já cobrado.
1: Já cobrado, escanteio aqui pelo lado direito. Prensada ali, a bola saiu lateral para a equipe de Atalanta. Tem pressa o jogador Rafael, bateu em cima da marcação, em cima da marcação do Fábio, a bola foi espirrada, saiu em lateral lá pela esquerda, ajeita para a reposição de bola Vaé. Jogados 14 minutos do segundo tempo, tudo igual no marcador, 3-3. Bola com Miguel, bateu à esquerda agora sem perigo, Diogo Maciel.
2: Essa o Miguel pegou muito mal da bola, longe da meta do goleiro Valmir da equipe do Jack. Quando para o jogo agora o técnico da equipe de Pouso Redondo.
1: Vai para a solicitação de tempo ali, dá uma instrução, 3-3, um jogão de bola aqui na sintonia, valendo vaga para a semifinal. 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Jogo parado, jogão de bola. Vai reiniciar a partida. Aqui tudo igual no marcador, 3-3 nesta noite de segunda-feira, quarta de final, um bom público aqui no ginásio Manuel Inácio Antunes, na cidade de Atalanta. Tem falta aí, tem reposição de bola, agora que deu um Valmir, tá assustado o Valmir, já soltou a bola, já fez defesa de ombro, fez tudo goleirão, tocou errado agora o Andy, tocou no contrapé do Jardel, a bola saiu em reposição lateral. De grátis aqui para a equipe de Atalanta. Rafael ajeita para cobrar o lateral. Aqui pelo lado direito, tocou atrás para o Miguel. Miguel ajeita, toca na frente, tentou, tocou errado. Bola dominada, o Vaé na pressão. Sobrou campo de defesa com o Rafael para Fabão. Fabão dominou, marcado por dois. Vai ajeitar, dominou, protegeu, tentou, a bola bateu, não saiu, rapaz. Olha a chance, o Vaé ajeitou.
2: Pênalti.
1: Pênalti.

0: qualidade máxima do goleirão Valmir. Nas pernas do Vaê, Diogo Maciel.
1: Fica caindo agora lá no fundo da quadra o jogador da equipe de Atalanta, na jogada pelo canto direito, recebeu essa bola, livre de marcação, o Vaê no campo de ataque, levou a bola para dentro da área, puxou mais pro canto direito, o goleiro Valmir por baixo ali, saiu nas pernas do Vaê, em cima do lance, estava lá o Márcio, apontando a marca do pênalti e distribuindo cartões amarelos aí, arbitragem. Pelo menos um sobrou ali pro Cleison já, por reclamação.
2: Vai confirmar aqui, mas é pro Cleison e eu acho que também pro Rafael número 5.
0: É, o jogo tá adrenalina, 4:47 para acabar. Pênalti. Eu vou dizer que o goleirão Valmir, ele foi inocente no lance, né?
2: A minha visão aqui talvez estava melhor até que a do Diogo. Eles estão voltando aqui para confirmar só a questão dos amarelos, né? Mas acabou o Vaê colocando a bola à frente e o Valmir pode acontecer algo de não ter tocado, mas a perna do goleiro foi em direção à perna do Vaê e por isso que já na hora antes da arbitragem apitar, eu já mencionei aqui que seria pênalti. De fato, foi infeliz na saída o goleiro, o goleiro, o Valmir da equipe do Jack.
0: Ajeita Fabão, toma distância, pode ser o quarto gol, pode ser o segundo do Fabão. Ajeita, tomou distância, lá vai Fabão, autorizado, correu, bateu, defendeu! O Valmir foi pro lado direito, a bola estourou no peitoral dele, Diogo Maciel.
1: O goleirão da equipe do Jack vai ser expulso agora, o Andy. O Márcio tá com o amarelo na mão esquerda e botou a mão no bolso direito. Tá ameaçando, tá botando a mão no bolso direito, não, guardou o amarelo. Cartão amarelo pro Andy, camisa 11 da equipe do Jack, por reclamação na cobrança do pênalti. Ficou ali correndo em cima da linha o Valmir. Ah, foi pra esquerda, foi pra direita, foi pra esquerda, pra direita. Quando veio pro lado direito, o Fabão bateu e fez a defesaça, o goleiro da equipe do Jack, segurando esse placar de 3 pra cá, 3 pra lá. Quartas de final da Copa Atalanta, vale vaga pra semifinal.
0: Falta do Emílio agora. Vai levar cartão amarelo. Vai
2: agora,
0: dar...
2: o Márcio faz tempo que não apita mais, tá só mais olhando pra quem fala com ele, pra dar cartão, né? Isso também tem que estar na hora de parar com isso também, né?
0: É.
2: Porque... O Márcio, não, ele não é intocável, ele não é inquestionável, né? Tá na hora de parar com essas coisas também, né?
0: Ele marcou.
2: Emílio também levou o cartão amarelo aqui, tá?
0: Isso. Ele deu 2 cartão numa pancada só ali. Um pro jogador do Jack, tá lá no banco. E eu penso que o Jardel e outro. Ah, não, o Jardel tá aqui. E outro pro jogador, o Rafael, da equipe de Atalanta. Força de cartões aí, daqui a pouco vai ter que. Alguém vai ser mais expulso.
2: Daqui a pouco acontece, precisa fazer uma falta de jogo, né? Daí com os cartões bobos, acaba prejudicando o jogo e os próximos jogos, né? O árbitro tem que pensar nisso, o espetáculo não tá aqui. Ele pra dar espetáculo, né? Ele que apita certo e aplica a regra e não dê bola pra quem tá falando.
0: Esse é o detalhe, né? E agora quase que o Jardel atirou um fogo amigo de Diogo Maciel.
1: Se o Jardel não toca essa bola, o Fabão tava ali nas costas dele pra colocar pro fundo da rede. Quase vai marcando um golaço aí, o Jardel jogou contra o próprio goleiro, a bola passou sobre a meta ali do gol do Valmir, na jogada da direita pro meio. Atalanta é toda a pressão, não tá deixando o jogar.
0: Jogão de bola, 3-3, já foi perdido um pênalti, 2:40 para terminar a partida, tudo igual no marcador, valendo vaga, o primeiro semifinalista aí na categoria livre. Vai repor a bola em jogo, o arqueirão Valmir, tá mais sossegado, Valmir já pegou um pênalti, roubou a bola, ajeitou o Saúde tentou passar pela marcação, perdeu, puxou, o Cleison chamou o contato veio, jogão.
2: Quinta falta aí.
0: É, rapaz.
1: O Andy já levantou a mão aqui, já apontou pro banco, a mesa já apontou como Josué também, a quinta falta cometida, hein? Pela equipe de Atalanta.
0: Agora vai, na próxima falta será a cobrança direto da marca dos 10. Opa!
2: E é a sexta, hein?
0: Sexta.
2: Não vai dar falta. Mas é jogada perigosa, na verdade.
0: Foi falta, né? Não tem como

0: microfone, hein, Josué?
1: Só tem que ver se em dois lances o que, que ele tá apontando lá, braço esquerdo, né?
0: Dois lances.
1: Jogada perigosa, na verdade.
0: Jogada
1: não,
0: perigosa.
1: Não falta direta.
0: E foi mesmo, né? Foi um alligator, velho, daqueles, é, ó. É, ele marcou a falta em dois lances.
1: Jogada perigosa, né?
0: Isso. Ele ergueu o pé mesmo, né? Deu aquela solada ali. Marcou a falta em cima do jogador da equipe do Jack Pouso Redondo, o Jardel. Ajeita para cobrar a falta ali o Cleison, camisa número 10. 1:19 para terminar a partida. Tá cheirando pênalti. É, mas tem um minuto cronometrado e falta estouradas. Ajeita para cobrança, tocou, rolou lá pro Andy. Andy domina, marcado pelo Vael lá pela direita. Não, lado bom para ele, bateu! Miguel defende, Josué.
1: É, foi levando aqui, buscando o chute da canhota, o Cleison, aliás, o Andy, né? Conseguiu o chute e o Miguel tava bem posicionado no meio do gol para fazer a interceptação.
0: Vai repor a bola em jogo lá o Arqueirão, o Valmir. Valmir que já pegou um pênalti na cobrança do Fabão. Seria o segundo gol do Fabão, o quarto gol da equipe de Atalanta. 45 segundos para terminar a partida. Será que vai para os pênaltis? Fabão dominou, ajeitou, teve a chance de passar à frente do marcador, perdeu a bola dentro da área, perigosa a bola, reposição para o Arqueirão. Valmir deixa com o jogador Jardel lá na direita para o Andy. Andy dominou, prende a bola, vira aqui na esquerda para o Jardel. Jardel adeitou, tentou passar pela marcação, foi na linha de fundo. Reposição de bola.
1: É a sexta, só se sair sangue, né?
0: Essa tem que ser a falta, né?
1: Ele foi tentar cavar a falta agora, mas não. Agora não.
0: 25 segundos tem que ser a falta. E agora a Milena pede tempo. 25 segundos a Milena pediu tempo.
2: Não tenho que o Vaé reclamar agora com a mesa, com a arbitragem, porque a Milena já tinha parado o jogo, né, pedindo tempo, já puxou a prancheta ali, né, a treinadora da equipe de Atalanta, faltando 25 segundos pro fim das quartas de final. Aqui vale vaga pra semifinal e vem aí jogada ensaiada da equipe de Atalanta, a última pontada, quem sabe aí do jogo. Se terminar assim, vamos para os pênaltis.
0: É, vamos para os pênaltis aí. Tem chance em 25 segundos, vai pintar uma jogada ensaiada agora. A treinadora, a Milena, conversa lá com os jogadores da CME de Atalanta, que vão empatando em 3-3, estavam perdendo o jogo e acabaram empatando. Tava 2-0 para Jack Pouso Redondo e acabou empatando 2-2. E o 3-2 e 3-3. 3-2 para o Jack e 3-3 aí. O jogador Vaé acabou empatando o jogo. E o Fabão teve a chance de passar à frente na cobrança de pênalti. O Valmir, goleirão, pegou. Vai repor a bola em jogo, vai lançar lá a bola o Miguel. Miguel lançou. Nossa. Ele olhou a Ronaldinho Gaúcho, Thiago Maciel. Olhou para um lado e meteu a bola no outro, mas foi muito longe. Bola dominada. Opa! Não teve domínio. Ajeita para a cobrança. Tocou atrás para o jogador. O Jardel bateu em cima do Vaé. Voltou para o Jardel. Para o Andy. Vai terminar. 8 segundos. Lá pela direita. Ajeitou. Aqui para o Jardel. Bateu. Segura o arqueiro Miguel. Zerou. Pênalti. Iremos para os pênaltis, jogo da Marcel e Josué Eger.
2: E continua muita reclamação, especialmente do Andy, com a arbitragem, né? Naquele lance ali que pedia a sexta falta, a equipe de Pouso Redondo.
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2: Heronildo de Oliveira.
3: Goleirão. Agora vai o goleiro titular. Não, vai o Valmir ainda, né, Diogo Marcelo?
4: Continua na meta ali o Valmir, camisa 22 da equipe do Pouso. E tá lá o Fabão agora pra cobrança primeira.
3: Valmir pegou, hein? É, ele já pegou um, verdade. Vai pra segunda cobrança agora, né? Cobrança de pênalti. Fabão, meu! Bem cobrado, Diogo Maciel.
4: Sim, no tempo normal, o Fabão escolheu a meia altura no canto direito do goleiro. Agora escolheu a meia altura no canto esquerdo do goleiro, o Valmir. O Valmir foi para a direita, a bola na esquerda, marcando para a equipe de Atalanta.
3: Vai para a cobrança de pênalti. O Fabão converteu. O Andy já fez aí 2 gols no tempo normal. Mas agora ajeita Andy para a cobrança. Canetinha esquerda. Miguel no centro do gol. Ajeita o Andy para a cobrança. Tomou distância. Categoria, hein, Josué?
5: Categoria, né? O Miguel olhando no olho do Andy, ameaçou aquele pulinho pro lado, achou que o Andy está forte, que nada, o Andy só colocou essa bola de perna canhota no ladinho direito do goleiro Miguel. Tá tudo igual por aqui.
3: 1-1 nos pênaltis, vai para a segunda cobrança para a equipe de Atalanta. No centro do gol está mais
4: agora
3: na
4: tá
3: esquerda o goleirão. Olha, vai lá, ajeitou, bateu, defendeu! O Willi pegou, Diogão!
4: Ficou ali em cima da linha, do lado pro outro, foi pro seu lado esquerdo, ali o Vai bateu a defesa do Willi e goleiro da equipe do Jack.
5: Vai para a cobrança. Foi interessante, Nero, que ele parou rente à trave esquerda lá, ficou isso, lá parado, deu um passinho pro lado e voltou lá e pegou o pênalti.
3: Vai Cleison pra cobrança. Cleison contra Miguel. Ajeitou, posição de açucareiro do Cleison, tomou distância, deu aquela paradinha, ajeitou, bateu! Que categoria, hein, Diogão?
5: Categoria do Cleison agora, hein? Porque
3: desculpa, José.
5: Só aproveitou, olhou no olho do Miguel, o deslocamento do Miguel um pouquinho pra direita, bateu na esquerda dele. As duas cobranças de Pouso Redondo foram na categoria.
3: Era o Josué ali, porque era cobrança agora de Atalanta, Tonton. Vai, Tonton, 2-1, ajeitou, bateu! No mesmo canto, Diogo Maciel.
4: Bola pro lado direito, bola na esquerda, no fundo da rede, camisa meia dúzia, Tonton marca pra equipe de Atalanta.
3: Vai Jardel para a cobrança do Jack Pouso Redondo. Mais uma cobrança aí para a equipe de Pouso Redondo, a terceira. Ajeitou, tomou distância, Jardel para a cobrança. No ângulo, Josué.
5: É, bateu forte e alto agora. O goleiro Miguel é grandalhão, mas mesmo assim arriscou tirar dele por cima agora. É, o Jardel, número meia dúzia. É, botando Pouso mais uma vez à frente.
3: Ajeita pra cobrança da falta o Emílio.
5: Que são 5 cobranças fixas, né? 5 cobranças.
3: O Willier vai lá tirar uma onda com o jogador. O Emílio toma distância pra cobrança. Caneta esquerda na bola, ajeitou, bateu! Deu certo de novo, Diogo Marcel defendeu.
4: Ficou parado no canto esquerdo ali, na trave esquerda, o goleirão da equipe do Jack. Quando foi pra batida, ele se movimentou e a bola explodiu no peito do goleirão da equipe do goleiraço da equipe do Jack, meu querido Heronildo, mais uma defesa aí dos goleiros da equipe do Jack Pouso Redondo.
5: Se fizer, acaba.
3: O Fábio é o responsável. Se ele fizer, da classificação do Jack, lá vai, vai, bateu, gol! Fábio bateu com estilo, Josué!
5: É, bateu mais uma vez, tirando, deslocando o goleiro. O Miguel foi pro lado, a bola batida no lado oposto. E Jack vai manter.

0: mantendo o favoritismo, vai mantendo aí, vai tendo chances mais uma vez de defender o cinturão, como diz, de defender o título. Jack está na próxima fase, a Atalanta fica no caminho.
1: Fim de papo aqui. E é o jogador,
2: bora,
1: goleirão aí que passou por tudo, Diogão.
2: Verdade, eu vi o William aqui que tava no jogo, deu uma ralada nos dedos ali, saiu, o time de Atalanta empatou, apertou e foi pros pênaltis, digno de uma partida que vale vaga aí para as semifinais. E o Jack tá chegando mais uma vez pertinho ali em busca desse terceiro título. Parabéns pelo jogo, pela vitória, também pela classificação. Boa noite.
3: Boa noite a todos que estão assistindo. É realmente uma partida digna, né? Todo mundo tá querendo ganhar o Jack. Você sabe que a gente é um dos favoritos, mas o time da casa também veio muito forte esse ano, né? É com a entrada do Fabão, do Vaé aí, só veio adicionar mais aí no time deles. E eu sabia, né, que se fosse pros pênaltis também. Eu tenho meio uma sorte nos pênaltis também, né? Às vezes é sorte, às vezes é técnico também, né? Aí tem que dar aquela cachimbada, mas deu tudo certo, graças a Deus, no final. E conseguimos aí mais uma semifinal, né? Terceira semifinal seguida, né?
2: Agora essa de ralar os dedos ali e ter que sair querendo voltar rápido ali, faz parte também?
3: Faz parte, né? O cara já tá suado, já tá no ritmo do jogo, quer dar o melhor pra equipe, né? Mas faz parte, acontece isso aqui, balão no chão, mas é isso mesmo. O Balbi tá aí, baita do goleiro também, pegou um pênalti no jogo, né? É isso aí, o coletivo vence no final.
2: Aí o Willian, goleiraço da equipe do Jack, verdade, né? O Valmir pegou o pênalti que seria o quarto gol da equipe de Atalanta, né? Ia fazer
0: nem
2: o 4-3,
0: né? Se o Fabão faz o gol de pênalti no tempo normal, né? O jogo
1: não tinha pênalti,
0: teria vantagem pra Atalanta, não iria pras penalidades. Então, o Valmir teve a infelicidade lá nos dois gols que tomou, mas depois foi salvador também na cobrança de pênalti do Fabão durante o tempo normal de jogo.
1: Valeu, Heron, valeu, Diogo, um abraço. Valeu, Josué, valeu, Diogo, valeu, meu amigo.
2: Até amanhã.
1: Amanhã, Diogo, daqui a pouco, né? Que daqui a pouco já será amanhã, né? 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Transmitimos nos pênaltis 4-2 para a equipe de Jack Pouso Redondo. 3-3 no tempo normal. Carlos Moraes, um grande abraço, bom trabalho para você, até a meia-noite, meu jovem.
4: Falou, Eronildo de Oliveira, também o Josué Eger e também o Diogo W. Maciel. O Kaique também trazendo as imagens aí para as nossas redes sociais. Acompanhamos então mais uma rodada aí da Copa Atalanta de futsal e agora a gente continua aqui com o nosso Boa Noite, tudo bem, até a meia-noite, com muita música, com muita alegria para você que tá ligadinho curtindo nossa programação. O Tonico e o Tiroco estão chegando. Cana Verde.

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Marinha e Mary Terezinha, ela tornou-se freira. A música que você ouviu aqui no nosso Boa Noite Sintonia. A hora certa é 23:11. Agora 23:11. Pra você curtindo a nossa programação.

Então, muito obrigado. Obrigado aí pela sua companhia, obrigado pela sua audiência. É o nosso programa aí, o Boa Noite Cinturinha, que tem um apoio aqui do Lanches da Maria, aí no Cerro Negro, em frente ao Colégio Paulo França, pertinho do parque. 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Muito bem, a Rádio Sintonia 94.7 FM. O nosso Boa Noite Sintonia chegando agora com o Tibagi e o Miltinho e a música Pombinha Branca.

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Aí é festa do Morro Feio, música que você ouviu aqui no nosso Boa Noite Sintonia, nesta noite de segunda-feira, 14 de setembro de 2026. Agora são 23h24. 23h24, brilha som, moleca.

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Vamos pra Santa Catarina! Terceira dimensão, você ouviu aqui no nosso Boa Noite Sintonia. 23:39, agora 23:39. 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Até a meia-noite aqui com vocês, chegando os Monarcas com a participação aqui do Gildinho, Dom Gildinho, Eterno Monarca.

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André Renner, palavras lindas. A hora certa, 23 horas e 52 minutos. Vamos ouvir a última música aqui com Sérgio Reis, Escolta de Vagalumes.

23h55, aí nós ouvimos Escolta de Vagalumes. Quem cantou foi o Sérgio Reis. Com essa música nós encerramos o nosso Boa Noite Sintonia desta segunda-feira, hoje 14 de setembro. Amanhã a gente volta, amanhã terça-feira, depois da turma do Bafafá, estarei aí com vocês no nosso Boa Noite Sintonia. Encerramos com a oração pela paz mundial. O infinito amor de Deus flui para o meu interior e em mim resplandece a luz espiritual de amor. Esta luz se intensifica, cobre toda a face da terra, preenche o coração de todas as pessoas com espírito de amor, paz, ordem e convergência para o centro. A harmoniosa vida de Deus ilumina o universo e no mundo reina a paz. Boa noite.

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2: Tio e sobrinho.
3: Tá falando em caçada e pescada e coisa, esses dias eu desci lá pra Belindrópolis comprar uma terra.
4: Mas, bicho velho, e era grande a terra?
3: Não, duas caçambadas pra aterrar um bueiro. Você que foi caçador e pescador e coisa, sabe divulgar o passarinho, assim, qual é que é o macho e qual é que é a fêmea?
5: Não, eu de vista, assim, não sei, só não, tucano.
3: Mas é bem simples.
5: Como?
3: Você arranca um punhadão de minhoca e joga, assim, no terreiro. Elas ficam caminhando pra lá e pra cá. Os passarinhos machos comem os machos e as fêmeas comem as fêmeas.
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3: Isso é moda pra mais de medo, hein?

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1: A vida longa das tartarugas. As tartarugas são famosas pela longevidade. Algumas espécies, como a tartaruga gigante, podem viver mais de 100 anos. Esse tempo de vida extenso se deve, em parte, ao metabolismo lento e à capacidade de adaptar a diferentes condições climáticas e de alimentação.
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0: maior multa de trânsito que se conhece foi emitida na Suíça, onde a penalidade é proporcional à renda do infrator. O milionário, que evita se identificar, pagou US$ 1 milhão por ter furado um sinal vermelho. O Guinness Book, livro dos recordes, garante que o menor carro do mundo com licença particular é o inglês Windup. Ele tem pouco mais de 1 metro de altura e 129 centímetros de comprimento e 66 centímetros de largura. O veículo pode atingir até 60 km por hora. E quem fabrica mais carros é a Toyota. São 13 mil unidades por dia. É também a marca mais adquirida do planeta.
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1: 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Que prazer cantar novamente com você.
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1: E os gatos? Sabia que eles têm mais ossos do que nós? Enquanto o corpo humano tem 206 ossos, os gatos possuem cerca de 244. Esse excesso de ossos, especialmente na coluna e cauda, é o que lhes dá tanta flexibilidade.
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1: É proibido fumar. No dia 22 de janeiro de 1908, uma mulher foi presa em flagrante em Nova York por fumar em público. Na época, a Lei Sullivan, baseada no princípio de que o cigarro era imoral, proibia mulheres de fumar em espaços públicos. Kate Mulcahy foi levada ao tribunal e teve que pagar $5 para ser solta.
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1: Eu estava em um supermercado e percebi que havia um segurança na porta da entrada e disse para ele: "Bom dia! Muitos produtos em oferta hoje aqui no supermercado?" O segurança imediatamente respondeu:
2: "Bom dia, senhor. Eu não sei de nada, sou apenas o segurança."
1: Confesso para você que está ouvindo a rádio que eu não acreditei no que estava ouvindo. Aquele segurança do supermercado deixou de vender. Parece até uma ilusão, mas há pessoas que são colocadas para trabalhar em um local e não recebem um mínimo de treinamento. Não se explica nada a respeito de socialização, integração e processos. Não se fala quais as ofertas do dia ou da semana. Muito menos se comenta a respeito da empresa, missão, visão e valores. Sua equipe precisa vender o que você faz, produz ou comercializa. Por exemplo, se onde você trabalha será oferecido um momento de degustação, por favor, as primeiras pessoas a provarem são seus funcionários e funcionárias. Volto a repetir, sua equipe precisa vender o que você faz, produz ou comercializa. Agora, retomando a história que ocorreu comigo dentro do supermercado, quero convidar você a pensar no que aconteceria se eu chegar na recepção da sua empresa, conversar com seus funcionários ou ligar para a sua empresa e perguntar: "Muitos produtos em oferta hoje aqui?" Será que a resposta seria semelhante ao do segurança?
2: "Bom dia, senhor. Eu não sei de nada, sou apenas o segurança."
1: A partir de hoje, quero convidar você realmente a compreender.

Entender que para conseguir excelentes resultados em vendas são necessários treinamentos, capacitações, diálogos, troca de ideias, aprendizados, erros e acertos. Estimule sempre a sua equipe a oferecer momentos mágicos para seus clientes. Procure fazer com que os clientes, ao saírem, sempre digam: "Uau, que atendimento!" O nosso encontro hoje aqui na rádio está chegando ao fim, mas eu quero convidar você para visitar o meu Instagram, @palestrantedalmirsantana. Eu tenho vários vídeos de vendas e atendimentos que ajudarão você e a sua equipe a conquistarem melhores resultados. Um dia muito especial na sua vida e até o nosso próximo encontro aqui na rádio.

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0: Bom dia, bom dia. Bom dia da Sintonia para você. 5:06 agora. Olha a hora, 5:06. Bom dia. Bom dia, bom dia. Seja bem-vindo, seja bem-vinda à nossa programação. 5:06 a partir de agora. Tem mais um Bom Dia Sintonia recheado de atrações no rádio para você com a gente em 94.7, na líder de audiência na região da Cebola. Para quem já está conectado aí pelo sintonia.fm.br, pelo aplicativo da Sintonia já no smartphone e na palma da sua mão. Para quem está na Alexa curtindo com a gente, eu também, bom dia.
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0: Despertador já tá tocando por aí, bora então. Soninho tava bom, deu uma refrescadinha, tava bom demais a soneca, né? Mas aí não tem povo, né? Já tá largando a mão na buzina, e o Gal? Já tá naquela cantoria passareada, já tá na cantoria por aí também anunciando que é mais uma madrugadita, é mais um amanhecer de terça-feira já. Hoje é 15 de setembro de 2026. Pra você na cidade, pra você no interior, onde quer que você esteja aí, tá agarrado, curtindo com a gente. É dos nossos, é dos cedo, das madrugadas aí. Pra quem tá trabalhando, já tá na linda. É, bora então pra mais um dia aí. Pra você trabalhador da cidade, pra você trabalhador do interior, pra quem tá na carona, acelerando, botando pressão, curtindo o nosso bom dia. Bora que bora, vamos que vamos. Tá aí fazendo aquela preguiça ainda. Tá ali enchendo a chaleira, preparando aquele cafezão, já tá saboreando o seu mate, tá naquela erva. Tá aí o mateando e pitando, dando olhada pro tempo. Amanhecer de tempo bom aqui na nossa região da Cebola. Uma leve garoazinha, alguns pontos por aí, né? Outro está um pouquinho mais limpo, mas tá desse jeitinho aí. Nesse amanhecer de terça-feira, de 8, 9 graus aqui no centro de Ituporanga. E você tem uma terça-feira abençoada por Deus, uma terça-feira muito produtiva, maravilhosa, repleta de coisas boas, de alegria, de felicidade. Uma terça de muita sintonia na sua vida.
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0: Por aqui tô eu pra te fazer companhia. Eu de cá, você de lá. É a parceria firmada nas manhãs aqui no seu rádio. Tá tremendo o rádio por aí. Bora! É, aquela programação pra cima, aquela energia, positividade. E já agradeceu aí? Já agradeceu por mais esse dia? Já agradeceu por mais essa oportunidade de vida? Agradece, agradece. Custa nada fazer a nossa parte aí. Que o Papai do Céu nos abençoe, nos guarde, nos ilumine, nos proteja, nos conduza. E o nosso dia vai ser maravilhoso, vai ser abençoado, vai ser muito produtivo, viu? Vai ser repleto de coisas boas. E é isso que a gente deseja pra você. Uma terça-feira só de coisas boas na sua vida aí. Mas já sabe, né? Custa nada agradecer também.
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0: Ah, é bom demais acordar. Oh, acordar todos os dias.

nosso bom dia por aqui. Sintonia. Com o nosso chimarrão, com o nosso cafezinho nas manhãs da sua sintonia. E falando em cafezinho, pensa num café bom demais. Ah, o café tá pronto aí também? É, tá até do lado do fogãozinho a lenha. Perninha cruzada.

0: É, tá assim desse jeito, é? Que nada, Diogo, já estamos mais acelerado por aqui. Pra você que já tá na lida, quem tá chegando já aí pelo rancho, pelo galpão, tá chegando aí na sua fábrica, na empresa, aí no seu comércio, começa cedo. Pra todos os motoristas das madrugadas que já estão aí com a gente curtindo a programação do nosso Bom Dia. Começando bem demais, mas é pra começar com tudo. Com o João Luiz Correia e o tal do Bagual Corcoviador. 5:11 agora, olha a hora. 5:11, bom dia.
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0: João Luiz Correia, um bagual corcoviadora. É pra começar bem, mas pra começar bem demais, hein? O nosso bom dia dessa terça-feira por aqui.
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1: Vem com o nosso bom dia de terça. 5 horas 15 minutos agora, olha, hora 5:15. Bora com o recadão aí. O Varedo mandando o seu bom dia por aqui, 91920947. Bom dia, Diogo, bom dia, Sintonia. Bom trabalho pra todos aí. Manda alusão pro tio Pedrinho, pra dona Tereza, tomara aquele chimarrão. Alô, Claudinei. Ô, Varedo que tá agarrado, saboreando o mate por aí. Naquela erva, ouvindo o nosso bom dia, bom chimarrão. Alô, Marcelo de Souza, tá ligadaço na escuta do nosso bom dia por aqui. Bom dia, Diogo. O Eliseu Cavaleiro da Silva, popular bugre aqui das Três Barras, tomando aquele chimarrão, curtindo a programação do nosso bom dia. Bora daqui a pouco aí pra mais um dia de lida. E já mandou o recadão aqui, né? Vamos encaminhar aqui o Eliseu, é pra administração de Ituporanga, pra ver o que tá acontecendo aí na coleta do lixo aí nas Três Barras, né? É pelo vídeo que ele mandou aqui, tem bastante lixo acumulado ali, né? Deve ser uma caixa coletora por ali, mas tem bastante, né? Sacos ali, né, amontoados ali. Sabe o que aconteceu que o povo ali não passou por aí pra recolher ainda? Abraço pro Bugri lá nas Três Barras, curtindo o nosso bom dia por aqui. Bom dia, jovem, vai falando por aí que nós estamos escutando por aqui. Alô, Sérgio Pereira, bom dia a toda a nossa audiência em Chapadão do Lajeado. Abraço pros guerreiros das madrugadas. Alô, Krieger, bora pra mais um dia. Alôzão aqui no rádio pra Denise Roller, tá lá em Indaial curtindo com a gente. Ô, Diogo, manda um alôzão aí. É, pros pais, né? Pra Dona Idete, pro seu Zeca, lá de Presidente Nereu, e também pedir aí, né? Uma corrente de orações pra mamãe, pra Dona Idete Jacomelli, ela que vai passar aí por uma cirurgia. Ô, Dona Idete, vai dar tudo certo, viu? Vai dar tudo certo aí, daqui a pouquinho vai estar firme e forte, né? Curtindo aí a programação da Sintonia com a gente todos os dias, como faz, lá em Presidente Nereu. Aquele abraço toda a família. Alô, Cleiton Petrinho, já temos no trecho? Tá acelerando por aí na carona, curtindo a programação do nosso bom dia, valeu, Cleiton. Bom dia pro Povaredo do Rio Antinho, Petrolândia. Adelaide Martendal já mandou o seu recado por aqui. Pra toda a nossa audiência aí, em toda a nossa grande região da Cebola, Alto Vale do Itajaí, região Serrana, Grande Florianópolis, Meio Oeste, Vale do Rio Tijucas, é o nosso vale em todos os cantos aí. Pra quem tá com o rádio ligado na líder de audiência na região da Cebola, e não é só na região da Cebola, né? Em todos esses cantos aí, quem tá pertinho da gente, até onde chega o som da Sintonia pelo rádio, pra quem está pelo aplicativo, pra quem está pela Alexa, pra quem está conectado aí, tá com a gente ou tá curtindo o nosso bom dia?
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1: 5 horas 17 minutos de sertanejão, John Carreiro e Pardinho no rádio.

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6: Esse é o nosso Bom Dia Sintonia. 5 horas mais 25 minutos, já 5:25 por aqui. E ainda tem prestação de serviço, tem utilidade pública, o rádio a serviço da comunidade. Então fica com a gente, fica nas manhãs aqui da Sintonia, curtindo o nosso Bom Dia. Já já por aqui, João Sérgio vai estar com a gente, nosso repórter Sintonia, para trazer informações aí de trânsito, de segurança pública, para falar de polícia. É com o João Sérgio aqui no nosso Bom Dia Sintonia. Tem ele, Ronaldo Coutinho, nosso homem do tempo, as informações aí direto da Climaterra em São Joaquim, atualizando a previsão aí para esta terça-feira, esse decorrer de semana em toda a nossa região, para você programar os seus dias, né? Pra gente organizar tudo certinho aí. Já já Ronaldo Coutinho com a gente também. Eronildo de Oliveira, vamos falar de esporte aí, é reta final da Copa Atalanta de futsal, para falar do nosso esporte regional. Semana também aí, né? De muito esporte pelo Brasilzão, a gente vai contando por aqui. Tem café com João e muito mais. Lembrando, lá pelas 7 horas da manhã, tem também o horário eleitoral obrigatório. Tem você ouvinte sendo nosso repórter da comunidade. Tem informações aí, bora compartilhar com a gente. Notícias da sua rua, do seu bairro, tá na estrada, já tem informações por aí? Manda pra cá, 9192-0947. 9192-0947, pra você participar aí, pra você interagir e ser também o nosso repórter Sintonia.
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6: Ô, dona Marli, como é que tá o nosso Rio Novo aí? Bom dia.
7: Bom dia, é dona Marli Abreu do Rio Novo.
6: Aquele abraço, agradeço a companhia. Todas as manhãs tá ligadinha curtindo com a gente aí. Valeu, dona Marli. Ô, Varedo mandando um recadão por aqui. Bom dia, Diogo. Uma ótima semana, viu? Abençoada terça-feira pra todos nós. A Rose Quinote mandou um recado pra gente. Ô, Rose, um abraço aí pra todos aqui do bairro Nossa Senhora de Fátima. Por lá, pô, Varedo, cedo na escuta. Alô, Zelita Props do Rio Montinho, Petrolândia. Pra todos aí que estão na linda do leite aí curtindo o nosso bom dia. Ô, Diogo, já tamo garrado, viu? Ótima terça-feira pra todos aí curtindo a programação. Valeu, Zenita. Bom, Varedo do Rio Mantinho, aquele abraço. Alôzão pra quem tá na carona curtindo com a gente. Alô, Cláudio Valneio Santos. Um abraço pro Sapo, prefeito de Atalanta. Tá na carona rumo à capital de todos os catarinenses aí. E claro que o Sapo e a comitiva lá estão curtindo a líder de audiência na região da Cebola.
8: Bom dia, Diogo. Bom dia, Sintonia. Já estamos na estrada cedo aí, um curso de formação sobre novas compras, uma plataforma de compra em Florianópolis. Eu e o Diego e o Carlos. E o pau pega. E hoje de noite é Copa Atalanta de novo e transmissão da Sintonia.
6: E tamo junto, tamo junto. É um abraço aí pra essa comitiva. Bom marido que tá rumo aí ao Florianópolis. Abraço, prefeito Sapo. É, o Sapo tá bem demais, viu? Tá bem demais aí. Atleta jogando aí pela equipe do Cinquentão, do Cinquentão. É, só nós queremos saber quanto é que foi, né? Ali o Cascai pro goleiro ontem lá, deixar o Sapo fazer aquele gol, porque olha, ali entre o goleiro e a trave não tinha como aquela bola passar, mas passou, lá no fundo da rede. E aí a comemoração, né? Imitando aí um sapinho. Como é que tá o joelho hoje, Sapo? Como é que tá o joelho? Tá bom? Tá firme aí? Eita, nós, hoje tem mais jornada esportiva da Sintonia direto aí da Copa Atalanta de Futsal. E hoje lá é a gurizada do 40 mais, né? O 40 mais aí. E tem clássico aí, tem Atalanta e Petrolândia hoje. E muito mais a rodada completa. O Eronildo conta pra gente ainda hoje, aqui no nosso Bom Dia.
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2: A colheita do arroz em Santa Catarina foi concluída, com uma safra considerada dentro da normalidade, mas inferior à do ciclo anterior. Dados da Epagricepa apontam redução de 1,3% na área cultivada e queda de 1,7% na produtividade, estimada em 8.787 quilos por hectare. Segundo a análise da Epagre, o resultado reflete o desempenho excepcional da safra passada e também o menor investimento dos produtores em insumos diante dos preços pagos pelo arroz, que seguem abaixo dos custos de produção. Com isso, a produção estadual deve ficar em 1.260.000 toneladas. De Florianópolis, da Rede de Notícias Acaerte, Carol Denardi.
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8: Bom dia da sintonia pra você. 5:37 por aqui já, cedo, povarendo, mandando o seu recado, mandando o seu bom dia, participando, interagindo com a gente. Até o João Sérgio chegou mais cedo hoje, já que hoje não teremos aí a hora do bafafá, aí a gente vai ter uma folga aí pro João, pro Edésio. O Erlon Carlos já tá de folga meio forçada aí, né, nos próximos meses. Mas hoje aí nós teremos Copa Atalanta de futsal, reta final da Copa Atalanta, sua grande final lá no próximo sabadão. E então hoje uma folguinha pra galera da Hora do Bafafá, por isso que o João até chegou mais cedinho hoje, hein? Nessa terça-feira por aqui. Alô, Adélio de Moraes, aquele abraço, boa terça. Bom dia, alô, Braulino, bora aqui, bora pra mais um dia aí. Curizada da Proaço do Distrito Industrial em Tuporanga, bom trabalho pra todos. Ô, Diogo, tô curtindo a programação da sintonia, se preparando aí pra mais um dia de trabalho, que Deus abençoe a todos nós aí, abençoada terça, a Cláudia Klaumann de Leuberto Leal, valeu Cláudia. Alô Dilei dos Santos, povarido lá de Guabiruba, na costura por lá, ouvindo nosso bom dia por aqui. Alô Aurora, bom dia para Luciana Foster de São Martinho em Aurora, curtindo a programação do nosso bom dia também, em todos os cantos aí. Alô Cristiane Guedert, ô Diogo, manda um feliz aniversário pro sobrinho, o Lucas que hoje está colhendo, hein? Mais uma rosa no jardim da sua vida. Alô Lucas.
9: Parabéns.
8: Saúde.
9: Saúde.
8: Felicidade. Parabéns a todos os aniversariantes deste 15 de setembro. E pra você que tá ficando mais velhinho, tá ficando mais experiente, aproveite e comemore e agradeça, seja muito feliz. Tudo de melhor na sua vida, viu? Muita saúde, muita saúde. Desejo aqui da equipe Sintonia pra você aniversariante de hoje. Alô, Júlio Schumacher. Bom dia pra toda a equipe aí da fábrica de bala Schumacher. E povo que cedo tá agarrado. Bom dia pra todos aí, Diogo. Hoje, dia internacional da democracia. Brasília pegando fogo. É, Brasília tá diferente hoje, tá diferente as coisas por lá. Alô, Beto, alô, Lu, lá do Alto Mologo em Vidal Ramos. Bom, valendo por lá, curtindo a programação do nosso bom dia por aqui. Bora pra mais uma terça. Sertanejão, aumenta o volume do rádio aí. Essa pode aumentar o volume do rádio. É pra cantar junto com João Mineiro e o Marciano. 5h39.

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6: 5:48 por aqui, já 5:48 nesta manhã de terça-feira, neste 15 de setembro, de 7-8 graus aqui no centro de Itaporanga. É, refrescou mais um pouquinho, refrescou mais um pouquinho. Bora aí se agasalhar, né? Pra você tá aí se preparando para as atividades do dia, tá se preparando para o serviço. Daqui a pouco vai botar o pé na estrada e bora botar um casaquinho a mais. Tá deitadinho ainda, fazendo aquela preguiçinha? Já aí foi no celular, conectou ali no aplicativo, deixou ali do ladinho da cabeceira da cama, tá curtindo com a gente, tem o seu rádio, aquele companheiro de todas as horas inseparável, aquela tradição de todas as manhãs, já tá por aí agarrado na programação do nosso bom dia, aquele abraço.
15: Ô Diogo, bom dia, aqui é o Everton, tô tomando um cafezinho pra dar pouco pro serviço, tá bom?
6: Bom.
15: Quero mandar um alô pra minha prima lá do Rancho Queimado, Patato do Poago, sabe quem é, né? E pro meu pai, pra minha mãe, Bernardinho Alfredo Vargas, pro Valdeci, pra Vanessa do Barro Branco, pra toda a família e pra todos os amigos e as amigas que estão ouvindo, pra todo mundo da rádio aí.
6: Show de bola, aquele abraço pro Emerson Schuller, povarendo da Princesa do Alto Vale, curtindo com a gente. Bom dia, Vanderlei Kisters, bom dia, Diogo, povarendo aí, curtindo a programação do nosso bom dia por aqui, recados do rádio. Alô, Rosevaldo, tá lá na capital de todos os catarinenses. Abraço pro Rosevaldo lá em Floripa. É, de Floripa, mas agora tá aqui na Barra Molongu e Vidal Ramos, na casa aí do pai do seu Valdir Lopes Chiliste. Então, por lá, tomando aquele mate, saboreando aquela erva. Um abraço aí pro seu Valdir, pro Rosevaldo. E daqui a pouco voltando aí pra capital de todos os catarinenses. Bom trabalho e vai na proteção, aquele abraço, boa viagem. Valeu, Rosevaldo, alô, seu Valdir, o varedo lá na Barra Molongu, lá em Vidal Ramos. Ei, não mate o cedo. Alô, Daíne José Pereira, bom dia, Oda. abençoada terça-feira, aquele abraço. Bom dia pro Fernando Carlos Truppel, lá do Alto Garrafão em Buia. Tiago, manda um alôzinho pra esposa, pra Adriana Jorge Truppel, pra todos aí curtindo a programação da sintonia. Valeu, Fernando. Alô, Adriana.

Garrafão, a Marlene lá do assentamento. Manda um bom dia, Olozão, pra toda a família, pra toda a torcida do Mengão também. Valeu, Marlene. Abraço pra todos aí de Vidal Ramos com a gente. Faltando só mais 10 minutos para as 6. Bora ali buscar um cafezinho também? Toma aquele cafezinho.

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3: Faltando só mais os 2 minutos para as 6 e vem que tem recadão do Dionísio dos Santos para falar do Grupo Luau. Ô Dionísio, com exclusividade, hein? Tem novidade nessa terça? Conta pra gente, meu querido, bom dia.
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3: Que é bom demais. E a previsão indica que vai dar uma refrescadinha mais ainda. Valeu, Dionísio. Aquele abraço.
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0: Bom dia, pontualmente às 6 horas. E o nosso galo velho confirmando aí. Falando em galo velho, como é que tá, seu João Sérgio? Bom dia.
1: Então que é um galo velho. Bom dia.
0: Bom dia.
1: Eu queria que tivesse como?
0: Não, eu quero buscar um café ali que o senhor tá dando meio arcado, assim, não, meio.
1: Aquele meu nervo asiático.
0: Ai, tu não fez nada? O que que tu aconteceu?
1: Não, mas isso é esfria e coisa.
0: Dançou demais no casamento, sábado.
1: Não sei, umas três modinhas pra fazer aquelas coisas que tem que fazer lá.
0: Ah, dançar valsa com a noiva.
1: É, essas coisas. É. Mais nada, não.
0: É?
1: Não.
0: Mas... Oi.
1: Só na base do Torcilax.
0: É mesmo, é? Não vai travar aí.
1: Que trava.
0: Tem que chamar os homens pra vir socorrer daí.
1: É, pior que trava.
0: Dá, então, trava. Cuida.
1: Conforme tu dá um passo meio falso. Olha, enquanto ainda bem que sempre tem uma coisa perto do cara se escorar, porque se não...
0: É.
1: O cara desaba, tem coisa medonha, né?
0: E quando dá uma... Uma fisgadinha assim, nossa senhora.
1: É, mas faz parte, né?
0: Ficando velho.
1: Todo mundo. Tu também vai.
0: Não. Teve um negócio do nervo ciático, uma vez eu travei aqui na rádio. Tava. Obrigado a chamar o farmacêutico lá. Eu primeiro liguei pra ele, disse, o que que tem de remédio aí? Tem isso, tem injeção. Ele disse, tem injeção não? Deixa descarte essa possibilidade. Deu 10 minutos, eu liguei pra ele, traz as injeções.
1: É verdade, não é coisa medonha.
0: Não mexer mais nada aqui, só os olhos.
1: Tu lembra uma vez que eu sentava e não conseguia levantar? Ou se tu fica de pé, tu não consegue sentar.
0: Ah, ok.
1: É.
0: Tem problema do nervo ciático aí.
1: Mas carro, rapaz. Daí eu lembro até do pai que tava preocupado, tem que trocar de cadeira.
0: Isso é uma
1: carcaça.
0: E ó, por exemplo, esse tempo assim, tá fresquinho.
1: Uhum.
0: O Ronaldo já me disse que amanhã pode se preparar que é mais ainda.
1: É, eu até comentei contigo aqui que, claro, aqui dentro do rádio é gostoso, né? Agora o cara sai ali pra ir buscar um cafezinho, já sente que lá a temperatura é bem geladinha.
0: Exatamente. Agora, se aqui dentro tá quentinho, imagina como é que tá as coisas lá em Brasóia.
1: Lá em Brasóia vai pegar fogo.
0: Meu Deus do céu.
1: É, vai ser de arrepiar o cabelo do Xandão. Agora nós vamos ver, agora é hora da verdade, né? Até aonde que de fato existe justiça no país e que o cidadão brasileiro pode confiar no sistema maior da justiça brasileira. Eu primeiro quero ver. Sou igual São Tomé.
0: Só acredito vendo. E hoje não é só o Brasil que está com os olhos voltados
1: aí. É o mundo.
0: É o mundo inteiro que está com os olhos voltados para Brasília, para a reunião lá do STF hoje.
1: É mercado financeiro, essa coisa toda se influencia.
0: Ah, isso
1: tudo,
0: vai.
1: Alta de dólar, baixa de dólar. Tudo depende do que acontecer.
0: Vestida das regras e.
1: Não, a imprensa não pode acompanhar.
0: Não, nem perto.
1: Não pode celular, cheque. Não pode nada. Eles devem ter a transmissão deles lá, talvez, né? É pela TV do STF, TV Justiça, mas ninguém pode ficar sentadinho lá, não. Aí eu já começo a desconfiar, né? Porque quer que a coisa seja transparente, deixa a imprensa acompanhar, né? Ou vai sair, vai respingar titica pra tudo quanto é lado. Tem tudo isso também.
0: Vamos aguardar hoje, STF chega dividido a julgamento sobre Moraes.
1: É, às 10 da manhã começa a peleia.
0: Isso vai longe.
1: Mas é...
0: Até porque aqueles discursos deles e voto e tudo mais, é 3 horas pra dizer que
1: não.
0: Sou favorável, sou contrário, muito pelo contrário.
1: Agora uma coisa é certa, né, Diogo? Pelo menos um afastamento do Moraes por uns 3 meses, alguma coisa assim, tem que acontecer para que o povo brasileiro volte a confiar um pouquinho no Supremo. Né, a pesquisa da Quest fala que 46% dos brasileiros não confiam no STF.
0: Que é aquela instância final para quem...
1: É a final, né?
0: E são os guardiões da Constituição.
1: Então. Deixar o gambá pra cuidar dos galinheiros.
0: Diz o Júlio Schumacher aqui que vai ter pizza hoje em Brasília.

0: Vamos confiar, vamos confiar. Meio desconfiado, assim, mas vamos confiar.
1: Olha, eu nem vou falar porque nós estamos em período eleitoral.
0: Ah, é, também. Ah. O senhor pode estar sendo já monitorado.
1: Já quantos que roubaram. E foram inocentados.
0: Falando aí, já que tá falando de coisa de polícia, aí, já tem as suas manchetes,
1: tem,
0: aí?
1: Tem.
0: Já posso chamar nosso repórter da sintonia?
1: Pode.
0: Ah, vamos lá.
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0: Notícias de polícia, trânsito, segurança pública, as últimas horas aí na região, João.
1: Olha, nem capela mortuária está sendo perdoada pelos ladrões, filho. Furto em capela mortuária causa prejuízo e danos. Ainda a motocicleta é furtada após ser deixada às margens da rodovia, entre Aurora e Rio do Sul. Deu uma pane lá na Lambreta, aí o ladrão deu jeito de fazer pegar, bem provável, né? Que sumiu com a moto. Mulher é conduzida à delegacia após furto de alimentos em supermercado. Estas e outras informações daqui a pouquinho.
0: As informações de polícia, o João Sérgio conta pra gente. Já já também tem o Ronaldo Coutinho por aqui, né? Atualizando aí a previsão do tempo.
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0: 6:07 agora. Pra você motorista, pra você estradeiro, você na carona curtindo com a gente. 6:07, César e Paulinho.

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0: 6:15, Ronaldo Coutinho. Amanhecer de tempo bom aqui na nossa região da Cebola, deu uma refrescadinha aí, né? Nessa manhã de terça-feira, previsão para hoje, os próximos dias por aqui, bom dia.
2: Bom dia, o tempo segue alternando entre nebulosidade, aberturas, não tá livre de alguma chuva no decorrer de hoje, de manhã pequena chance, mais à tarde pode falhar. Amanheceu frio abaixo de 10 graus, entre 7, 10, 8, 11, até menos, e à tarde não passa muito dos 20 graus. Na quarta-feira, bem frio, de 3 a 6 graus, e agradável à tarde, mas não chega a 20. Tempo bom na quarta, quinta e sexta, madrugadas frias, tardes agradáveis. Na sexta-noite, ou mais provavelmente sábado e domingo, chuva, trovada e períodos de melhora. Provavelmente pode ter alguma coisa mais forte na sexta-feira. Da Climatea, Ronaldo Coutinho.
0: Valeu, Ronaldo Coutinho, nosso homem do tempo. Retorne ao longo da programação, sintonia com a gente, atualizando a previsão para você, ouvinte.
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0: Líder de audiência na região da Cebola, 6:17. 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
1: 6:21, agora 6:21 já. Amanhã deste dia 15 de setembro desta terça-feira. 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
1: Abraço ao Alvorei Brito, Alvorei lá na barragem aqui do Poranga. Alvorei da barragem sua aí, aquele abraço, boa terça-feira. Alô, Vilmar Vaz, lá em Águas Frias, bom dia, Vidal Ramos. Ô, Diogo, bora plantar um fuminho aí. Manda um abraço pra todos nós aí que vamos acabar de plantar um fumo hoje por aqui. Bom dia pra toda a nossa audiência. Valeu, Vilmar. Abraço pra toda a família de Águas Frias em Vidal Ramos. Bom dia, sintonia. O Sidney Schuller, lá de Alfredo Wagner. Alô, Invernadinha. É, Sidney, é desse jeito agora, né? Mais uns 20 dias desse jeito assim. Aquele abraço. Povaredo lá de Alfredo Wagner curtindo com a gente. Agarrado na escuta do nosso bom dia por aqui. 6:22 agora. Olha a hora, 6:22.
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0: Ricardo Porto, Paulo Rigo aqui no nosso Bom Dia e a Pai, o show de peão.
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0: Esse é o nosso Bom Dia.
2: Bom dia, sintonia. Bom dia, Diogo. Aqui é o Tininho, aqui do Rio Bonito.
0: Ô, Tininho, como é que tem?
2: Pedi uma música aí pra minha esposa, para meus três filhos, para todos os meus amigos que estão ouvindo a Rádio Sintonia.
0: Abraço, valeu, Tininho, povareda aí do Rio Bonito. Boa terça-feira por aí.
3: Bom dia, Diogo, tudo bom?
0: Bom dia, bom.
3: Diogo, parabéns, hoje vai pra minha esposa Ivonete, que tá completando 62. Bastante saúde, felicidade, tudo bom pra ela. E também das filhas, a Adriane e da Pâmela, o Guilherme. Desejando bastante saúde e tudo de bom pra ela, tá bom? Grande abraço pra ela e pra vocês todos aí. Valeu.
0: Valeu. Obrigado. Alôzão de toda a família, parabéns aí pra dona Ivonete de aniversário hoje. Tem mais, bom dia, tem mais, parabéns. Ô Diogo, parabéns hoje pro pai Reinaldo Mor, também pra Maria Bernadette Monmor, pelos, hã? 70 anos de casados? Meu Deus do céu. Alô, o seu Reinaldo Mor, a dona Maria Bernadette Monmor, 70 anos de casamento. Mas olha, eu se eu chegar a 70 de vida, mas vou estar mais contente do mundo. Imagina 70 anos de casados aí. Parabéns aí pro seu Reinaldo, pra dona Maria Bernadette, família Mora, e tá em festa então, né? 70 anos de casados, parabéns aí, pai, mãe, o Adilson Mora, quem mandou mensagem pra gente, valeu Adilson, parabéns a Luzão e toda a família aí, pro seu Reinaldo, pra dona Maria Bernadette. Ei, recadão, tem a Luzão, bom dia pra galera da Mileva Estopas, pra Valquíria, pra Milena, pra Lorena. Bom dia também por aqui, pro Altair Schobach, pro Ronaldo, família, lá no Leoberto Leal, na escuta do nosso Bom Dia.
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3: Heronildo de Oliveira tá chegando para falar de esporte com a gente aí, de Copa Aurora, reta final da Copa, a Copa Aurora não, Copa Atalanta, de Copa Atalanta de futsal. Estivemos ontem à noite lá no ginásio, hoje a gente volta, né? Sabadão a grande final, hein? Ah, no domingo também tem finais, hein? É a semana decisiva da Copa Atalanta de futsal, meu querido Heronildo de Oliveira. Bom dia.
5: Bom dia, Diogo W. Marcel e ouvintes do Bom Dia Sintonia, uma ótima terça-feira para você, Diogão. Tivemos ontem ao seu lado do Josué e também do Kaique, transmitimos um jogão de bola entre a CME de Atalanta e o JEC Pouso Redondo, e a equipe do JEC venceu nos pênaltis, 3-3 no tempo normal, e nos pênaltis a equipe do JEC, atual bicampeão, venceu por 4-2 e garantiu vaga na semifinal na próxima quinta-feira. A equipe de Petrolândia jogará hoje, nesta terça-feira, às 10:30 da noite, contra a CME de Ascurra. Também, Diogo Marcel, nesta terça-feira tem continuidade aí dos jogos lá no Parque da Cebola, no Moleque Bom de Bola, fase micro-regional, de 15 a 17, masculino e feminino. Os jogos começaram ontem, segunda-feira, e irão até o próximo sábado, um jogo sendo disputado lá no Parque da Cebola, no masculino e também no feminino. E a equipe do Moitas jogará em casa no próximo sábado, às 18 horas, contra a equipe lá de Rio das Antas, pela Liga Catarinense de Futsal, oitavas de final, nesta o jogo de volta, onde a equipe do Moitas acabou vencendo lá em Rio das Antas, e agora é o jogo da volta nesse sábado, e você pode acompanhar aqui na Sintonia 94.7, também no nosso YouTube, no nosso Facebook. Uma ótima terça pra você, Diogão. Bom trabalho, meu querido.
3: Valeu, valeu, Herô. É, lá em Rio das Antas, o Moitas venceu por 20-5. É, foi placar elástico lá, 20-5, e nesse sabadão tem o jogo de volta aqui em Ituporanga a partir das 18 horas.
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3: No Bom Dia 6:34.
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5: 6:38, está chegando as informações de polícia com o João Sérgio, com a gente o Daniel Equipamentos Agrícolas, Estrada Geral do Rio Batalha em Tuporanga, tá lá o amigo Daniel com toda a sua estrutura, toda a sua equipe aí, né? 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
5: 6:39. Bom dia, Diogo. Obrigado por me mandar os parabéns hoje. Alô, Gilson Cal. Abraço pro Gilson Cal lá nas Três Barras. Tu tá de aniversário hoje, é? Ah, aquele abraço, parabéns, então. Felicidades aí pro Gilson Cal. Aniversariante desta terça-feira deste 15 de setembro. Oi, Diogo. Manda um aí pra mãe, a Roseli, pro pai, o Amauri. Quem mandou mensagem pra gente foi o Matheus. Alô, Matheus. Bom dia pra você, pra toda a família aí. Na escuta do nosso bom dia por aqui. Alô, Salésio Mão lá em Petrolândia, ligadas com a gente. Bom dia, Diogo, já estamos por aí na escuta, bora dar carona pra gurizada aí e manda abraço pro Jacó Mon, o Jacó que tá de aniversário hoje. Alô, Jacó, aquele abraço, felicidades, viu? Bom dia, manda parabéns pro Gilson Cal, aqui a amiga dele da Bela Vista, a Luciane Buchmann, e diz pra ele que ele é um xarope, viu? Valeu, Luciane, agradeço a companhia por aí. Parabéns pro Gilson Cal lá nas Três Barras, aniversariante aí desta terça-feira. Alô, Gilson, bora aí pra Linda, bora pra Linda que já é 6:40, viu? Bora comemorar também, hein? Parabéns pelo aniversário deste 15 de setembro pra você trocando de idade hoje. Tá ficando mais velho, tá ficando mais experiente. Parabéns. Parabéns. Parabéns. Saúde.
8: Saúde.
5: Felicidades.
8: Felicidade. É sempre todo dia.
5: A todos os aniversariantes desta terça-feira. E você aproveita.

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1: Vamos lá então, João Sérgio, as informações de polícia, trânsito, segurança pública. Recentemente, muitas informações aí, notícias de furtos a cemitérios aqui em toda a nossa região. Agora, ao invés do cemitério, é a casa mortuária que é alvo, seu João Sérgio.
2: É, desta vez nem a casa para despedida dos entes queridos foi perdoada. 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
2: Agora são 6h44. E um furto foi constatado na manhã de ontem na Capela Mortuária Campo Santo, em Taió. O responsável pelo espaço chegou ao local por volta das 7h e encontrou sinais de arrombamento em uma janela. Ao verificar o interior da capela, percebeu que diversos objetos haviam sido levados. Entre os itens furtados estão um aparelho de som, fiação elétrica, lâmpadas de LED, produtos de limpeza, chaleiras elétricas, um bule, uma garrafa térmica e duas lixeiras de grande porte. Segundo informações registradas no boletim de ocorrência, o furto teria ocorrido por volta de 4h22 da madrugada do último sábado, dia 12. A Prefeitura de Taió registrou a ocorrência junto à Polícia Civil e informou que vai adotar providências necessárias para manter o atendimento às famílias que utilizam a capela. O caso deverá ser investigado. Informações que possam ajudar na identificação dos envolvidos podem ser repassadas aos órgãos de segurança pública. E uma motocicleta foi furtada após ser deixada em uma via de acesso a uma propriedade rural às margens da rodovia SC-350 entre Aurora e Rio do Sul. A ocorrência foi atendida pela Polícia Militar às 11h da manhã de ontem. Segundo o relato da proprietária PM, a Honda CG-125 Fan, de cor preta, no 2007, apresentou uma avaria mecânica no último sábado, dia 12. Por causa do problema, a motocicleta foi deixada estacionada no local com a trava do guidão acionada. Na manhã de segunda-feira, a proprietária retornou ao local para buscar

0: buscar o veículo e constatou que a motocicleta não estava mais onde havia sido deixada. A Polícia Militar registrou o boletim de ocorrência e encaminhou as informações à Polícia Civil, que dará continuidade à apuração do caso. E uma mulher de 34 anos foi conduzida à delegacia após um furto registrado em um supermercado na manhã de ontem. Segundo a Guarda Municipal de Rio do Sul, a central de operações foi acionada por volta da manhã, 9 da manhã, após receber a informação de que uma mulher teria furtado aí cerca de R$50 em alimentos e deixado o estabelecimento sem realizar o pagamento. As guarnições realizaram buscas nas proximidades e localizaram a suspeita. Durante a abordagem e busca pessoal, os agentes encontraram substâncias entorpecentes com a mulher. Conforme o relato da ocorrência, a suspeita informou que os alimentos furtados teriam sido trocados pelas substâncias encontradas durante a abordagem. Diante da situação, a mulher foi encaminhada à delegacia para os procedimentos cabíveis. Meu querido Diogo, por enquanto é isso. Esses são os destaques que marcaram as últimas horas. Ituporanga, Copom Tranquilidade, Copom de Rio do Sul, da mesma forma. Se tiver algum fato novo em termos de segurança pública, nós voltamos aqui no Bom Dia.
1: É, João Sérgio, informações de polícia na programação Sintonia desta terça-feira. Ituporanga.

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0: Esse é o nosso bom dia. Faltando só mais 10 minutos para as 7. Chitãozinho e Chororó.
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0: Quintãozinho e Chororó aqui no nosso Bom Dia e a Saudade dela.
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0: Faltando só mais 6 minutos para as 7. Já já tem horário eleitoral obrigatório. Bom dia pro Gil, tá lá em Petrolândia, curtindo a programação da sintonia com a gente. Alô, Gil, aquele abraço. O Adriano Bruder de Petrolândia tá mandando pro sobrinho, o Felipe Mon, que tá de aniversário hoje. Alô, Filipão, aquele abraço, felicidades, viu? Bom dia, Diogo, manda alôzão aí. É pra equipe do ateliê da Adriana Gugert Schuller, aqui no Jardim Tarumã, em Buia. Também pro Laudenira, abraço pra todos. Ai, todo esse povo aí, tá mandando pro cunhado, o Gilson Cal, lá das Três Barras, que tá de aniversário hoje. Bom dia do Adenir Dirksen, lá de Serra Grande, alô Petrolândia, pediu um Teodoro Sampaio por aqui, valeu Adenir, aquele abraço lá na Serra Grande, curtindo com a gente. Povarei de Petrolândia, audiência aqui é 1000%. Alô, seu Pedro Paulo da Silva, tá lá no Rio do Janco, tomando aquele chimarrãozinho, curtindo a nossa programação também. Oi, Diogo, manda abraço pro Gilson, do tio Cid. Alô, Gilson, tio Cid tá mandando um recadão, viu? Alôzão aí pra todos os aniversariantes deste dia 15. Felicidade, um abraço aí pro Gilson Cal, lá nas Três Barras. Aniversariante de hoje, valeu, garoto.
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0: Vem com o nosso bom dia, com o Xeloquedo. Já já tem o horário eleitoral obrigatório, logo depois, lá pela 7:25, a gente volta na programação Sintonia desta terça-feira com você. Fica com a gente na líder de audiência, Xeloquedo, velho.

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10: Na sintonia 7:25.
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2: Simbora, simbora com o nosso bom dia de terça-feira por aqui. Para mandar o seu recadão, para você participar e interagir com a gente, tá valendo pelo WhatsApp 91920947. Tá na carona e curtindo com a gente, tá indo pro trabalho, tomando aquele cafezão, tá meio atrasadinho, se preparando aí para mais um dia. Simbora com o nosso bom dia por aqui.
3: Bom dia, Diogo.
2: Bom dia.
3: Aqui é o Irene, pediu Bonito.
2: Oi,
3: quero
2: Irene.
3: Oferecer uma música para toda a família de Rio Novo, Vila Nova, Rio Bonito, e para o alemão pintor, a Nena, minha prima, e pro meu Geo Saimo e pro Du, que é pintor. Tô com uma música bem boa aí pra você da Rádio Sintonia também, Diogo, tá?
2: Valeu, Ereni, aquele abraço lá no Rio Bonito, ligadinha com a gente. No Rio Bonito, vamos dar um pulinho lá nas Três Barras. Ô, seu João Fabrício, como é que temos?
4: Bom dia, Diogo.
2: Bom dia.
4: Fabrício. Mais um abraço aí pra todos os ouvintes. Pra torcida do Corinthians. Não sabe quem vence de mal olhado. Abençoe o time do Corinthians.
2: Valeu, seu João Fabrício. Vai, Corinthians. Bom dia pra José Limarian, lá de Alto Garrafão, em Buia. Ô, valendo por lá, curtindo a programação do nosso Bom Dia por Aqui.
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2: 7:30 aqui no nosso Bom Dia, 7:30 da manhã. Ronaldo Coutinho com a gente, atualizando a previsão do tempo para terça-feira, pro decorrer desta semana aí em toda a nossa grande região. Alô, Ronaldo, bom dia.
7: Bom dia. É, o tempo segue alternando entre nebulosidade, aberturas, não tá livre de alguma chuva no decorrer de hoje. De manhã, pequena chance, mais à tarde, pode falhar. Amanheceu frio, abaixo de 10 graus. Entre 7, 10, 8, 11, até menos, e à tarde não passa muito dos 20 graus. Na quarta-feira, bem frio, de 3 a 6 graus, e agradável à tarde, mas não chega a 20. Tempo bom na quarta, quinta e sexta, madrugadas frias, tardes agradáveis. Na sexta-noite, ou mais provavelmente sábado e domingo, chuva, trovada e períodos de melhora. Provavelmente pode ter alguma coisa mais forte na sexta-feira. Da Climatea, Ronaldo Coutinho.
2: Tá falando Ronaldo Coutinho, tá aí o nosso Homem do Tempo, atualizando as informações direto da Climaterra em São Joaquim.
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0: curtindo o nosso Bom Dia. Agora 7h31.
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3: Senhora, senhora, que é o nosso bom dia.
4: É, rapaz.
3: 7:33 agora.
4: Sim,
3: já, já tem café com o João por aqui. Grupo Portal Gaúcho. A nega vem brabo. Boa terça-feira, bom dia.

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1: Vem com o nosso bom dia nessa manhã de terça-feira com o grupo Minuano, 7:40.

0: Nosso bom dia, essa é a Barquinha de Ouro. 7:43, vem aí, João Sérgio, tá na hora do nosso Café com João.
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0: Tá na hora do nosso café desta terça-feira, João Sérgio, com você.
4: Muito bem, meu querido Diogo. 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Os ministros do Supremo Tribunal Federal se reúnem a partir das 10 horas da manhã de hoje no plenário da corte para o primeiro julgamento de sua história, que pode abrir uma investigação contra um dos seus integrantes. Mas antes de decidirem se Alexandre de Moraes deve ser investigado por mensagens enviadas a ele pelo banqueiro Daniel Volcaro, os ministros devem travar embates sobre outras questões, como quem pode e não pode participar do julgamento, se o relatório da Polícia Federal é válido e qual o objeto da discussão de hoje. A abertura de inquérito contra Moraes pode nem chegar a ser debatida por todo o colegiado. É possível que a discussão seja suspensa por um pedido de vista, instrumento usado pelos magistrados.

0: Para pedir mais tempo para discutir um tema. Na verdade, é o chamado ganhar tempo. O presidente do Supremo, Edson Fachin, passou a última semana debatendo com auxiliares e colegas qual deveria ser o rito do julgamento. Diante do fato inédito no caso, nem mesmo o presidente do tribunal sabia como a sessão de julgamento deveria se desenrolar. A sessão começa às 10, sem previsão de quando deve terminar. Fachin abrirá os trabalhos e fará a leitura e a aprovação da ata da sessão plenária anterior. Na sequência, anunciará o processo para julgamento. O próprio Fachin vai ler o relatório do processo. Trata-se de um relato factual de tudo o que ocorreu desde o início do procedimento, com a decisão de André Mendonça de solicitar a produção do relatório policial até a manifestação das partes citadas. Na sequência, o presidente do Supremo vai delimitar o objeto do julgamento. Essa será uma das partes cruciais da sessão. Ministros mais próximos de Alexandre de Moraes se queixam nos bastidores pelo fato de não estar claro nos autos sobre o que está em análise. O motivo da dúvida reside no fato de que a Polícia Federal nem a Procuradoria-Geral da República pediram uma abertura de investigação contra Moraes. Fachin, porém, já deixou claro aos colegas que o julgamento está restrito à análise do relatório produzido pela Polícia Federal com as mensagens suspeitas enviadas pelo banqueiro Daniel Vorcaro. Agora, o esquema de segurança que estão montando para esse julgamento logo mais é uma riqueza, né? A sessão terá acesso presencial restrito ao plenário. Jornalistas credenciados, por exemplo, acompanharão os trabalhos a partir de uma estrutura montada na marquise do STF, com telões, cadeiras e mesas. O acesso ao plenário somente pessoas com presença confirmada pelo cerimonial do STF lá em Brasília poderão entrar. Já os celulares, eles deverão ficar lacrados e desligados durante toda a sessão. O rompimento do lacre poderá resultar na retirada do responsável. Todos os pontos de entrada do STF terão detectores de metais e equipamentos de raio-x. Ninguém pode levar comida e bebida para o plenário. Manifestações durante o julgamento não poderão. Será observado o silêncio. Haverá atuação integrada de órgãos de segurança, com compartilhamento de inteligência, revistas, bloqueios, monitoramento de drones e outras medidas. Até mesmo a esplanada dos ministérios estará fechada na altura das bandeiras. Pensa no redivu que vai acontecer em Brasília daqui a pouco às 10 da manhã. É um fato inédito, né? O STF não tem mais aquela credibilidade junto à população brasileira. E é o momento do STF resgatar esta credibilidade. Tudo vai depender do que irá acontecer hoje. Mas é muito provável que tenha pedidos de vista. Cada pedido de vista é mais tempo. E o que eles querem é fazer com que a coisa esfrie para depois engavetar. É isso. Um abraço e até amanhã.
1: Valeu, João Sérgio. Esse é o nosso Café com João, nas manhãs aqui da Sintonia, no nosso Bom Dia.
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1: Sintonia. 7:51 por aqui, 7:51, Chiquito e Bordonê.

0: seu estimadão.
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0: É o nosso bom dia que vai ficando por aqui também nessa manhã de terça-feira, neste 15 de setembro. Parabéns aí a todos os aniversariantes.

De hoje, aproveite o seu dia, comemore, né? Agradeça, seja muito feliz, tudo de melhor na sua vida, muita saúde e parabéns para todos os aniversariantes. Falando em aniversariantes, bom dia, Diogo, a Marise Gugert, aqui das Três Barras, manda nós um aí pro marido, pro Gilson Cal, o Gilson que tá de aniversário hoje, felicidades. Amanhã, a partir das 5, cedinho, tamo de volta aqui no nosso Bom Dia Sintonia. Adriano Coelho tá chegando por aí com o nosso Manhã da 94, na líder de audiência na região da Cebola. Pra fechar o bom dia de hoje, os Novos Garotos e o Xeloquedo. E a pegada meio de grota. Boa terça-feira. Valeu, gente. Até amanhã. Bom dia.

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2: Oi, 2:02. Alô, gente, estamos chegando.

0: terça-feira, 15 de setembro de 2026. Aqui, manhã de alegria, felicidade, música e informação. Vamos juntinhos, te convido a participar, ficar com a gente. Já está no ar o Manhã da 94. Bom dia, timaço do rádio, bom dia, equipe Sintonia, ótima terça de trabalho para todos aqui, viu? E em nome de todos que estão aqui pelo rádio, tá aqui o João que vai trazer informação, Josué, Diogão que vão para a cidade, inclusive trazer informações de economia, a Cleide, a Renatinha lá na recepção, em nome de todo o timaço que tá aqui a postos, jornalismo, gravação, para você ouvindo Sintonia, bom dia. No interior, na cidade, nos bairros, no trabalho, no descanso, tá no carro nos dando uma carona também, no aplicativo, na internet, ou seja, em qualquer lugar desse mundão, onde quer que você esteja ligado ou ligada aqui na Sintonia, com muito carinho, é pra você.
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0: Bom dia.
1: Bom dia.
0: Uma ótima terça-feira, bota um sorriso no rosto, procure as coisas boas, faça o bem, transmita alegria e ó, daqui a pouquinho a gente deixa bem informado com previsão do tempo, destaques dos portais de notícias, o que repercute na região e no Brasilzão, no mundão afora. As notícias da polícia, o parabéns a você na data querida, aniversariante, vai ter alô pra você, vai sim. Começamos manhã da 94 com Fiorella, Fernando e Sorocaba.

Bom dia da sintonia pra você, uma ótima terça-feira. Ronaldo Coutinho nos informa que seguimos com o tempo entre alternância de nebulosidade e aberturas de sol. Não tá livre de alguma chuva? Não, mas pouca chance. De manhã, muito pequena, à tarde, média, né? Pode falhar também. Amanheceu frio, com temperatura abaixo de 10 graus, variando entre 7 e 11. À tarde não passa de 20 graus hoje. Quarta-feira também bem friozinho, 3 a 6, hein? Vai ser mais gelado ainda. E à tarde não passando de 20 graus. É, na quarta, quinta e sexta, com madrugadas frias e tardes agradáveis. À noite de sexta-feira, provavelmente sábado e domingo, poderemos

0: Chuva trovoada com períodos de melhora. Segundo Ronaldo, sexta pode ser o dia que teremos mais intensidade de chuva nos próximos dias. Neste momento em Ituporanga estamos com 12 graus a temperatura.
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0: 8:07.
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0: 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Conte com a Dimaco Steel. 8h18, vamos aos portais de notícias atualizar informações no rádio.
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0: Destaque do portal de notícias da Sintonia FM. Mulher é detida após furto em supermercado do Alto Vale, é um dos destaques. Tá lá no sintonia.fm.br. O João já atualizou muitas informações policiais lá no sintonia.fm.br, tá bom? Até a previsão do tempo atualizada tá por lá também. Destaque nacional, estadual hoje e também regional, o maior destaque hoje que se fala é do caso Moraes. É, a NSC traz essa manchete: Moraes afastado? Ministros impedidos? Perguntas e respostas sobre a sessão do STF hoje, que decide o futuro do caso Master. No Globo, STF chega a julgamento sobre Moraes dividido. É, manchete no R7 também: STF hoje decide se investiga Moraes por suposta relação com Vorcaro. As manchetes do Brasilzão todo aí da imprensa trazem este como principal assunto. 8h20, daqui a pouquinho a gente acompanha as manchetes policiais das últimas horas aqui na nossa região.
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0: tranqueira, 8h29 na sintonia, bom dia. Esse foi Domina Eu, trio Parada Dura com Country Beat, bom demais ouvir. É uma moda moderna, mas trazendo aí uma lembrancinha também do passado. Ô João Sérgio, tua vez, hein? Trazer manchetes policiais pra gente, bora lá?
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0: Conta tudo, não esconde nada, o que será notícia hoje, 9h nos Fatos Policiais. Desse dia agitado lá em Brasília, no Supremo, mas também sempre tem aquelas futricas, intrigas e picuinhas por aqui. Bom dia.
2: Muito bom dia, meu querido Adriano. Hoje os olhares e atenções estão voltados ao Supremo Tribunal Federal.
0: Quer dar palpite, não?
2: Não vai dar em
0: nada. Afasta ou não?
2: Não vai dar em nada.
0: Não é possível. Tá, não vou nem... Deixa pra lá.
2: Não vai dar em nada.
0: Deixa
2: que os homens lá. Você vai ter pedido de vistas e vão levando com a barriga.
0: E aqui?
2: Aqui deu confusão. Mulher é conduzida à delegacia após furto de alimentos em supermercado. Ela roubou os alimentos para trocar por droga. Mas não foi no supermercado Wagner do Evandro, não, porque lá não precisa roubar, lá é barato. Fala aí, Evandro. 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
2: Motocicleta é furtada após ser deixada às margens da rodovia entre Aurora e Rio do Sul. Essa moto deu pane no sábado e a proprietária foi ontem de manhã buscar a moto, mas alguém se antecipou e levou a moto dela. 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
1: Já, meu querido Adriano, fatos policiais com estas e outras informações.
2: 28 minutos para o retorno de João Sérgio com fatos policiais de terça-feira, 15 de setembro. Aqui.

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1: 8:39.
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1: 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É hora de ouvir o Léo, direto da Sul Brasil.
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1: 9h07. Quase 10 anos depois do crime, uma mulher foi condenada por tentar matar o então companheiro com um bolo envenenado em Itajaí, aqui em Santa Catarina. O caso aconteceu em setembro de 2016. Conforme o processo, a mulher preparou um bolo com veneno e serviu ao companheiro. O homem chegou a comer o alimento, mas sobreviveu. Na última sexta-feira, dia 11, a justiça condenou a mulher a 9 anos e 4 meses de prisão.

0: A sentença foi proferida pela primeira vara criminal da comarca de Itajaí e determina o cumprimento da pena inicialmente em regime fechado. A condenada também não poderá recorrer da decisão em liberdade. E um homem de 39 anos foi condenado pelo crime de estupro de vulnerável e foi preso pela Polícia Militar na noite de ontem em Indaial. A prisão ocorreu por volta de 7:10 da noite na rua Lourens, no bairro Encano Central. Segundo a Polícia Militar, havia contra o homem um mandado de prisão expedido pela comarca de Timbó. Ele foi condenado a 23 anos e 4 meses de reclusão pelo crime previsto no artigo 217A do Código Penal. Após receber informações sobre a ordem judicial, uma guarnição foi até o endereço e encontrou o condenado em frente a uma residência. Depois da confirmação do mandado, o homem foi detido e encaminhado ao presídio regional de Blumenau. Esse artigo 217A do Código Penal é estupro de vulnerável. E um homem de 58 anos foi preso pela Polícia Militar na tarde desta segunda-feira, dentro do Fórum de Timbó. A ocorrência foi registrada à 1:30 da tarde, quando uma guarnição foi acionada para cumprir uma ordem judicial. No local, os policiais abordaram um homem e, conforme a Polícia Militar, foi confirmado o mandado de prisão ativo pelo crime de estupro de vulnerável previsto no artigo 217A do Código Penal. Após o cumprimento da ordem judicial, o homem foi encaminhado ao presídio regional de Blumenau. Ele permanece à disposição da justiça. Olha, já já a capela mortuária é arrombada, tem produtos portados. Motocicleta é furtada após se deixar das margens da rodovia C-350 entre Aurora e Rio do Sul. 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
1: É isso aí, meu querido Dionísio. Lembrando que agora quinta-feira tem um rodízio de sopas lá no CT, porque o povo pediu, vai esfriar. Agora são 9:15 da manhã. Deixa eu falar para vocês de que um furto foi constatado na manhã de ontem na capela mortuária Campo Santo, lá em Taió. Responsável pelo espaço chegou ao local por volta de 7 horas e encontrou sinais de arrombamento em uma janela. Ao verificar o interior da capela, percebeu que diversos objetos haviam sido levados. Entre os itens furtados estão um aparelho de som, fiação elétrica, lâmpadas de LED, produtos de limpeza, chaleiras elétricas, um bule, uma garrafa térmica e 2 lixeiras de grande porte. Segundo informações registradas no boletim de ocorrência, o furto teria ocorrido por volta de 4:22 da madrugada do último sábado, dia 12. A prefeitura de Taió registrou a ocorrência junto à Polícia Civil e informou que vai adotar providências necessárias para manter o atendimento às famílias que utilizam a capela. O caso deverá ser investigado. Informações que possam ajudar na identificação dos envolvidos podem ser repassadas aos órgãos de segurança pública. E uma motocicleta foi furtada após ser deixada em uma via de acesso a uma propriedade rural às margens da rodovia CC-350 entre Aurora e Rio do Sul. A ocorrência foi atendida pela Polícia Militar às 11 horas da manhã de ontem. Segundo o relato da proprietária PM, a Honda CG-125 Fan de cor preta no 2007 apresentou uma avaria mecânica no último sábado, dia 12. Por causa do problema, a motocicleta foi deixada estacionada no local com a trava do guidão acionada. Na manhã de ontem, segunda-feira, a proprietária retornou ao local para buscar a motocicleta e constatou que a mesma não estava mais onde ela havia deixado. A Polícia Militar registrou o boletim de ocorrência e encaminhou as informações à Polícia Civil para dar continuidade no processo de investigação. E uma mulher de 34 anos, ela foi conduzida à delegacia após um furto registrado em um supermercado de Rio do Sul na manhã de ontem. Segundo a Guarda Municipal, a central de operações foi acionada por volta de 9 da manhã após receber informações de que uma mulher

0: teria furtado aproximadamente R$50 em alimentos e deixado o estabelecimento sem realizar o pagamento. As guarnições realizaram buscas nas proximidades e localizaram a suspeita. Durante a abordagem e busca pessoal, os agentes encontraram substâncias entorpecentes com a mulher. Conforme o relato da ocorrência, a suspeita informou que os alimentos furtados teriam sido trocados pelas substâncias encontradas durante a abordagem. Diante da situação, a mulher foi encaminhada à delegacia para os procedimentos. Então, vamos falar que vício desgraçado, né? Quem se mete em drogas, né, Adriano?
1: De vez em quando traz notícia de roubo em mercado, eu pensei, algo aí de alguém carente, de repente buscando
0: carente
1: trocar
0: drogas,
1: por droga.
0: Né? Tu olha que situação, a pessoa tem que se sujeitar a ir em um supermercado, praticar o furto de mercadorias para ir lá na biqueira, lá no traficante, trocar o produto do furto por drogas. Que vício desgraçado. Meu querido Adriano, por enquanto é isso. Qualquer outra informação, a gente volta ainda nesta manhã de terça-feira.
1: Combinado. Obrigado, João Sérgio. Nos atualizou com as informações policiais na terça, 15 de setembro.
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1: Deixa eu mandar um abraço, um bom dia dos avós Maria e Alvin, parabenizando a neta Eduarda Sofia. Ô Eduarda, é a Dudinha que tá de aniversário hoje, te amamos muito. Os pais Eliane e Yuri, parabéns pra filha Eduarda Sofia, felicidades, muitos anos de vida, te amamos, filha, é da família toda, homenagem, parabéns. 9:20 da manhã.

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1: Nós vamos ao Momento Amor e Fé, agora 9:27. Hoje, Momento Amor e Fé, Padre Alfonso Vidal Ramos no ar. Bom dia, vamos acompanhar.
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1: Bom dia, meus irmãos, minhas irmãs em Cristo. Neste dia de hoje nós celebramos a Nossa Senhora das Dores. Maria, sendo a mãe de Jesus, mesmo assim não foi poupada no sofrimento. Nós temos as sete dores de Maria. A primeira, a profecia de Simeão sobre Jesus no templo, quando Jesus foi apresentado, Simeão disse: uma espada transpassará sua alma. Na segunda dor, a fuga da Sagrada Família para o Egito, onde Herodes queria matar todas as crianças, José e Maria, Jesus, tiveram que fugir para o Egito. A terceira dor, o desaparecimento do menino Jesus durante 3 dias, quando seus pais foram a Jerusalém, Jesus se perdeu e ficou no templo juntamente com os doutores da lei. A quarta dor, o encontro de Maria e Jesus a caminho do Calvário, onde então Jesus, Maria se encontra com seu filho Jesus carregando a cruz. A quinta dor, o sofrimento e morte de Jesus na cruz. Maria, aos pés da cruz, viu seu filho crucificado e morrendo. A sexta dor, Maria recebe o corpo do seu filho tirado na cruz. A dor de uma mãe, ver o seu filho morto. E a sétima dor, o sepultamento do corpo do filho do Santo Sepulcro, onde Maria teve que sepultar o seu filho no sepulcro. Isso então são as sete dores de Maria. Mas vemos que depois de todo sofrimento tem a alegria, a ressurreição de Cristo. Então nesse dia peçamos pela intercessão de Nossa Senhora das Dores de São Sebastião, as bênçãos de Deus, Ele que é Pai, Filho e Espírito Santo. Amém.
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0: 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É.
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0: Faltando 3 minutos para as 10 da manhã.
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0: Bom dia, Milena, Valquíria e Lorena, lá da Me Leva Estopas. Bom dia, Arno Online, para a família, para os netos, para os amigos, né? Abraço para nós da rádio também. Obrigado, Arno. Nilson Sebold, o chimarrãozinho pegando. Ouvindo rádio, pessoal da Mecânica Rolling, bom dia, bom trabalho. Corpo e alma e traia véia, 2 para as 10.
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1: Alfredo Wagner ocupa a 11ª posição entre os 295 municípios de Santa Catarina em um ranking relacionado ao desenvolvimento do turismo. O levantamento considera investimentos municipais, programas desenvolvidos pela prefeitura e a regularização de empresas do setor. O município também iniciou um projeto voltado ao turismo rural, com participação de agricultores interessados na atividade. Em outras áreas, a prefeitura mantém trabalhos de recuperação de estradas e limpeza de bueiros no interior. Também estão em andamento o projeto da Ponte do Saltinho em parceria com a Defesa Civil e os preparativos para a nova escola municipal, que terá 14 salas de aula e previsão de iniciar as atividades no próximo ano.
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2: 10 e 17, 17 graus também a temperatura. Ronaldo Coutinho, bom dia.
3: Bom dia. É, o tempo segue alternando entre nebulosidade, aberturas, não tá livre de alguma chuva no decorrer de hoje, de manhã pequena chance, mais à tarde pode falhar. Amanheceu frio abaixo de 10 graus, entre 7, 10, 8, 11, até menos, e à tarde não passa muito dos 20 graus. Na quarta-feira, bem frio, de 3 a 6 graus, e agradável à tarde, mas não chega a 20. Tempo bom na quarta, quinta e sexta, madrugadas frias, tardes agradáveis. Na sexta-noite, ou mais provavelmente sábado e domingo, chuva, trovada e períodos de melhora. Provavelmente pode ter alguma coisa mais forte na sexta-feira. Da Climatera, Ronaldo.

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3: 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Muito bem, já os avisos, recados, com o apoio do Arioldo Auto Center. 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
2: Bora lá, já trago os avisos recados, José. Antes dá tempo de falar da Queres.
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2: Muito bem, valeu, Josué, daqui a pouquinho você volta. Vamos aos avisos recados de hoje, pessoas procurando trabalho. Procura serviço para construir em casa máquina overlock. Procura serviço de pedreiro, procura serviço na lavoura, procura serviço de pedreiro, servente, pintor ou na lavoura. Procura serviço de servente de pedreiro ou na lavoura, mais uma pessoa. Diarista procura emprego. Casal procura safra para trabalhar que ofereça moradia. Procura trabalho de diarista período da tarde. Procura serviço para costurar perto da Gabiroba, tem que ser. Procura serviço de faxineira em Alfredo Wagner e procura serviço de limpeza meio período, tem experiência e referências. Pessoas que estão procurando trabalho. Contrata-se estoquista, vaga para homem. Contrata-se assistente PPCP, mecânico de máquina industrial, assistente de produção, tecelão e operador de máquina industrial. A Sul Brasil está contratando vendedor externo. Tem que ter mais de 18 anos, a carteira de habilitação e conhecer a área fumageira também, né? Para saber lidar com o pessoal do fumo aí. Contrata-se auxiliar de produção fundição 1, Rio do Sul. Auxiliar de produção de acabamento em Rio do Sul. Zeladoria também para Rio do Sul. E auxiliar de carga e descarga de caminhão em Agrolândia. São vagas de emprego também aqui, né? Temos o contato. Contrata-se costureira para máquina cobertura e para máquina overlock. Empresa de conserva do seu Nico está contratando auxiliar de cozinha, vaga para mulher, não precisa experiência. Contrata-se servente pedreiro, Nilo Máquinas e Equipamentos está contratando um homem para o trabalho na empresa, trabalhar na loja. Contrata-se manual com urgência para o bairro Santo Antônio. Ó, fugiu ontem um gatinho de pelagem clara com marrom, com manchas marrons no bairro Boa Vista. Foi perdida a chave de um Ford Focus próximo à rodoviária. Pede-se doação, uma cesta básica, outra família pede roupa para menino de 4 meses, tem família pedindo uma pia e uma cama e um botijão de gás, outra família pede uma máquina de lavar e tem família pedindo um gato, filhotinho de gato por doação. Compra sucatas, latinhas, cobre metal, a RB Sucatas compra. Troca o sítio em Aurora por uma casa, na cidade ou na região de Aurora. Troca

0: casa em Ituporanga por sítio com terra para plantio, casa com casa e estufa. É, são todos os recados que estão lá no site, né? Sintonia.fm.br, no menu classificados, é só acessar e buscar lá todas as informações.
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0: Bom dia pra você em sintonia com a gente, manhã de terça-feira, 15 de setembro. Bora curtir, banda Silverson, daqui a pouquinho tem mais A Luz no rádio.

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0: Bora lá, tá de volta. Josué, nosso repórter da economia, foi pra Gabiroba.
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0: Faltam 10 para as 11. 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
1: Ituporanga está construindo 20 casas populares destinadas a famílias em situação de vulnerabilidade social e habitacional. São 12 unidades no bairro Vila Nova e 8 no Gabiroba, com investimento de aproximadamente R$2.450.000. Cada casa terá cerca de 50 metros quadrados, com 2 quartos, banheiro, sala e cozinha conjugadas, área de serviço e varanda. A previsão é de que as moradias sejam concluídas no primeiro trimestre de 2027. As inscrições para as famílias interessadas seguem abertas até o dia 14 de outubro. Os critérios e a documentação necessária podem ser consultadas no edital divulgado pela Prefeitura de Ituporanga.
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2: 11:05. 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
2: Pega 11:07. Bom dia para Isolde Bogo, para toda a família lá de Rio do Campo. Um abração. Minha querida amiga Isolde, bom dia para você. Uma boa terça-feira. Tudo de bom. A dona Maria Abreu de Rio Novo, mandando música para a amiga dona Rosalina Farias, pro Sebastião Farias, pro seu Chico Farias, pra dona Salete Farias, Arlinda Iraci Mitner, mandando música pra Doroteia Probstderner e para o primo, o Erich Starowski, tudo de bom pra eles. Oi, Adriano, Raquel manda abraço e beijo para os filhos, hoje estão em casa. Alô, Kemily e Ezequiel, mamãe ama muito vocês, mandou beijão pra vocês aqui pelo rádio, tá bom? Brilha som, Ianinha Soares do Sétimo Sentido, querida

0: Maria.
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1: 11:23.
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1: Muito bem, na sintonia. Bom dia pra quem tá no rádio com a gente. Emílio Eduardo, daqui a pouquinho a gente traz aqui as manchetes do Jornal do Meio Dia também. Fica ligado.
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0: 11:30 da manhã. Emília Eduardo, Júnior Melo e o barulho da buzina.
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0: Bom dia pra você em sintonia com a gente, trazendo as manchetes com apoio do Supermercado Mini Preço. 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
0: Ô, Berta, sabes que eu tô acompanhando, lendo e buscando as informações do julgamento da petição 16.662? E há uma disputa, né? Até política, entre aspas, né? Porque é algo que envolve muito, né? O caso Master, tem muitos políticos envolvidos, do judiciário também, especialmente o Moraes, então mexe muito. E aí aquela expectativa até sobre o Nunes Marques, como é que ele vai se posicionar? O Nunes Marques acabou de pedir para se ausentar das votações, porque ele é presidente do TSE, para não influenciar na corrida eleitoral. Era um dos votos que os anti-Moraes contavam, né? Então a gente vai aguardando, mas é um fato, é um dos fatos que hoje mais repercute na imprensa nacional. Estará também no Jornal do Meio-Dia da Sintonia de hoje, né?
3: Com certeza. Bom dia para você, Adriano, e para os nossos ouvintes. É a primeira vez que os ministros vão ter que analisar um relatório da Polícia Federal, né, que levanta suspeitas sobre a conduta de um ministro do próprio STF. E a gente traz um panorama, né, do que aconteceu até agora e como que está acontecendo esse julgamento também, essa situação aí, o julgamento sobre o Moraes no STF, né, que ocorre hoje. A gente também traz informações do TRE aqui de Santa Catarina, que mapeia locais com risco de tempestades para as eleições 2026. A Sintonia FM entrega mais de 150 quilos de alimentos a uma entidade de acolhimento em Vidal Ramos. Encontro de trilheiros bate recorde em Leoberto Leal e município anuncia palestra de prevenção à saúde. Agricultores de Vidal Ramos têm até 30 de setembro para renegociar débitos. Grupo COC abre 2.000 vagas de emprego em Santa Catarina e tem oportunidades para Ituporanga, viu? Câmara de Alfredo Wagner discute mudanças no estacionamento e cobra ponte do Saltinho. Hospital Regional está entre os 10 que mais registram doações de órgãos em Santa Catarina. Hospital Regional que hoje completa 35 anos. 20 casas populares construídas em Ituporanga devem ser entregues no primeiro trimestre de 2027. Ituporanga e Vidal Ramos se destacam entre os maiores produtores de tabaco do sul do Brasil. Essas e outras dentro de instantes no Jornal da Sintonia.
0: 27 minutos para os... 27 meio-dia, daí tem horário eleitoral. Daí são 25 minutos de horário propaganda eleitoral gratuita.
3: Isso aí.
0: Depois você pinta no pedaço.
3: Meio-dia e 25 a gente está por aqui.
0: Combinado. Na Sintonia 11:33.
4: Aqui.

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1: Muito bem, no julgamento do STF continua, né? Sobre análise, o Cássio, ministro, já se disse impedido, né? Porque é presidente do TCE, e o Dias Toffoli era mais um daqueles que uma ala direita política nacional confiava a ele, por exemplo, algo contra o Moraes, também afirmou suspeição e também se retirou do julgamento, né? 17 por meio-dia, informação com apoio de farmácias Estilo Farm em Ituporanga. 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
1: Mandando abraço, bom dia! Marlise Gucker, Três Barras, para o marido Gilson K. Hoje está de aniversário, hoje, bora tomar uma, parabéns! Roseli Derner, Viana da Tifa dos Derner, para a irmã Doroteia Derner Props, para o cunhado Erich Starowski, para o cunhado Adelar Viana, todos de aniversário hoje, parabéns! Felicidades! 12 para o meio-dia.

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2: Programação da paróquia São Sebastião de Vidal Ramos. 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
1: Sim.

0: Prado. Tô fechando o programa, deixando o sabor cowboy. Marco para seu filho, DJ Kevin, João da Laura e Taxano. Se der tempo, a troca de tiro também, mas calma que é na música do Bailaço, Eronildo. Para fechar o programa, amanhã eu tô de volta, se Deus quiser, a partir das 8 da manhã.
1: Adriano Coelho.

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11: Boa tarde, meio-dia, 26 minutos, 19 graus em Ituporanga.
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11: A edição de hoje é uma produção do Departamento de Jornalismo da Rádio Sintonia. Nos trabalhos técnicos, Eronildo de Oliveira, e a apresentação é de Berta Tizen. Hoje é terça-feira, 15 de setembro de 2026, e você confere agora as manchetes do Jornal da Sintonia. Julgamento sobre Moraes no STF está acontecendo. E você acompanha os últimos detalhes, as atualizações sobre esse julgamento. TRE de Santa Catarina mapeia locais com risco de tempestades para as eleições 2026. Sintonia FM entrega mais de 150 quilos de alimentos à entidade de acolhimento em Vidal Ramos. Encontro de trilheiros bate recorde em Leoberto Leal e município anuncia palestra de prevenção à saúde. Agricultores de Vidal Ramos têm até 30 de setembro para renegociar débitos. Grupo Coque abre 2.000 vagas de emprego em Santa Catarina e tem oportunidades para Ituporanga. Câmara de Alfredo Wagner discute mudanças no estacionamento e cobra ponte no Saltinho. Hospital Regional está entre os 10 que mais registram doações de órgãos em Santa Catarina. 20 casas populares construídas em Ituporanga devem ser entregues no primeiro trimestre de 2027. Ituporanga e Vidal Ramos se destacam entre os maiores produtores de tabaco do sul. Você acompanha ainda as informações do esporte, cotação agrícola, previsão do tempo. E é destaque no Honda Policial: motocicleta é furtada após ser deixada às margens de rodovia entre Aurora e Rio do Sul. E mulher é conduzida à delegacia após furto de alimentos em supermercado. Essas e outras notícias a partir de agora. Fique bem informado. 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
11: Meio-dia e 29.
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11: O plenário do Supremo Tribunal Federal analisa hoje, desde as 10 horas da manhã, as mensagens trocadas entre o

0: ministro Alexandre de Moraes e o ex-dono do Banco Master, Daniel Vorcaro. Segundo reportagem do jornalista Breno Zonta, da agência Rádio Web, um relatório da Polícia Federal levanta suspeitas sobre a conduta de Moraes na relação com Vorcaro. O processo estava sob relatoria do ministro André Mendonça, mas passou para o presidente do STF, Edson Fachin. Antes de analisar o conteúdo das mensagens, os ministros devem discutir questões processuais, que é o que vem acontecendo nesse momento. A Procuradoria-Geral da República pediu o arquivamento e a anulação do relatório da Polícia Federal por supostos vícios na origem do documento. Também existe a possibilidade de o plenário discutir se Alexandre de Moraes e André Mendonça poderão participar da votação. De acordo com a Polícia Federal, Vorcaro teria se encontrado 8 vezes com Moraes e solicitado ajuda diante de ações contra o Banco Master. O relatório também menciona um contrato de 130 milhões de reais entre o banco e o escritório de advocacia da esposa do ministro. É a primeira vez que os ministros terão de analisar um relatório da Polícia Federal que levanta suspeitas sobre a conduta de um ministro do próprio STF. Nesse momento também, a gente tem informações que o Cássio Nunes, presidente do TSE, se declara impedido de votar no caso Moraes. Toffoli também declara suspeição, ou seja, não vai votar no caso. Dino sugere juntar julgamentos de Moraes e Mendonça no dia 23, mas isso é algo que até 2 ou 3 dias atrás o Fachin já havia dito que não deveria acontecer. E o Lula pediu que os assessores o mantivessem informado sobre o julgamento de Moraes. Nesse momento, assistindo aqui ao vivo na TV Justiça, a gente vê que Moraes e Mendonça estão tendo discussões acaloradas, inclusive, durante esse julgamento. E a corte pode abrir investigação contra o ministro pela primeira vez. Até para o ouvinte entender o que pesa contra o Alexandre de Moraes no caso do Banco Master. Segundo um levantamento da CNN Brasil, os principais pontos são 52 mensagens da Polícia Federal que reuniu registros entre dezembro de 2023 e novembro de 2025. Parte das mensagens foi recuperada do celular de Vorcaro e atribuída a um contato salvo como Alexandre de Moraes Brasília. Essas mensagens que eram escritas no bloco de notas, era feito um print e então enviada em visualização única para o Alexandre de Moraes. Também, 2 dias antes de ser preso, o Vorcaro perguntou ao contato atribuído, né, a Alexandre de Moraes, se segunda-feira ele teria que estar fora, né, questionando se ele teria que ir para fora do país. Ele também questionou se poderiam fazer algo e se haveria alguma operação policial. Minutos antes de ser preso, no aeroporto de Guarulhos, o Vorcaro escreveu "Estou online" e informou que estava a caminho de uma viagem ao exterior. Em outra conversa, o Vorcaro afirmou ter gratidão da vida pelo ministro e agradeceu por tudo. A Polícia Federal considera a mensagem um dos elementos que indicariam uma proximidade entre os dois. O relatório cita o contrato entre o Banco Master e o escritório da esposa de Moraes, a Viviane Barsi de Moraes. Segundo a Polícia Federal, registros indicariam que o ministro participou de análises de versões do documento. O escritório afirma que Moraes apenas verificou que existia impedimento, ou melhor, se existia impedimento jurídico. E a investigação também aponta registros de encontros entre Moraes e Vorcaro entre 23 e 25, além da organização de eventos ligados ao Master. Antes, então, de analisar essas suspeitas, o STF deve decidir sobre um pedido da Procuradoria-Geral da República para anular o relatório da Polícia Federal. A gente assiste, acompanha e a qualquer novidade trazemos aqui na programação também para você.
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0: Dólar fechando amanhã em baixa, R$5,12. Euro cotado agora em 5,92 e a poupança com vencimento hoje tem rendimento de 0,64%. Meio-dia, 33 minutos.
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0: O TRE de Santa Catarina mapeia locais com risco de tempestades para as eleições de 2026. O Gabinete de Pronta Resposta define ações contra o El Niño e adota medidas para evitar filas no dia da votação. Carol Denardi é quem traz os detalhes.
2: O Tribunal Regional Eleitoral de Santa Catarina alinhou novas ações do Gabinete de Pronta Resposta para as próximas eleições. Um mapeamento do tribunal identificou 56 locais de votação com alto risco de transtornos por causa do El Niño. O diretor

0: diretor-geral do TRE catarinense, Gonçalo Ribeiro, explica como a logística vai garantir a votação nesses pontos vulneráveis.
1: Um alinhamento e também fazer a difusão de algumas informações que são muito internas, em específico aqueles pontos onde nós já mapeamos que pode haver uma incidência crítica ou mais acentuada em razão de intempéries, especificamente em razão do El Niño, que é algo que está se configurando aí, que a partir da segunda quinzena de setembro pode se acentuar. Então nós identificamos esses pontos e a partir deles criamos uma logística de como resolver o famoso plano B. E esses locais, eles foram identificados, eles não são muitos no estado, mas são importantes para que nós possamos trazer a solução e o eleitor possa ter conforto na hora de votar.
0: O tribunal ainda adotou novas tecnologias e estratégias no sistema para acelerar a votação.
1: Nós fizemos várias ações mitigatórias em razão principalmente da possibilidade de fila. A primeira delas é que nós limitamos o número de eleitores por sessão eleitoral. Para se entender, na eleição passada eram até 450 eleitores por sessão. Nesta são 400 o limite. E, além disso, nós tivemos alguns avanços no sistema eleitoral, especificamente no microterminal do mesário, que hoje ele, por exemplo, quando o eleitor vai votar, ele dá a identificação numérica de qual é a posição dele no caderno de votação. Isso agiliza muito o procedimento e no microterminal também aparece a foto do eleitor. Isso minimiza todos os riscos de confusão entre identidade de eleitor e isso vai acelerar muito o processo. Também o mesário pode identificar o eleitor por meio do CPF, o que é um avanço, que praticamente todo mundo sabe o seu CPF de cor. Então, além disso, o que entendo mais importante é que o eleitor leve anotado o número dos seus candidatos.
0: O grupo de pronta resposta reúne 23 instituições públicas e privadas e será coordenado pelo Coronel Marcos Barcelos, da Secretaria de Segurança Pública. O Tribunal de Santa Catarina também mantém articulação contínua com os TREs do Paraná e do Rio Grande do Sul para eventuais emergências regionais relacionadas aos fenômenos climáticos. De Florianópolis, da Rede de Notícias Acaerte, Carol Denardi.
2: Meio-dia e 37, atualizando aí as informações sobre o julgamento, né, do Moraes hoje, o Fachin será o primeiro a votar nessa sessão histórica, né, no STF. E a gente já volta com mais informações aqui da região. Sintonia FM entrega mais de 150 quilos de alimentos à entidade de acolhimento em Vidal Ramos. Câmara de Alfredo Wagner discute mudanças no estacionamento e cobra ponte do Saltinho. Hospital Regional está entre os 10 que mais registram doações de órgãos em Santa Catarina. E 20 casas populares construídas em Ituporanga devem ser entregues no primeiro trimestre de 2027.
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0: realizada com Ronaldo Coutinho no fim do mês de agosto. Suzana França Policarpo, coordenadora da entidade, explica como a casa funciona.
1: Hoje, né, o que motiva a criança a vir para cá são várias situações, né, desde de abuso, negligência, várias situações. Hoje a gente é conveniado com os 7 municípios da comarca de Ituporanga, né, desde a criação do abrigo em 2012, né? É uma casa, né? A gente diz que é uma casa grande. Bastante quartos, bastante banheiros, um refeitório bem grande, cozinha, sala de TV, sala de estudos, brinquedoteca.
0: Os acolhidos passam por um procedimento feito pelas redes de atendimento dos municípios. Essas crianças e adolescentes não necessariamente são da região, mas foram acolhidos pelas cidades da comarca de Ituporanga. Atualmente são 9 acolhidos, mas a capacidade total é de 20 pessoas morando no local. As idades variam de 0 a 18 anos. Doações são recebidas também da comunidade.
1: Muitas pessoas que têm vontade de doar entram em contato comigo, às vezes vêm até a instituição. Roupas, alimentos, produtos de higiene pessoal, produtos de limpeza. As crianças geralmente chegam sem nada, né? Então a gente sempre tem roupas de estoque. O que a gente não tem aqui, a gente acaba comprando. E quando elas são desacolhidas, então a gente sempre manda alguma coisa junto, né, para elas. Inclusive, tem épocas que as crianças chegam já pequenininhas e as roupas vão deixando de servir, então a gente sempre tem que estar preparado para ter as roupas para elas, né?
0: O ideal é que o acolhimento ocorra de 4 a 6 meses, mas acontecem casos em que as crianças e adolescentes podem ficar até 2 anos na estrutura. Atualmente, a equipe de atendimento é composta pela coordenadora, uma assistente social, uma pedagoga, 8 cuidadores que revezam para ficar 24 horas no local, além de cozinheiras e faxineiras. Atualmente, um psicólogo é buscado para compor a equipe. Alânia Scarabellotti Simiano, assistente social da entidade, fala sobre o cotidiano.
2: A gente tem que tentar conhecer e entender cada um deles para conseguir trabalhar e fazer o melhor para eles. Quando eles chegam, a gente tem que matricular na escola, fazer cadastro na saúde, ir atrás, né, da documentação, de vacina, de exames, de medicação. A gente oferece o que a cultura do município nos dá, os esportes. Eles têm horário para brincar, para fazer tarefa, para comer. É tudo bem regradinho. Eles têm vida normal, participam de todos os eventos que a gente consegue levar da sociedade, da escola, viagens, tudo que vem o convite pra gente, a gente consegue inserir eles. E a gente luta muito para que eles não sejam caracterizados como as crianças do abrigo. Luta para que eles sejam tratados como crianças normais. Sem o estereótipo de, ai, criança do abrigo. Não, a gente tenta com que as pessoas, né, tratem eles normalmente.
0: Além das doações de roupas e itens variados, os interessados em fazer alguma atividade na Associação de Acolhimento de Crianças e Adolescentes também podem contatar a casa. A estrutura não recebe verbas do governo e, por isso, realiza projetos. No dia 5 de dezembro, Ituporanga vai receber a equipe de voluntários para um pedágio.
1: Então, a gente realiza pedágios, né, nos 7 municípios que a gente é conveniado. E a gente faz projetos, né? Projetos para as cooperativas, para o Tribunal de Justiça. A gente sempre está em busca, né, de projetos para fazer as melhorias aqui da instituição. No dia 5 de dezembro, a gente vai estar fazendo pedágio no município de Ituporanga. Ainda precisamos buscar pessoas, estamos em busca ainda. Pode entrar em contato diretamente comigo, 479-9985-3851.
0: Para a Sintonia Aberta Tizen. E a Rádio Sintonia inicia uma série de reportagens sobre o Setembro Verde, o mês de conscientização sobre a doação de órgãos. Na primeira matéria, o destaque é o Hospital Regional do Alto Vale, que segue entre as 10 unidades com o maior número de doações em Santa Catarina. O atendimento a pacientes com problemas neurológicos está entre os fatores que ajudam a explicar esse cenário. A reportagem é de Vanessa Montebeller.
3: O Hospital Regional do Alto Vale segue entre as unidades de Santa Catarina com maior número de doações de órgãos. Segundo o gerente de enfermagem, Tiago Leitzke, a instituição aparece há anos entre os 10 hospitais com mais doações no estado.
4: Rio do Sul já há bastante tempo, então tem sido um dos principais doadores do estado de Santa Catarina. É sempre entre os 10 hospitais com maior número de doação. Grande parte, né, pela característica de cuidado com o paciente neurológico que nós temos aqui no Hospital Regional, mas também, né, pelo cuidado, pelo trabalho de toda uma equipe que há muito tempo vem se aperfeiçoando no sentido de acompanhamento, de cuidado, e principalmente por estar sempre disposto a prestar todos os esclarecimentos.

0: acerca da temática aí para toda a família que vive esse momento tão difícil, né? Que é a necessidade de estar oferecendo a possibilidade da doação.
1: O trabalho envolve equipes que acompanham pacientes com lesões neurológicas graves e também prestam orientação às famílias. Entre as principais causas que podem levar à morte encefálica estão AVC, aneurisma, tumor cerebral e traumatismos.
0: O traumatismo crânioencefálico, né, que são as condições relacionadas ao acidente, é uma das razões, né, que levam a pessoa a evoluir para um quadro de morte cerebral. Mas existem outras causas que são até mais comuns, né? Dentre elas, a principal delas é o AVC, né? O derrame, como é popularmente conhecido, o AVC, seja ele isquêmico ou hemorrágico, é a principal causa de lesão cerebral grave com potencial evolução para morte cerebral, né? Seguida de outras situações, né, o aneurisma cerebral, o próprio tumor cerebral, o traumatismo crânioencefálico, enfim, que constitui aí as principais causas de morte cerebral hoje. Quando a gente pensa no paciente neurocrítico, né, independente dele ser potencial doador ou não, é um paciente que exige uma série de cuidados muito específicos, né? E quando a gente pensa nesse contexto aí de morte cerebral, esses cuidados, eles envolvem a família, obviamente, que está passando por um momento muito difícil, né? De todas as situações que eu comentei, seja ela o AVC, seja ela o tumor cerebral, seja ela é o traumatismo crânioencefálico, a gente está falando de um diagnóstico agudo, né? A família não teve tempo para se preparar para aquela condição. Ela recebeu uma notícia de que seu familiar está no pronto-socorro, está na UTI, numa condição extremamente grave, com um potencial de estar morto. Isso muitas vezes é difícil realmente entender. E é um diagnóstico que é muito complexo, né? Eu sempre digo para as famílias que o diagnóstico de morte, propriamente dito, que é o que a gente convive quase que diariamente dentro do hospital, é um diagnóstico relativamente simples. Porque a gente olha para um monitor, a gente palpa a pulso, a gente olha para o tórax do paciente, vê que ele não está respirando e faz um diagnóstico de morte. No contexto da morte cerebral, a gente tem um paciente que, graças aos aparelhos, está respirando, então tem movimento torácico, está aquecido, porque a gente usa meios para manter esse paciente aquecido, tem um coração que está batendo e existe toda uma dificuldade de compreensão disso realmente. E o que a gente faz ao longo do processo de diagnóstico é diferenciar se esse paciente está num estado de coma ou se ele está morto. Um paciente que tem circulação cerebral, que tem atividade elétrica cerebral, ele está vivo do ponto de vista neurológico e, portanto, em um estado de coma, né? Um paciente que não tem atividade cerebral, que não tem metabolismo cerebral e que não tem circulação cerebral, ele está morto, né? E aí a gente fecha um diagnóstico de morte cerebral realmente, e somente este paciente, depois de passar por uma série de exames que comprovem esta morte, de fato se torna um potencial doador.
1: Durante o Setembro Verde, mês dedicado à conscientização sobre a doação de órgãos, o hospital também trabalha para ampliar a informação sobre o tema e reduzir dúvidas entre pacientes e familiares.
0: E o mês de setembro, como o mês do doador, ele é um convite a gente refletir nesse sentido realmente, né? Eu tenho duas escolhas, uma que é eu morrer e aí enterrar meu corpo e meus órgãos e finalizar todo o processo por conta disso, ou a gente dá uma oportunidade de realmente outras famílias que estão perdendo um ente querido, que tenham a oportunidade de continuar vivendo, de continuar tendo ciente graças a um ato de doação. Esse é o convite, né, que o mês de setembro traz pra gente, para que a gente possa refletir realmente o que a gente quer, pensando que a chance da gente precisar de um órgão, ela é extremamente maior do que a chance da gente realmente poder ser um doador.
1: Com informações de Rio do Sul para a Sintonia, repórter Vanessa Montebello.
2: Meio-dia, 48 minutos. Ituporanga está construindo 20 casas populares destinadas a famílias em situação de vulnerabilidade social e habitacional. Do total, 12 moradias ficam no bairro Vila Nova e outras 8 no bairro Gabiroba. O investimento é de aproximadamente R$2.400.000 com recursos do governo federal por meio do Minha Casa Minha Vida e do programa Moradia Digna. Cada residência terá cerca de 50 metros quadrados com 2 quartos, banheiro, sala e cozinha conjugadas, área de serviço e varanda. As casas também terão recursos de acessibilidade, calçadas, acesso pavimentado, ligações de água e energia elétrica, além de chuveiro e caixa d'água. Os imóveis não serão entregues mobiliados. Segundo a Prefeitura de Ituporanga, o município também realizou a escolha dos terrenos e melhorias na infraestrutura dos locais. A seleção das famílias beneficiadas já está com inscrições abertas e segue até o dia 14 de outubro. Os interessados devem consultar o edital municipal para conferir os critérios, a documentação necessária e os prazos. A previsão é de que as 20 casas sejam concluídas no primeiro trimestre de 2027.

0: Agricultores de Vidal Ramos que possuem débitos relacionados ao programa de subsídio de horas máquina têm até o dia 30 de setembro para aderir à renegociação oferecida pela Prefeitura através da Secretaria de Agricultura. O prazo está na reta final e restam apenas 15 dias para a regularização. Prefeito Laércio da Cruz explica.
1: Fizemos um refis, que é uma forma de dar desconto para os agricultores que se encontram inadimplentes. Então, independente da época que o serviço foi prestado, se foi dessa administração, foi administração passada, se eventualmente está em protesto, os nossos agricultores podem procurar a Secretaria ali de Tributação, que tem o direito de pagar com o valor original. Explico bem rapidinho. Se um serviço foi prestado no valor de R$200, que é 2 horas, se pagar em 30 dias, era R$200. Depois dos 30 dias, já está em 400. Com a multa e mais o juro, daqui um pouco já está em 500. Esse agricultor tem o direito agora de pagar o valor original de R$200. Então a gente pede pro pessoal fazer, que isso aí acaba repercutindo, daí que deixa de ganhar o frete de calcário, tem a própria prestação do serviço, certo? Então a gente realmente pede pro pessoal regularizar, que é bom para todo mundo.
0: No total, são mais de R$60 mil em débitos. Há pendências registradas desde 2018, mas o maior volume está nos anos mais recentes. Em 2025, os débitos somam cerca de R$15 mil e em 2026 já chegam a aproximadamente R$30 mil. Através de projeto aprovado pela Câmara de Vereadores, então foi criada uma lei para facilitar a regularização dos agricultores inadimplentes, independentemente do período da dívida. Entre as condições está a possibilidade de quitar o débito pelo valor original, conforme as regras do programa. A prefeitura orienta os agricultores com pendências a procurar o município dentro do prazo para verificar a situação e realizar a negociação. E o 16º Encontro de Trilheiros marcou o último fim de semana em Leoberto Leal, ao registrar mais de 800 inscritos. Em paralelo, a Secretaria de Saúde anunciou uma programação especial para o próximo dia 29 de setembro, voltada à conscientização e prevenção ao câncer de pele, com foco nos trabalhadores rurais. Quem traz os detalhes é Josué Eger.
2: O município de Leoberto Leal recebeu no fim de semana mais uma edição do Encontro de Trilheiros dos Filhos da Trilha. A administração também auxiliou, trazendo suporte para que o grupo de trilheiros pudesse mais uma vez realizar o evento. Nesse ano foram mais de 800 participantes inscritos. O prefeito Michael Sherman destaca a importância para o município da realização de eventos desse porte.
3: Essa trilha é mais uma que ficou para a história, né? Batemos o recorde em inscrição, em público, e foi uma das trilhas maravilhosas que eu pude participar também, né? E o povo veio, participou, o povo estava contente, e os filhos da trilha mais uma vez superaram, né? Com o atendimento, com a organização, foi um evento maravilhoso.
2: Prevenir o câncer de pele também é uma forma de cuidar da saúde. Por isso que o prefeito Michael Sherman destaca que no dia 29 de setembro, a Secretaria de Saúde realiza uma palestra sobre a prevenção do câncer de pele. E quem traz um convite especial para que todos possam participar é a médica da família de Leoberto Leal, doutora Azânia.
4: Olá, eu sou a Azânia, médica da saúde da família do município de Leoberto Leal, e recebi uma missão muito importante: convocar a população de Leoberto Leal a estar presente no Salão da Igreja Evangélica no dia 29 de setembro, uma terça-feira, a partir da 1:30 da tarde, para junto combatermos o câncer de pele, que é muito incidente na nossa população. Afinal de contas, a grande maioria é agricultora e trabalha debaixo de sol. Nem sempre é apenas uma manchinha de pele, por isso a gente precisa conversar, entender, prevenir, combater. Lá a gente vai conversar, vai comer, beber e ainda vai

0: Ter sorteio de brindes. 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
1: Com informações de Leoberto Leal para a Sintonia, Josué Eger.
2: Moradores de Ituporanga e região que procuram emprego podem participar nesta terça e quarta-feira, hoje e amanhã, de um mutirão de contratação do Grupo COC. A seleção acontece também na unidade Comprão de Ituporanga das 7 às 21 horas. Os interessados podem comparecer diretamente à loja e procurar o espaço destinado ao processo seletivo. Em Santa Catarina são 2.000 oportunidades, sendo 1.000 vagas para o regime CLT tradicional e outras 1.000 para trabalho intermitente. No modelo intermitente, existem oportunidades para operador de caixa, repositor, auxiliar de limpeza e atendente de açougue. As jornadas podem ser de 4, 6 ou 8 horas. Nesse formato, o trabalhador possui registro CLT, mas pode indicar os dias, horários e unidades que tem disponibilidade para trabalhar. O pagamento ocorre semanalmente conforme as horas trabalhadas. Já as vagas tradicionais são destinadas a quem busca uma jornada fixa e possibilidade de desenvolvimento dentro da empresa. O mutirão ocorre hoje e amanhã, das 7 às 21 horas, aqui no Comprão de Ituporanga. E a Câmara de Vereadores de Alfredo Wagner recebeu indicações para ampliar vagas de estacionamento e renovar a sinalização na área urbana. A sessão também teve pedido de patrulhamento no Canto Triste e na região das Demoras. Na tribuna, o empresário Maicon Van Bommel voltou a tratar da situação da Ponte do Saltinho. A educação municipal também entrou na pauta após a divulgação do resultado do IDEB. Confira as informações com Jonas Alves.
3: Momento legislativo da Câmara de Vereadores de Alfredo Wagner. E na última sessão, do dia 14 de setembro, o vereador Jaison da Silva pediu a renovação das pinturas de meio fio e também das vagas de estacionamento na área urbana de Alfredo Wagner. Quem nos conta mais é o presidente da casa, vereador Adilson Mariotti.
4: É muito importante essa pintura aí, porque o pessoal estão pedindo, né? Sobre a descarga aí, para chegar, tá tudo certo, os carros não botar onde que não ser preciso, né?
3: O presidente, Adilson Mariotti, também apresentou indicação para mudar o formato do estacionamento na rua José de Anchieta, na própria rua onde fica a Câmara de Vereadores, e também ampliar o número de vagas.
4: Essa mudança aqui, ó, a gente esteve olhando, vai caber muito mais carro mudando o estacionamento, pois é uma rua ali única, mão única, então não vai estrovar nenhum, nada, só vai dar mais estacionamento para nossa cidade. Essa mudança é mudar o estacionamento do jeito que tá ali, né? Fazer do outro tipo.
5: Fazer igual na rua Anitápolis ali, né? Meio transversal ali, né?
4: Vai aumentar muito. Nós tivemos vendo ali, acho que tem, vai para 30 e poucos carros ali. Nós somemos ali que fazendo ele lá do começo até no final do porto.
3: Jaison da Silva também solicitou patrulhamento das regiões do Canto Triste e das Demoras.
4: Sim, tivemos lá, essa estrada tá péssima, eu já passei lá também e até falei na tribuna hoje que eu acho que hoje eles já estiveram indo para lá, não tenho bem certeza, mas teve uma pessoa que me disse que já estava indo para lá, então não tenho essa certeza, mas eu acho que já tá a caminho.
3: A sessão teve ainda manifestações sobre a Ponte do Saltinho e os resultados da educação municipal no IDEB.
4: Sobre o Maico ali, sobre a empresa, né? Sobre aquela ponte do Saltinho, eu acho que ele tem toda a razão, porque ele tem um monte de empregado ali e depende daquela ponte. Aquela ponte tem que fazer quanto antes, porque tem muito, sugere muito emprego na nossa. E as empresas precisam empregar os nossos filhos, ficar aqui na nossa cidade, né? Sim, os professores estão de parabéns sobre isso, né? Eu desejo aos professores muito sucesso, os alunos ali também que estão participando e vão trazer coisa para o Alfredo Wagner.
3: A Câmara também prestou homenagem à professora Ana Paula Kretzer, que faleceu recentemente.
4: Vai deixar bastante saudade em nosso município, pois era uma professora muito querida, ensinou muitos alunos com tanto carinho e partiu tão jovens, deixando duas meninas ali, e foi uma tristeza para o nosso município.
3: A gente conversou com Adilson Mariotti, presidente da Câmara de Vereadores do município de Alfredo Wagner. Com mais um momento legislativo aqui da capital das nascentes para a Sintonia, Jonas Alves.
2: agora a gente fala de agricultura. Ituporanga e Vidal Ramos estão entre os 30 maiores

0: Municípios produtores de tabaco do sul do Brasil na safra 25-26. Ituporanga ocupa a 24ª posição, com 8.597 toneladas produzidas. O município contabilizou 1.105 produtores e 3.741 hectares cultivados. Já Vidal Ramos aparece na 26ª colocação, logo abaixo, com produção de 7.898 toneladas. Foram 1.038 produtores envolvidos e 3.437 hectares destinados à cultura. Santa Catarina, por sua vez, colheu mais de 223.000 toneladas de tabaco na última safra, com participação de mais de 40.000 famílias. O estado respondeu por 31,5% de toda a produção da região sul. Entre os municípios catarinenses, Itaiópolis aparece em quarto lugar no ranking geral, seguido por Canoinhas em sétimo e Santa Terezinha na décima posição. Nos três estados do sul, a produção chegou a 710.000 toneladas, apesar de uma redução de 1,3% em relação à safra anterior. Segundo a Afubra, o tabaco permanece como uma das fontes de renda para municípios com presença da agricultura familiar. O ranking é liderado por São João do Triunfo, no Paraná, com mais de 25.000 toneladas produzidas. Uma e um.
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0: SME Petrolândia, Metaltec Solar enfrenta a CME Atalanta na Copa Atalanta de Futsal com transmissão ao vivo aqui na Sintonia hoje. Eronildo de Oliveira, boa tarde.
2: Boa tarde, ouvintes do Jornal da Sintonia desta terça-feira. Vamos falar de futebol aqui. Tivemos ontem pela Série B, 28ª rodada, Avaí 1, Vila Nova também 1, lá em Floripa na Ressacada. Tivemos pela Série A, 27ª rodada, Bahia 2, Remo 1. Hoje pela Sul-Americana, quarta de final, jogo de volta no Rio de Janeiro, Vasco e Santa Fé às 7 da noite, São Paulo e Boca Juniors às 9:30 da noite, hoje lá no Morumbi. Pela Libertadores, teremos na Argentina às 7 da noite, Platense enfrentando a equipe do Fluminense. Pela Liga Rio-Sulense, Série B, sexta edição aí, jogo da volta das quartas de final, teremos no próximo domingo, lá no Parque da Cebola, a equipe do Atlético de Ituporanga enfrentando o Atlético Independente Futebol Clube lá de Itaió no jogo da volta. A primeira partida terminou empatada em 1-1. Também teremos no sábado lá no Parque da Cebola, 15 horas, a equipe da Areme jogando contra a equipe da Portuguesa de Rio do Sul. E ainda também no Parque da Cebola continua o GESC de 15 a 17 no masculino e feminino futebol de campo lá no parque. Hoje à tarde, terça-feira, teremos os jogos. E a galera é convidada para acompanhar os jogos lá no Parque da Cebola. É a rodada de hoje à tarde, amanhã à tarde, dia 16, quarta-feira, os jogos aí do moleque bom de bola, o GESC na fase micro-regional. Amanhã teremos Frei Manuel Felipe e Otília Miller, estarão se enfrentando à 1 da tarde, Frederico Rola e Otília Miller no masculino e Bertino Silva de Gilberto Leal no masculino enfrentando a equipe do Hermes Fontes. Pela Copa Atalanta de Futsal, ontem transmitimos jogão de bola, 3-3 no tempo normal, o Jack Pouso Redondo e CME de Atalanta, e nos pênaltis 4-2 para a equipe de Pouso Redondo, do Jack, que avançou aí para a semifinal. Hoje à noite continua a rodada, teremos jogos aí a partir das 18:40 e nós estaremos acompanhando e transmitindo jogo Sênior mais 40 às 9:50. SME Petrolândia, Metaltec Solar enfrentando a CME de Atalanta, é o jogo que nós estaremos acompanhando 94.7 também no nosso YouTube, no nosso Facebook aí, esse jogão aí a partir de 8:50 lá no ginásio Manuel Inácio Antunes na cidade de Atalanta. Para o Jornal da Sintonia, Eronildo de Oliveira.
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0: A gente traz atualizações aí sobre a sessão sobre Moraes. O intervalo, né, está acontecendo agora nessa sessão e o Gilmar Mendes pediu para suspender o julgamento. Seguimos acompanhando também ao longo dessa tarde. Agora as informações dos setores de segurança pública com João Sérgio. Boa tarde.
3: Olá, muito boa tarde. Estou chegando no Jornal da Sintonia.

0: E com informações de segurança pública. Um furto foi constatado na manhã de ontem na capela mortuária Campo Santo de Taió. De lá, os ladrões levaram um aparelho de som, fiação elétrica, lâmpadas de LED, produtos de limpeza, chaleiras elétricas, um bule, uma garrafa térmica e duas lixeiras de grande porte. A ocorrência foi registrada pela Polícia Militar e agora a Polícia Civil irá investigar. Uma motocicleta foi furtada após ser deixada em via pública. No acesso a uma propriedade rural às margens da SC-350 entre Aurora e Rio do Sul. A ocorrência foi atendida pela Polícia Militar por volta de 11 horas da manhã de ontem. Segundo o relato da proprietária, a Honda CG-125 Fan de cor preta no 2007 apresentou avaria mecânica no último sábado. Por causa do problema, a motocicleta foi deixada estacionada no local com trava do guidão acionada. E na manhã de ontem, a proprietária retornou ao local para buscar o veículo e constatou que a motocicleta não estava mais onde ela havia sido deixada. A Polícia Militar fez o registro e agora a Polícia Civil investiga. E uma mulher de 34 anos foi conduzida à delegacia após um furto em um supermercado na manhã de ontem, Rio do Sul. Segundo a Guarda Municipal, ela teria furtado aproximadamente R$50 em alimentos e deixado o estabelecimento sem realizar o pagamento. As guarnições localizaram a suspeita e durante a abordagem os agentes constataram que ela tinha entorpecentes. Como o relato da ocorrência, a suspeita informou que os alimentos teriam sido furtados e trocados por substâncias encontradas durante a abordagem. Diante da situação, a mulher foi encaminhada à delegacia de polícia. Com informações para o Jornal da Sintonia, João Sérgio.
1: As cotações pagas ao produtor rural.
2: As informações são baseadas na pesquisa de mercado da Cravil e Epagri-Sepa e foram atualizadas hoje. Já estão disponíveis também no sintonia.fm.br. O arroz irrigado em casca, saca com 50 quilos, varia de R$70 a R$72. Trigo tipo 1, saca com 60 quilos, o valor sendo pago ao produtor rural R$60. Agora pra frente, todas as sacas que eu vou falar, elas são de 60 quilos. Trigo para ração animal, a saca, R$51. O sorgo, a saca, R$54. Milho seco, de R$61 a R$63 a saca. O feijão preto, de R$180 a R$200 a saca. A soja em grão, também, de R$133 a R$140 a saca. Já o brócolis, de R$1,80 a R$2,50 o maço. Repolho verde médio, de R$2 a R$3 a unidade. Couve-flor grande, R$30 a dúzia. Tilápia para o abate, R$9 o quilo. Leite de 2,65 a 2,78 o litro. Leitão de 22 quilos, R$10,07. Suíno vivo para produtores independentes, de 4,20 a 4,80 o quilo. Já para produtores integrados, 4,80 o quilo. O boi gordo de R$370 a R$382 a arroba. E a vaca gorda de R$345 a R$349 a arroba.
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2: 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Agora, 1h10, Ronaldo Coutinho, como fica o tempo e a temperatura aí para as próximas horas e também para os próximos dias? Boa tarde.
6: Boa tarde. É, o tempo segue aí com a

0: alternância entre nebulosidade e sol na região e condições aí favoráveis ao campo e atividade ao ar livre em geral. Amanheceu frio entre 8 e 10 graus, agora à tarde passa dos 20 e à noite cai a temperatura. Olha, a chance de alguma garoa ou algum chuvisco é pequena, pode ser que passe sem. À noite fica mais frio. Amanhã pode ficar entre 3 e 5 graus, até menos, e à tarde agrameno, fica talvez abaixo de 18, 19. Hora nublado, hora ensolarado na região. Quinta e sexta também, frio de manhã, agradável à tarde e tempo bom. Sábado, chuva, trovada e períodos de melhora, pode chover forte. Da Climatera, Ronaldo Coutinho.
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2: 1:10, termina aqui o Jornal da Sintonia. Na edição de hoje, você ouviu. Sintonia FM entrega mais de 150 quilos de alimento à entidade de acolhimento em Vidal Ramos. Encontro de trilheiros bate recorde em Leoberto Leal e município anuncia palestra de prevenção à saúde. Agricultores de Vidal Ramos têm até 30 de setembro para renegociar débitos. Grupo Coque abre 2.000 vagas de emprego em Santa Catarina e há oportunidades para Ituporanga. Câmara de Alfredo Wagner discute mudanças no estacionamento e cobra a ponte do Saltinho. Hospital Regional está entre os 10 que mais registram doações de órgãos em Santa Catarina. 20 casas populares construídas em Ituporanga devem ser entregues no primeiro trimestre de 2027. E Ituporanga e Vidal Ramos se destacam entre maiores produtores de tabaco do sul. 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Obrigada pela audiência. Amanhã é quarta-feira e a gente traz mais informações no Jornal da Sintonia.
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1: Boa tarde, amigo ouvinte. Hoje, terça-feira, o tema da nossa reflexão é consciência cativa. Com base em Romanos capítulo 8, versículo 14, aqueles que são guiados pelo Espírito de Deus são filhos de Deus. A tecnologia tem evoluído absurdamente. Não damos conta de responder na mesma velocidade das demandas crescentes. Assim, recorremos a mais tecnologias que nos ajudam a trabalhar. Aplicativos de inteligência artificial, robôs e tantos outros equipamentos são fundamentais para facilitar a nossa rotina. Esse avanço mostra a capacidade que Deus deu ao ser humano. No entanto, por causa do nosso pecado, estamos cada vez mais dependentes da tecnologia. O apóstolo Paulo nos exorta a evitar qualquer tipo de dependência. Ele afirma: se vocês viverem de acordo com a natureza humana, vocês morrerão espiritualmente. Precisamos lutar contra a nossa própria inclinação pecaminosa que nos escraviza para a morte. As tentações não podem ser vencidas sem a ajuda de Jesus. É por isso que Deus Espírito Santo atua sobre nós. Como diz o apóstolo, aqueles que são guiados pelo Espírito de Deus são filhos de Deus. Em Cristo, somos novas criaturas. Não somos mais escravos da morte, mas livres. Pelo Espírito Santo temos a renovação do coração e da mente e, portanto, a capacidade de responder ao amor de Deus.

0: seguindo a sua vontade. A partir da nova vida que recebemos de Deus, somos capazes de fazer uso bom de tudo aquilo que Deus nos deu, inclusive da tecnologia, especialmente para testemunhar do amor de Deus. Mais importante do que usar um aplicativo de inteligência artificial, Deus nos dá a inteligência espiritual, que habilita nossa mente a pensar de acordo com o poder de sua palavra. Querido Pai Celeste, dá-me o teu espírito e capacita-me a pensar conforme a tua palavra, para agir honrando e testemunhando o teu nome. Em nome de Jesus. Amém. Tenham todos uma boa tarde e fiquem com Deus.
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1: É o nosso Comando Sintonia começando a partir de agora. Deixa com a gente, deixa conosco. Que bacana, que legal. Estamos juntos por aqui mais uma vez em tarde de terça-feira. Hoje, dia 15 de setembro de 2026. Cá estamos, hein? Juntos vamos até às 5.

horas da tarde, a boa música, a alegria, a descontração, tem informação pra você. É a nossa programação super especial dessa terça, 15 de setembro. É, pra você que tá ligadinho com a gente, acompanhou as informações do Jornal da Sintonia. Também teve conosco aí, acompanhando o horário eleitoral obrigatório. Eu te convido a partir de agora estar conosco, hein? Boa música, alegria, descontração, informação é conosco. Tarde mais que especial, vamos juntos. Seja bem-vindo, seja bem-vinda. Pra você que está indo pro seu trabalho agora, tá no carro, nos dando uma carona. Pra você que já chegou no seu local de serviço, já tá se arrumando. Ou pra você que ficou no local de serviço. Serviço aí, só almoçou, tá agora se preparando para enfrentar mais uma tarde de expediente. Te convido, vem com tudo, vem conosco em Sintonia FM. Bom demais estarmos juntos. Tarde especial de levar pra você muita coisa bacana, hein? Te prometo que vai ter muita coisa bacana nessa tarde. Entre elas, claro, o melhor da música pra você que tava esperando pra curtir. Tá chegando o Breno e Matheus de volta pra galera. 1:21.

De volta pra galera, Breno e Matheus, abrindo muito bem a programação musical dessa tarde de terça-feira, né? 15 de setembro, hoje é dia do cliente, a todos os nossos clientes, aquele abraço super especial, né? Nós temos clientes dos dois lados, né? Quem é ouvinte da sintonia, claro que é nosso cliente, você é nosso cliente, porque aí consome o nosso produto, né? Mas também aos nossos patrocinadores, nossos apoiadores em todos os momentos também são nossos clientes, então, muito obrigado de coração a todos vocês, tá? Nossos patrocinadores, também a você que consome os nossos produtos, acessa lá as nossas redes sociais. É, então, um obrigado especial pra você, parabéns pelo seu dia. Hoje é dia do cliente, 15 de setembro, né? Hoje é dia especial, vai ter sorteio nessa tarde também, daqui a pouco eu já vou estar informando quais serão os prêmios que vão ser sorteados hoje por aqui. Bora na sintonia com a Alôzão da Magda, tá ligadinha com a gente, curtindo a programação da sintonia. Ô, Magda, boa tarde pra você. Curte Céu e Cantos e a Morena Misteriosa.

0: misteriosa. Céu e Cantos na nossa sintonia FM. Bom demais estarmos juntos na melhor programação do seu rádio. Bora! É tarde de terça-feira hoje com sorteio especial por aqui. 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Tem prêmio hoje por aqui.
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0: É, no nosso Comando Sintonia, 1h29. Hoje também é dia importantíssimo aí no Brasil, porque nós temos a votação hoje do caso que pode levar aí o que pode levar a julgamento o Alexandre de Moraes, né? Agora, por exemplo, foi dada uma pausa, isso porque o Gilmar Mendes, ele pediu aqui para que os dois casos, né? Tanto o do André Mendonça e também o do Alexandre de Moraes fossem julgados de uma só vez, né? Ele pediu aqui que Moraes e Mendonça fossem julgados de uma só vez e levar esse julgamento lá pro dia 23 de setembro, né? Já tá marcado pro dia 23 a investigação sobre o Mendonça, né? Mas hoje pela manhã.

abrir os trabalhos, aí é pedido aquelas questões de ordem, né? Pede isso, pede aquilo, pede aquele outro, e foi pedido agora pela manhã, é pelo Gilmar Mendes, isso, né? É, teve um monte de troca de acusações já hoje de manhã, e um pede a parte, outro pede a parte, outro pede a parte, um defendendo o seu lado, outro defendendo o outro lado, e troca de acusações, acusações que nem chegaram a ser ainda levadas a conhecimento, surgem agora nesse momento, né? E por isso que agora foi dada a pausa logo pouquinho antes da 1 da tarde ali, e eles voltam às 2 da tarde, então, para ver, para voltar ali se continuam o processo ainda hoje ou se colocam tudo junto lá na votação do dia 23. Daí sim, o Mendonça e o Moraes, né? Inclusive estão lado a lado na sessão hoje, né? O posicionamento é pré-estabelecido, os dois ficam lado a lado. O Mendonça tá no meio do Alexandre de Moraes e do Dino, né? Tá acontecendo, a gente vai trazendo as informações pra você ao longo dessa tarde aqui na sintonia também. 1:31, tá chegando mais sucesso, Bruno e Barreto, pode pegar.

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Vem na sintonia, 1:37. E a gente vai juntinho por aqui, né? Ótima tarde pra você. Josué Jaque de Santa Teresa Aurora participando do sorteio. Valeu, Jaque. Boa tarde pra você. Andriele, também lá de Petrolândia, boa tarde. Tá participando com a gente. Uma ótima tarde, então, né? Também Ivone Machado de Imbuia. Uma ótima tarde, obrigado por estar com a gente aqui em sintonia. Estão participando conosco. 1:37. Tá chegando mais sucesso por aqui.

que beleza, tá aí, que pesca que nada, Humberto e Ronaldo participando aqui também, né? Ótima tarde de terça pra você, tá chegando agora no rádio, tá conosco, obrigado pelo carinho, obrigado por estar na melhor programação, né? Vem com Cleiton Borges e Rogério Magrão.

Cleiton Borges e Rogério Magrão. Virei um cordeirinho. Que beleza! Bacana demais da conta. Ótima tarde de terça pra você. Só brilhando, às vezes mais tímido, às vezes menos tímido, uma brisinha soprando. Eu vou te falar, e não tive coragem ainda de abandonar meu corta-vento. Por alguns momentos eu jogo ele pra cá, jogo ele pra lá, mas não abandonei ele hoje ainda não, hein? Eu não sei se tá frio, se tá quente, como que tá. E aí na tua cidade, tá frio, tá mal menos, tá dando até uma garoinha? Conta pra gente, mandando sua mensagem pra cá, o nosso WhatsApp é o 479-9192-0947. 479-9192-0947. Bora na sintonia, trazendo mais sucesso, Xeloquedo.

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9: É a nossa sintonia com o comando nessa tarde de terça-feira. Hora de mais sucesso, vamos de música. Quem tá chegando é Marcos e Belotti pra relembrar @Isa.

0: Arroba Isa Marcos e Belucci. Aqui na sintonia, faltando 8 minutos para as 14h. 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Vamos juntos nessa tarde de terça-feira, deixar um abraço especial pra quem tá ligado, mandando aquela mensagem especial aqui em sintonia. Boa tarde.
1: Opa, boa tarde, pessoal da Rádio Escuta, Rádio Sintonia, todos os dias aqui, Ivo Neto, José Zemora, Fredo Wagner, esposa do Tádio, Matheus Henrique, Maria Giovana, filho dele, músico do JM.
0: Valeu, valeu, um abraço especial então, lá em Alfredo Wagner, obrigado pelo carinho da audiência. É, sejam sempre bem-vindos aí, todo esse pessoal aí, em Alfredo Wagner, aquele abração super especial, né? Nas demoras, né? O pessoal curte a programação da Sintonia em toda a grande região. Muito obrigado por estarem aqui conosco. Vamos juntos. 1:53. Tá chegando o Felipe Araújo, o Copa Americano. Já já tem notícias e informações por aqui.

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1: Os Correios estão buscando novas parcerias com lojistas para ampliar a rede de pontos de coleta de encomendas em Santa Catarina. Empresas do varejo, como farmácias, papelarias e lojas de conveniência, podem se credenciar para receber e entregar encomendas nacionais. Atualmente, Santa Catarina conta com 46 pontos ativos. Para participar, o estabelecimento precisa ter espaço para armazenar as encomendas, smartphone, impressora e estar em dia com as obrigações fiscais e trabalhistas. Após o envio da documentação, os Correios fazem a análise e uma visita ao estabelecimento. As regras e os editais para credenciamento estão disponíveis no site oficial dos Correios.
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2: 2:03.
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6: Vamos juntos nessa tarde de terça-feira em Sintonia. 2:05, abrindo a segunda hora da programação de hoje. Boa tarde aqui para as meninas lá da Me Leva Estopas, a Valquíria, a Milena e a Lorena na melhor companhia.

0: Valeu, boa tarde. Alô, Arno.
1: Boa tarde, garotinho alegre. Arno Line, Rio Central. Quero oferecer a música para toda a minha família, para os netos Otávio Joaquim, para todos os amigos, para toda a equipe de sintonia. Participar de sorteio dos prêmios, seu velho. Um abraço, solteiro.
0: Beleza, valeu, abraço.
2: Boa tarde, galera da Rádio Sintonia.
0: Tarde.
2: Quero mandar um abraço aí para o Júlio e para o Dinho, que estão trabalhando lá na minha casa, ali no Alto Limeira. Mandar um abraço pra todo mundo aí.
0: Valeu, João Pedro de Lima. O João Pedro mandou o recadão aqui na sintonia. Tá participando então. Abraço aí pro pessoal lá, né? O Júlio, o Dinho. O pessoal tá trabalhando lá no Alto Limeira e curtindo a nossa sintonia. Já já tem notícias e informações, tem sorteio. Hoje, direto da CDL, o Jean Carlos já já pinta por aqui, mas antes tem Paula Fernandes.

0: Rafa Fernandes. 2:09, direto da CDL de Ituporanga, agora sim, o Jean Carlos tá com a gente pra trazer informações, tem sorteio especial. Ô Jean, sorteio do quê? Conta pra gente, quem foi contemplado, tem gente ganhando prêmio aqui em Ituporanga, fala campeão, boa tarde.
1: É isso mesmo, Josué, boa tarde pra você, boa tarde a todos que estão em sintonia com a gente, estamos aqui direto do CDL de Ituporanga, porque hoje, atenção, hein, você que comprou no comércio de Ituporanga, você pode ganhar um vale compras de R$ 1.621 para gastar aqui no comércio da cidade. Daqui a pouco a gente divulga quem foi o ganhador, mas agora eu converso com o presidente aqui da CDL, Elis Rossi, para fazer uma avaliação, Elis, sobre esse liquidito Ituporanga nesse final de semana. Olha, o comércio estava bem agitado, hein? Boa tarde.
2: Boa tarde, Jean, boa tarde, Josué, todos os ouvintes da sintonia. Realmente foi novamente uma grande campanha da CDL, foram mais de 100 lojas participantes do Liquida 2026 e a gente está muito feliz com o nosso resultado, né? A diretoria, a Dalva, a Letícia, todas, o pessoal que sempre muito bem dedicado, né? A fazer um bom resultado aqui na CDL durante todos, quase 2 anos, né? E mais uma campanha que realmente foi um grande sucesso e a gente tá aqui curioso, né?
1: Exato. Tá aquele friozinho na barriga também.
2: Esse valor, até porque mínimo.
1: Até porque

0: também comprei no comércio. Então eu também tô na expectativa, né? Vai saber. Fala com o Stefano Roncagro também, que tá por aqui, lá do Sicoobi Alto Vale, aqui de Ituporanga, que vai daqui a pouco divulgar pra gente o ganhador. Mas também, né, agradecer, né, Stefano, o pessoal que realmente veio no comércio de Ituporanga e comprou aqui no comércio local, né? Boa tarde.
1: Boa tarde, Jean. Boa tarde, Josué. Boa tarde, ouvintes da sintonia. Com certeza, né? O CDL agradece a todos os participantes, né, que compraram mais uma vez no comércio de Ituporanga. Também temos que agradecer o comércio que aderiu mais uma vez, né? O CDL chamou, ele participou esse sucesso 2026 do Liquida. Liquida já é um sucesso e cada vez é mais, né? Então, só temos que agradecer mais uma vez.
0: E agora sim, chegou aquele momento, né, de saber quem foi o ganhador ou a ganhadora desse Vale Compras de um salário mínimo R$ 1.621, Stefano, conta pra gente.
1: O ganhador foi Fabrício Murini, do bairro Gabiroba, aqui de Ituporanga, né? Ele comprou na Concrenova. Só pra dizer, ele vai ganhar um salário mínimo, né? 30% ele tem que gastar lá na Concrenova e os outros 70% ele tem que gastar no comércio, nos participantes do Liquida 2026.
0: É uma forma também, né, eles de valorizar o comércio de Ituporanga e também o comércio que é associado, mas também participa das promoções da CDL.
2: Isso mesmo, a gente quer valorizar o nosso associado, principalmente aquele que veste a camisa e participa das nossas campanhas, né? Então, muito obrigada a cada lojista, a cada cliente, a cada consumidor. Obrigada a vocês, a sintonia, sempre pela parceria, pelo espaço para que a gente possa divulgar as ações aqui da CDL.
0: E atenção, hein? A gente está chegando agora em outubro. Outubro, mês das crianças. Tem mais promoção vindo por aí?
2: Temos uma programação bem legal para o Dia das Crianças. Essa é uma programação no centro, na praça. Vão ser várias brincadeiras, sorteios, brinquedos, guloseimas. Então, uma programação muito divertida para toda a criançada e para a família também.
0: Aguardem em breve mais informações aqui na sintonia. Elis, obrigado, viu?
2: Muito obrigada.
0: Tamo junto. Josué, direto aqui do CDL de Ituporanga, pra sintonia, Jean Carlos.
3: Valeu, Jean, parabéns então ao contemplado, ao sortudo aí, né? Rapaz, um salário mínimo em compras pra mim já ia cair bem agora nesse mês de setembro, né? É, sempre fique por dentro, participe das promoções, quem sabe o próximo contemplado pode ser você, né? Às 2:13, tá chegando o Corpo e Alma e DJ Ari SL.
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12: 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Combinado? É só mandar mensagem pra cá, 479-9192-0947, até as 2:45, tá? Tem mais alguns minutos aí, antes das 3 hoje, a gente faz o sorteio pra você. Simbora na programação que tá chegando, Teodoro e Sampaio com Country Beach. Se ela me largar...

0: Que beleza, se ela me largar, Country Beat com Teodoro e Sampaio. Boa tarde, especial na nossa sintonia. O Clóvis Reif aqui no Rio Antinha tá participando com a gente. O Robson da Silva do Alto Ringano em Bui. Alô, Robson, ótima tarde pra você. Obrigado por participar conosco, tá concorrendo, tá bom? A Maria Nascimento do bairro Nossa Senhora de Fátima também. E um boa tarde aqui, a Adeline Prups Reif aqui no Rio Antinha tá participando com a gente também do sorteio. Boa sorte pra vocês, tá bom? 2:23, tá chegando. Chegando Zenete Cristiano e a cadeira cativa.
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0: você.
1: Na melhor programação do seu rádio, vamos juntos. Agora 2:29, 2:29. É, vem Alma Serrana, vem trazendo mais sucesso pra gente. Alagados.
2: Nossa, galera,

0: É uma serrana Lagados, às 2:32. Ótima tarde de terça pra você, hoje dia 15 de setembro. É lá em Brasília, né? Hoje a questão da possível investigação contra Alexandre de Moraes em votação em sessão do STF, né? Eles pararam ali por volta da 1 da tarde, iriam voltar às 2, mas a informação agora é que retorna às 3 da tarde, né? Às 15 horas que vai retornar aí o processo. Hoje à tarde vai ser votado, vai ser proposto aí se mantém a votação hoje, se bota pra frente, sabe como é, né? Querendo dar aquele jeitinho, bem a cara do Brasil mesmo, né? Querendo dar aquele jeitinho, busca aqui, busca ali, pra tentar algo diferente, mas por enquanto sem informações ainda. Quando retornar, eles vão fazer essa votação, se mantém ou não hoje, né? Tem recadão do ouvinte, sintonia chegando por aqui.
1: Meu nome é André Garcia Porto de Petriana, que eu tô diretor de crédito que eu corretor tenho.
0: Então tá bom, André Garcia Porto, obrigado pelo carinho da audiência, tá concorrendo com a gente nessa tarde. Vamos juntos pra trazer mais ou menos desse jeito, menos é mais com Simone Mendes

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9: 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Vamos juntos nessa programação super especial. Terça-feira. Ótima terça pra você que tá ouvindo a programação em toda a grande região, né? É a nossa Sintonia FM, 45 anos com você. É pra recordar sucesso de Bruna Viola e a Mala Amarela.

0: É pra recordar a Mala Amarela aqui na nossa sintonia, 2:42. Tarde especial de a gente estar juntinhos por aqui na melhor programação do seu rádio. Vem com tudo, tem mais recadão aqui em sintonia. Boa tarde.
1: Boa tarde, sintonia. Valmir Timbuia, participar do sorteio da Concorde Auto Center.
0: Beleza, Valdir. Aquele abraço especial. Então, Valmir, né? Valmir, aquele abraço. Obrigado por estar com a gente aqui em sintonia e da Princesinha do Alto Vale, direto da cidade de Imbuia. Vamos juntos. Tá chegando mais sucesso, João Neto e Frederico. Por causa de você.

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3: Faltando agora 13 minutos para as 3 da tarde. 13 para as 3, tá ligadinho com a gente, ouvindo a programação. Boa tarde, tem alusão especial por aqui.
4: Bom dia, aqui é o Douglas, falo aqui da Bela Vista, Ituporanga. Queria oferecer um alô aí para todos os ouvintes, também participar de sorteio.
3: Beleza.
4: Concord Auto Center.
3: Beleza, então. Show de bola. Valeu, Douglas. Obrigado pelo carinho da audiência desde a Bela Vista, acompanhando a programação. Ó, quando eu voltar aqui, eu vou trazer quem foi contemplado ou contemplada, tá bom? Agora tá chegando a moda do Catira. É Mike e Lili.

0: 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É Catira com Mike Liana, nossa sintonia, trazendo boa tarde aqui da Rosane Erard Israel, da Bela Vista, tá participando com a gente. Alô, João Fabrício, boa tarde.
1: Boa tarde, Josué, aqui João Fabrício, manda um abraço aí pra todos os ouvintes.
0: Beleza.
1: E um abraço pro São Paulo e boa melhora pra ele.
0: Verdade, né?
1: Pra toda a torcida do Corinthians, quero participar do sorteio, valeu?
0: Valeu!
1: Vai, Corinthians!
0: Vai, Corinthians! Tem que ter no final, né? Vai, Corinthians! Valeu, João Fabrício, um abraço, campeão! É melhor as

0: pro Erlão, né? Daqui a pouco ele tá se recuperando, deixa ele se recuperar bem pra voltar 1000% depois, né? Tem mais alôzão por aqui.
1: É, Josué, aqui é Marlis Nascimento Limonier, moro no bairro Vila Nova e quero participar do sorteio do Concórdia.
0: Beleza, então. Valeu, um abração especial. Ó, vamos lá, vamos fazer o sorteio aqui. É, pra gente informar aqui quem foi ganhador ou ganhadora. Vamos lá. É, deixa eu ver. Ganhadora, me falaram aqui, ganhadora é Ivone Machado de Imbuia. Oi, Ivone, parabéns, Ivone Machado de Imbuia ganhou aqui um balanceamento lá do Concorde Auto Center. Ivone Machado, parabéns pra você. É, depois passa aqui na rádio, pega o teu vale e combina certinho como fazer pra retirar aí o teu benefício lá no Concorde Auto Center. Valeu, Ivone Machado de Imbuia foi a contemplada. Às 2:52, tá chegando Enzo e

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2: É a nossa programação especial tarde de terça-feira, hoje dia 15 de setembro de 2026. A gente vai juntinho por aqui, né? Pra trazer informações, pra trazer já já, né? O nosso repórter Sintonia, informar que nós estamos no intervalo do julgamento no STF, que vai decidir aí se junta ações contra Moraes e Mendonça e se redistribui relatorias. É, pode ser que o caso transcorra hoje à tarde ainda, pode ser que vá lá pra frente, juntar aí o Moraes e Mendonça na mesma situação. Hoje, mas teve bastante bate-boca, né? Teve bastante bate-boca, a troca de acusações, de farpas, o que não poderia, não se imaginava algo diferente, né? Enfim, aí, bom, hoje ainda, durante a programação, final da tarde, a gente traz mais informações a respeito desse julgamento lá no STF, tá bom? Vamos juntos na sintonia pra trazer mais sucesso. É Portal da Serra, Doce Bandida. Na sequência tem notícias por aqui.

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1: Dia 26 de setembro será realizado em Vidal Ramos o Festival da Cultura. O evento começa às 7 horas da noite no Anfiteatro Tranquilo Dognini. A programação vai reunir talentos da comunidade em apresentações de dança, canto e música. Será uma noite voltada à valorização da cultura e dos artistas do município. O Festival da Cultura é promovido pela Secretaria de Cultura e pela Prefeitura de Vidal Ramos.
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1: E a gente tá de volta na programação da Sintonia nessa tarde de terça-feira, né? Pra você que tava esperando o momento certo de aumentar o som, chegou. Um abraço aqui super especial pra todos que estão ouvindo a programação aqui em Ituporanga, em toda a grande região do Alto Vale. Ó, muito mais música, muito mais informação de primeira. É por aqui, na nossa Sintonia. Fique ligado que tá chegando mais sucesso por aqui.

0: essa é daquelas boas, não é daquelas boas. Música boa, não tem erro aqui na Sintonia FM. Pra você que tá na linda aí no campo, na roça, né? Tá ouvindo aí no comércio, também nos escritórios, em toda a grande região aqui em Petrolândia, Chapadão do Lajado, né? O nosso abraço especial pra você que tá sintonizado conosco. 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Vem com a gente, tarde especial da nossa Sintonia FM, comando pra você.
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2: Tá com saudade dela? Então bora matar essa saudade. Em 1994, a dupla José e Durval, sim, bem eles, Chitãozinho e Chororó, lançaram o álbum Coração do Brasil. E dentre tantas canções de sucesso deste trabalho, lá estava ela, que surgiu de forma discreta, tocou, mas não entrou em grandes paradas nacionais, mas que hoje é lembrada com muito saudosismo e até regravada por gente que entende de moda boa. Estamos falando de Saudade Dela.
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2: A música conta a história de um homem durão que foi grosso com a amada, aí levou um pé na busanfa e ficou muito arrependido e anda chorando pelos quatro cantos.

uma composição de Fátima Leão e Neto. Aliás, Fátima tem um currículo de respeito como compositora. Muitos dos sucessos de grandes artistas da década de 1990 levam sua assinatura. Em 2025, ela lançou um projeto ao vivo com Vinícius Leão, hoje renomado produtor musical, compositor e também cantor. E por acaso do destino, filho de Fátima. E os dois cantaram a composição feita há tantos anos, Saudade 10.

projeto ao vivo de Fátima e Vinícius se chama Leões e Modões. Leões, obviamente, pelo sobrenome deles, e Modões é bem autoexplicativo. Só tem modão dos bancos.

0: curtir a original então? Direto de 1994, Chitãozinho e Chororó, Saudade Dela, agora no Versões da Sintonia.
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0: Muito bem, depois do intervalo, a sintonia não para. Você tá aí no volante, tá no carro nos acompanhando, tá no escritório. Oi, cuidando dos afazeres do dia a dia, muito obrigado pela sua companhia. É toda a grande região aqui da Cebola conectado com a gente na frequência 94.7. Alegria, prestação de serviços é com a gente. Vamos juntos que tem mais sucesso chegando por aqui.

Muito bem, na sintonia o som não para, energia lá em cima. Um salve especial pra todo o povo que tá na construção civil, né? Tá aí firme, forte, no batente. Pro pessoal do comércio em toda a região também, né? Aí em Atalanta, Agrolândia, em Aurora, tão com o radinho ligado na sintonia. Um ótimo trabalho, uma ótima tarde pra você. 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Vem com a gente em sintonia. Siga no ritmo com mais música chegando por aqui.

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1: É o intervalo aí com as informações, também tem o horário político obrigatório durante a programação da sintonia, mas a gente já tá de volta. É, quem faz o nosso dia mais feliz é você, ouvinte, que acompanha aqui a nossa sintonia FM de ponta a ponta, né? Sem buia, Gilberto Leal, presidente Nereu, o nosso compromisso é levar o melhor conteúdo para você e, é claro, levar muito mais música na programação do nosso Comando Sintonia.

Você curtiu, né? Você curtiu e já sabe, a sintonia toca o que há de melhor pra você sempre. E deixar aqui um abraço bem apertado pro pessoal aí da agropecuária também, né? Tá na lida do gado de corte, do gado leiteiro também, tá aí preparando, já arrumando o trato, de repente tirando o silo, já preparando pra hoje, no final da tarde, né? Seja bem-vindo aqui à programação da nossa sintonia. Quem faz a nossa região pulsar mais forte é a agricultura, né? Um abraço pra você de Alfredo Wagner, bom retiro também. Sejam bem-vindos à nossa sintonia. Eu quero trazer uma dica especial pra você. 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Vamos juntos, tem mais sucesso chegando.

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4: Microfone da Sintonia aberto de novo pra gente mandar aquele alôzão especial pra você que tá ligadinho na melhor programação, porque você sabe, né? A tarde é recheada de novidades, boa música, aquela prestação de serviço que só a Sintonia tem, né? Deixa o rádio ligado, aproveite o melhor da sua tarde aqui em Sintonia. Tem mais música.

aqui na sintonia, trilha sonora do seu dia garantida, né? Um alô carinhoso pra todos que estão aí no campo, cuidando da lavoura, né? Pro pessoal aí da nossa capital nacional da cebola, Ituporanga, tá na lida da cebola. Um abraço especial pra você e pra todo o pessoal da sua família, pra todo o pessoal que sintoniza 94.7, né? 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
1: Nesta quarta-feira, dia 16 de setembro, será realizada em Chapadão do Lajeado uma reunião para a apresentação dos resultados do Cadastro Ambiental Rural Automatizado, o CAR Digital. O encontro é promovido pela Secretaria de Estado do Meio Ambiente e da Economia Verde, a SEMAI, em parceria com a EPAGRE. A reunião começa às 14h, no Centro Multiuso Sebastião Rode, localizado atrás da Prefeitura de Chapadão do Lajeado.
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1: Voltamos e voltamos com tudo. Obrigado a você por escolher a Sintonia FM para fazer parte aí do seu dia a dia, para fazer parte dessa terça-feira, né? Informação, alegria, muita música boa. É, continua rolando por aqui nos microfones da sua Sintonia. Não sai daí, porque a programação está imperdível e a gente curte mais sucesso.

Muito bom, né? Música boa, é, em alta frequência, aqui em sintonia. Um abraço pra todos os comerciantes, pra você que tá no escritório também, pra cada um que tá com a gente. Você aí de Rio do Sul, né? Na nossa capital do Alto Vale. Você de Petrolândia, Chapadão do Lajeado, que nos acompanha com o radinho ligado. Muito obrigado. 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
2: Muito bem, a nossa energia continua lá em cima. A programação especial dessa tarde de terça-feira tá na Sintonia 94.7, a rádio que abraça todo o Alto Vale do Itajaí. Ó, continue participando com a gente, mandando sua mensagem, curtindo a nossa companhia aqui em Sintonia. Tem mais música chegando.

0: tudo bem? Kelly
1: Lombriga.
2: É aquela sequência musical de primeira, né? Pra embalar a sua tarde, pra você que tá na lida diária, até pra você que tá no descanso, de repente você é aposentado, que tanto já contribuiu aí para o desenvolvimento da nossa região, tá ligadinho com a gente, um ótimo descanso pra você, né? Um abraço aqui, pessoal, lá em Alfredo Wagner, Bom Retiro, toda a nossa audiência nota 10. 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

Muito bem, de volta na programação da nossa Sintonia FM, trazendo aí aquela programação diferenciada, é música, notícia, muito mais alegria para toda a grande região da Cebola, para todos que estão espalhados aí, estão curtindo a melhor programação do rádio. Uma ótima tarde, tem mais música chegando por aqui.

É isso aí, gente, de volta na programação da nossa Sintonia FM, tarde de terça-feira. Um abraço aí pra todo o pessoal de Imbuia, Leoberto Leal, que não desliga o rádio, tá sempre conosco em sintonia. 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

0: De volta, estamos de volta em sintonia, preparados aí para mais uma sequência de música e informação. Então aumenta o volume do rádio. Vem com a gente, vem com tudo em sintonia. Tem mais sucesso chegando.
1: Hugo e Guilherme, ao vivo. Essa é mais ou menos assim, ó.

Artista, pintor, encanador, pra todo o pessoal, hein? Pra quem tá na mini máquina aí também, ou pra você que tá na grande máquina, né? Os operadores, o pessoal tá na lida do tratorzão também. É, seja bem-vindo à nossa Sintonia FM. Uma ótima tarde pra você. É, pra todo o pessoal do comércio também, né? Tá com a gente em sintonia? Vocês fazem o nosso dia muito, muito, muito mais feliz, né? 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
3: Seguimos firmes na programação da nossa Sintonia FM. Ó, você acabou de chegar agora, liga o rádio. A programação mais que especial está por aqui, né? Programação recheada de atrações. Pra você, a nossa maior inspiração. Você ouvinte, Sintonia, seja bem-vindo. Vamos de mais música, mais sucesso por aqui.

Que sintonia perfeita, né? Você e a sintonia. A gente juntinhos fazendo aí a melhor programação, com certeza. Um abraço bem forte pra toda a nossa querida Ituporanga, né? Nossa capital nacional da cebola, e todos vocês aí nos municípios vizinhos. Estão trabalhando, estão curtindo nessa tarde. Muito obrigado por estar conosco mais uma vez em sintonia. Tem mais música por aqui.

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4: Essa é a programação especial da nossa sintonia de volta, hein? De volta! Agradecendo mais uma vez a parceria de sempre, o carinho, a você por deixar aí a nossa voz entrar na sua casa, deixar a gente fazer parte do seu dia a dia, na sua empresa, aí na sua roça também, né? Muito obrigado mesmo de coração a você que está conosco. Muito obrigado, uma ótima tarde. Daqui a pouco tem Estúdio S, tem a equipe Sintonia trazendo a programação diferenciada, né? O Jean, o João, já chegam com você aqui no rádio. Agora tem mais música. We'll be right back.

Fechar com chave de ouro, né? Ó, calma, hein? A programação segue ainda. Hoje tem o Estúdio S, tem o Gauchão de noite. Hoje vamos voltar ainda direto de Atalanta com transmissão esportiva. É a programação do rádio muito mais próxima de você, muito mais envolvente, né? Fica firme com a gente. Daqui a pouco tem mais programação especial. Vou finalizar com música, deixando um beijo enorme no coração de cada um de vocês. E amanhã, a partir da 1h20, 1h25 por aí, depois do jornal, a gente tá de volta aqui na sintonia. Um beijo no coração. Se cuide, hein? Até a próxima. Valeu. Tchau, tchau.

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1: A Câmara de Vereadores de Alfredo Wagner discutiu na última sessão demandas relacionadas ao estacionamento, manutenção de estradas e a ponte do Saltinho. Entre os pedidos apresentados está a renovação da pintura dos meios-fios e das vagas de estacionamento, além do patrulhamento de estradas no Canto Triste e na região das Demoras. Também foi proposta uma mudança no estacionamento da Rua José de Anchieta. A intenção é reorganizar as vagas e ampliar a capacidade no trecho para mais de 30 veículos. Outro assunto foi a situação da ponte do Saltinho.
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3: Alô você! Boa tarde pra todo mundo, começando a partir de agora, 5:02, mais um programa Estúdio S ao vivo, aqui do estúdio jornalista Gervásio José Maciel. Vamos estar juntinhos até logo mais, 19:00. Jean Carlos.
4: É eu. O João Sérgio.
3: É nós.
4: E esse povo todo que tá ouvindo nós aí.
3: Muito obrigado desde já pelo carinho, pela companhia de todo mundo. Vocês sabem, o Estúdio S é música, informação, é prestação de serviço. Vamos ter a previsão do tempo, vamos ter o DUBO, as informações que marcaram as últimas horas.

0: vamos estar mantendo você sempre bem informado. E claro, tem a melhor de três.
1: Tem sorteio?
0: Tem sorteio em lâmpago. Tem conversa aberta de hoje, minha gente. Ai, ai, ai.
1: Eita, João Sérgio, quem vem?
0: Nós vamos receber aqui a empresária Eliane Cunha Rosa. E o filho, o vereador Sérgio Eduardo Cunha Rosa. O Ministério Público de Santa Catarina transformou em inquérito civil a apuração que envolve o vereador Sérgio Eduardo Cunha e a exploração comercial de espaços na festa da Cebola Ituporanga. Até onde que o vereador explorou espaço?
1: Boa.
0: A empresária tem contrato com a Spinelli ou é um contrato com a prefeitura? Nós vamos tratar disso logo mais aqui no Conversa Aberta. Fique ligado. Hoje o bicho vai pegar.
1: Temos que botar fogo no negócio.
0: Eita, moda. E o negócio é o seguinte, já tem a melhor de três pra você. Hoje tem sorteio relâmpago. Fique ligado aí. A hora que der o relâmpago.
1: Já.
0: Já. Porque antes nós começamos assim.
1: A gente espera na janela.
0: E fica esperando.
1: Contrai a véia.

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0: Sorteio relâmpago para você, valendo um almoço no Santa Gastronomia, mais acesso à Cruz Panorâmica para domingo, dia 20, gente.
1: Opa!
0: Mande seu WhatsApp 99920947. 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
1: Coisa boa.
0: E quem participa aqui do programa ganha o almoço e ganha 100%. De desconto para ir na cruz.
1: Aí sim.
0: É de grátis na cruz. O nome estará na recepção do Santa. É só mandar o seu WhatsApp 99920947.
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0: pro seu WhatsApp 991920947. Manda pra gente a sua participação na escolha da melhor de três. A melhor de três é assim: você vai escolher uma das três, a vencedora, lá no final do programa, toca inteirinha na íntegra.
1: Coisa boa.
0: E hoje nós vamos dar aqui quatro rodízios de sopas do CT, que volta nesta quinta-feira, dia 17, tendo em vista aí da solicitação dos clientes e da previsão de frio também. Então você já sabe, é só você escolher e votar na melhor de três.
2: Se liga aí nas três opções de hoje.
3: A melhor de três.
2: Primeira.
0: É o Chitãozinho Chororó, é assim que te amo.
1: Ah, é? É assim?

0: Vai lá pro WhatsApp 99920-94. Citanzinho e Chororó, é assim que te amo, é um. Bruno e Marrone, duas vezes você é a dois. E João Paulo e Daniel, você sabe faz feliz, é a três. Valendo quatro rodízios de sopas do CT, que irá acontecer nesta quinta-feira, tendo em vista a solicitação dos clientes e também da previsão de frio. Vai ser uma quinta costelaço, uma quinta sopa enquanto tiver frio.
1: É isso aí, João Sérgio. Tem participação já. Opa, do ouvinte, coisa legal. Boa.
2: Boa tarde, João Sérgio, Arna Line.
0: Ô, meu querido Arno.
2: Vamos ficar com a primeira aí, Chitãozinho Chororó. Beleza? A número um, vou ficar com a número um. Topzera, legal. Linda a música, linda.
0: Valeu, meu querido Arno.
2: Participar do sorteio.
0: Tá bom, meu
2: irmão. Um abraço, garotos.
1: Valeu, abraço. Também pro Marcos de Lima, do Frei Jerônimo, ele escolheu a número 3. Também o Norberto Reis, do bairro Boa Vista, ele escolheu a número 3. Também o Marcos Antônio Dias, de Agrolândia. Abraço pra todos vocês da rádio. Abraço pra você, Marcos Antônio. Ele escolheu a número 2, João Sérgio. Também tem mais recadão aqui no rádio.
3: Boa tarde, Madalena de Souza de Petrola, de querer participar do rodízio de sopa. A melhor de 3-1.
1: Show de bola. O Fernando Carlos Truppel, do Alto Garrafão em Buia, ele escolheu aqui a número 3, se mandando um beijão pra esposa, Adriana Jorge Truppel. Um abraço pra todos vocês aí da rádio. Abraço também pra toda a família aí curtindo a sintonia. A Suzete Schneider, do Rio dos Bugres, ela escolheu a número 3. Também a Zenita Schlemper Mor, do Rio Batalha, ela escolheu a número 2. O Clóvis Reif, do Rio Antinhas, a 3. Também a Nelores Unino Horstmann, Rio Batalha, escolheu a número 1. E a Zuleide Bepler Melo, do Rio Bonito, e escolheu a número 3, João Sérgio. Isso aí. E o povo pode continuar participando com a gente no 479-9192-0947. Quais são as opções de hoje, João?
0: As 3 de hoje, Citãozinho e Chororó com a 1, é assim que te amo. Bruno e Marrone, duas vezes você a 2. E João Paulo e Daniel, só você me faz feliz. Valendo 4 rodízios de sopa do CT para quinta-feira agora.
1: Fechou. Enquanto nosso ouvinte vota, tem César Menotti Fabiano, leilão.

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6: Então tá bom.
7: Tá certo, então.
6: Tá certo. Tá resolvido,
7: tá,
6: né?
7: É isso aí. Se falou, tá, tá dito.
6: Tá dito.
7: É isso aí.
6: Quer dizer outra coisa.
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1: E aí, você continua participando com a gente da melhor de 3999209477. Chitãozinho e Chororó é a um com É Assim Que Te Amo. Bruno e Marrone a dois, duas vezes você. E João Paulo e Daniel, Você Só Me Faz Feliz é a três. Valendo quatro rodízios de sopas do CT para quinta-feira agora.
2: Isso aí. A Marilise Vicenzi, João Sérgio, da Vila Nova, ela escolheu a número 3. Também a Elisete Eger Parma, de Coqueiral Aurora, também escolheu a número 3. E tem recadinho aqui no rádio.
3: Boa tarde, João Sérgio. Aqui é Silma Lindal do Rio Peringó.
1: Tudo bom, filho?
3: 3 é a 3.
2: Show de bola. A Karine Fernandes da Silva do Brás Pirimbó, ele escolheu a número 1. Também o Marcelo Celiores da Aurora também tá participando com a gente. Manda aí, ô Marcelo, qual a preferida que você quer ouvir hoje? A número 1, a número 2 ou a número 3? Também tem mais recadão aqui no rádio.
4: Boa tarde. Sou João Carlos Barbosa do bairro Santo Antônio. Eu gostaria de participar do sorteio das sopas.
1: Opa.
4: Das três aí, a melhor é a primeira, com o Chitãozinho Chororó.
1: Tá bom, tá dado recado, obrigadão.
2: O Daniel Schmitz de Rio Antinhas, Petrolândia, ele escolheu a número 3 e o Marcelo Celiores mandou aqui, ó, opção número 2. Também com a gente aqui no rádio, a Mara Adriana Fausti também tá participando com a gente aqui, mandou um recadinho, mandou um abraço no rádio, também tem mais recadão.
5: Foi Eduardo Alain, do Rio Bonito de Poranga. A melhor de 3 é a 3.
2: Ó, isso aí. O Cláudio Reif do Faxinal Vila Nova, ele escolheu a número 2. E a Juliana de Souza Martins da Vila também escolheu a 2.
1: É isso aí. 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
2: Show de bola, tem mais recadão no rádio.
6: Boa tarde. Aqui é o Paulo da Silva do Brasil. Quero participar dos sorteios, a melhor de 3 é a 3.
1: Tá bom.
2: Show de bola. O Ademar Quinotti, de Antas Gordas, Vidal Ramos, ele escolheu a número 3. E também a Marceli Schmidt, do Figueiredo, Chapadão do Lajado, também escolheu a 3, João Sérgio.
1: Bacana. 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
2: Também a Elaine Grabner, de Alto Santa Luísa, Vidal Ramos. Abraço. Ela escolheu aqui a melhor de 3, a número 3. E também a Miriam Sands, do centro de Ituporanga. Ela escolheu a número 3. Tem mais recadão no rádio.
7: Aqui é o Aldo Marte, de Alfredo Wagner. Eu queria participar do sorteio. A melhor das 3 é a 3.
2: Show de bola.
1: É isso aí.
2: É isso aí, João Sérgio.
1: Vamos ouvir música?
2: Vamos. Jorge Matheus.
1: Já tem informação aí de um rapaz aqui de Ituporanga que foi preso no Rio. Ele ia pra França com 3 quilos de cocaína. Já.
2: Que isso?

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0: É isso aí.
1: Nossos ouvintes passaria tudo a dilhadinha, até ninguém incomodar.
0: Marcela de Farias, da Bela Vista, ele escolheu a número 3. Também com a gente o Cauã Jorge Varmelin, do Alto Garrafão em Buia. Ele escolheu a número 3. Também a Tereza Cardoso, da Gabiroba, escolheu a número 3. Também o pessoal participando com a gente, o Diego da Silva, lá do Garrafão em Buia. Ele tá aqui, ó, passando aí insumos na lavoura e ouvindo a programação da Sintonia. Coisa boa, aquele abraço. Também o Adriano Bruder, de Petrolândia, oferecendo pro sobrinho Felipe Mon, de Petrolândia, que está de aniversário hoje. Que essa data se repita por muitos e muitos anos de vida, muita saúde, felicidade, tudo de bom. Feliz aniversário, então, pro Felipe Mon, lá de Petrolândia. Também o Kelvin, aqui de Tuporanga, do Salto Grande, ele escolheu a número 1. A Rosineide Farias, da Bela Vista, ele escolheu a número 2. Também o Jailson Longen, de Indaiá, Petrolândia, ele escolheu a número 3. E tem mais recadão aqui no rádio.
2: Opa, boa tarde, pessoal da rádio, que é Ivonete, da Sintonia todos os dias. Ivonete, do Rio das Emoras, Fred Wagner, esposa do Tádio, Matheus Henrique, Maria Giovanna, os filhos dele, música do JM.
0: Show de bola! Também o Luiz Fernando Horstmann, do Rio Batalha, ele escolheu a número 2, João Sérgio.
1: É, e você pode escolher também, Chitãozinho, Chororó, é a 1. É assim que te amo, Bruno e Marrone, a 2 com duas vezes você, e João Paulo Daniel, você só me faz feliz, é a 3, valendo 4 rodízios de sopas do CT pra quinta-feira agora.
0: E pra ficar 10, só falta sua participação. É Rick Renner no rádio.

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0: 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É hora de darmos um pulinho lá em São Joaquim, porque Ronaldo Coutinho vem aí com a previsão do tempo.
1: Boa noite. É, o tempo segue frio agora à noite, para quem vai trabalhar ou estudar, casaco. Amanhã teremos muito frio, de 2 a 5 graus na região, alguma geada onde não tiver nevoeiro, e à tarde fica com tempo assim mais ameno. E o tempo bom do vale, nublado e períodos de bastante sol. Mantém a tendência de tempo bom também na quinta e sexta-feira, com frio de manhã, ameno à tarde. No sábado, chuva, trovada, períodos de melhora, pode chover forte. Domingo está indicando alguma chuva e um pouco mais quente no domingo. Chuva, trovada e períodos de melhora, segunda e terça também. Pode chover bastante entre sábado e terça-feira. Da Climatera, Ronaldo Coutinho.
0: Muito bem. Olha, o ministro Dino pede vistas, mas a Carmen Lúcia adianta o voto. E o placar está em 4-3 para a sessão conjunta para Moraes e Mendonça nesse imbróglio lá em Brasília, né? O Edson Fachin votou não, Flávio Dino sim, Cristiano Zanin sim, André Mendonça não, Cássio Nunes Marques impedido, Alexandre de Moraes sim, Luiz Fux não, Dias Toffoli suspensão, Carmen Lúcia, ela vai antecipar o voto ali, Gilmar Mendes sim, né? Pode ficar no 4-4 e quem tá tomando pau a rodo aí é o presidente do STF.
2: O Fachin.
0: Né? Meu, o Fachin tá tomando uma
2: ripa. Tá mesmo, né?
0: O ministro Flávio Dino pediu vista, que é mais tempo para análise, criticou a condução da sessão desta terça-feira. Dino pede vistas e diz que condução da sessão por Fachin é desastrosa, diz o Dino. Cada vez mais estão se matando os ministros e quando o pau pega a TV que transmite o sinal, a TV Justiça, ela não bota a imagem para quem tá brigando e nem abre o plano. Ela coloca em outra pessoa.
2: Na presidência.
0: E daí fica só o áudio do povo se matando, né? Dos ministros se matando. Deus,
2: olha. Que vergonha, rapaz. Paulinho quer vista também.
0: Paulinho quer vista. A vista inchada que ele vai levar uma porrada daqui a pouco. Viu?
2: Opa!
0: O que vai fazer?
2: Música e intervalo? Já tem notícias? Não deu B.O. com Berta Tizen. Enquanto isso, tem João Bosco e Vinícius. Curtição.

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4: Você sabe como funciona o Sistema CNA, FAESC, Senar, Sindicatos Rurais? Em âmbito nacional, a CNA é a voz institucional do setor agropecuário, com atuação junto aos poderes públicos, na defesa de políticas para o campo e na elaboração de propostas voltadas ao desenvolvimento do agronegócio. 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Juntas, essas entidades trabalham para fortalecer o agronegócio. 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
5: Agora são 6:09. Berta Tizen ao vivo traz as informações de segurança pública que movimentaram a região nas últimas horas. Berta, boa noite para você.
6: Boa noite, Jair, ouvintes. Vamos então às informações aí dos setores de segurança pública. Olha só, um jovem catarinense faleceu durante a primeira missão na guerra da Ucrânia. As informações são da ND+. O catarinense Paulo Ricardo Dutra, de 24 anos, morreu durante uma missão na guerra da Ucrânia. Ele é natural de Camboriú, no litoral norte aqui de Santa Catarina, e estava no país, tinha cerca de 3 meses, participava da sua primeira missão teria pisado em uma mina terrestre. O Paulo já tinha passado os últimos meses em treinamento antes de viajar para a Ucrânia, trabalhava em uma loja de materiais de construção em São Francisco do Sul. E ele completaria 25 anos agora no dia 23 de outubro. A mãe, Eunice do Amaral dos Santos, relatou que o filho dizia ter ido para a Ucrânia para realizar um sonho. A família, porém, não sabe como que ele realizou a inscrição, nem quais os procedimentos foram adotados para chegar no país e participar das atividades militares. Durante os 3 meses de treinamento, o Paulo mantinha contato frequente com os familiares e relatava aspectos da rotina lá no país. Segundo a mãe, ele chegou a dizer que a realidade da guerra era pior do que aquela mostrada em reportagens. Na quarta-feira, dia 9, o Paulo ligou para a mãe e avisou que partiria para uma missão. No dia seguinte, a família recebeu a informação de que um soldado tinha ficado ferido durante a operação e que o Paulo tinha tentado prestar socorro. Entre quinta-feira e domingo, os familiares tentaram entrar em contato com o jovem, mas não tiveram resposta. No domingo, porém, então, os amigos do Paulo confirmaram a morte do catarinense. Conforme os relatos recebidos pela família, os soldados tinham parado para descansar durante a noite. No dia seguinte, ele teria saído para buscar mantimentos entregues por um drone quando pisou em uma mina terrestre. A família afirma que o corpo ainda estaria na região onde ocorreu a morte e busca informações sobre os procedimentos necessários para trazer o corpo do menino aqui para o Brasil. Além de procurar orientações para trazer o corpo, a mãe do Paulo também fez um alerta a outros brasileiros que pensam em viajar para participar da guerra. Ela afirmou que espera que a morte do filho faça outros jovens refletirem sobre os riscos de viajar para uma zona de conflito antes de tomar uma decisão semelhante. Lá no nosso site, inclusive, tem fotos aí desse jovem, apenas 24 anos. Sabe que isso faz a gente refletir, né? O que faz, né, uma pessoa ter esse sonho de ir para a guerra e tudo mais? Sem julgar ninguém, mas uma vez eu até conversei com um menino aqui de Santa Catarina, que inclusive tem alguns parentes aqui por Ituporanga, e ele falava que era uma vontade muito grande de defender um país, de ter essa honra, né, e tudo mais. Então é uma visão diferente realmente que os soldados aí que arriscam a própria vida, né, em prol de um bem maior têm muitas vezes. Mas fica, né, os sentimentos para essa família e essa triste missão que a gente tem, essa triste notícia que a gente tem desse jovem catarinense que faleceu durante sua primeira missão na guerra da Ucrânia. Olha, a notícia do dia que chegou agora no final, né, já da tarde, é um jovem de Ituporanga que foi preso ao tentar embarcar para a França com 3,5 kg de cocaína. Esse jovem de 23 anos, pessoal aí da casa dos 20 tá atentado, né? Um jovem de 23 anos, natural de Ituporanga, foi preso em flagrante na noite de segunda-feira, dia 14, no Aeroporto Internacional do Galeão, no Rio de Janeiro. Segundo a Polícia Federal, ele tentava embarcar para a França, transportando cerca de 3,5 kg de cocaína. A droga estava escondida em um fundo falso de uma mala e foi localizada durante a fiscalização no aeroporto. Óbvio. Conforme a Polícia Federal, o jovem havia embarcado em Salvador, na Bahia, e fazia conexão com o Rio de Janeiro para seguir viagem.

0: Até Paris. Até me surpreende não ter pegado essa droga antes, né? Porque a fiscalização do aeroporto, ela é extremamente minuciosa. As imagens registradas pelos policiais mostram o compartimento onde os entorpecentes estavam escondidos. O jovem foi preso em flagrante e encaminhado ao sistema prisional. Ele deve responder por tráfico internacional de drogas. A pena prevista para o crime é de 5 a 15 anos de prisão, podendo aumento por se tratar de tráfico transnacional. Essa é a notícia do dia. Já adianto, não adianta me mandar WhatsApp, que eu não sei quem é o menino e não foi divulgado aí para a imprensa também quem é o menino, porque quatro pessoas já me mandaram mensagem para tentar saber quem é o moço, mas a gente não tem essa informação. E por fim, vamos fechar com uma notícia mais de boa. Sabe aquele brinquedo que você tem aí em casa, que não usa mais? Agora eu vou falar com as crianças que estão no carro ouvindo a gente, voltando da escola, finalzinho de dia, voltando com os pais do mercado. Sabe aquele brinquedo que você tem, que não usa mais? Pois é, esse brinquedo mesmo, ele pode ser usado para ganhar um novo significado e transformar o Dia das Crianças de alguma família. E a Guarda Municipal de Rio do Sul, também a Guarda Municipal Mirim, iniciaram uma campanha solidária para arrecadar presentes destinados às crianças em situação de vulnerabilidade. Essa mobilização recebe brinquedos novos ou usados, desde que estejam em boas condições, até o dia 10 de outubro. Também é possível colaborar com qualquer valor por meio de um Pix. As doações, então, podem ser realizadas até o dia 10 de outubro. E você pode entregar na sede da Guarda Municipal de Rio do Sul, que fica lá na rua Expedicionário Nardelli, número 282, no centro, ou na sede da Guarda Municipal Mirim. Já as doações em dinheiro podem ser feitas pela chave Pix. É 47605088/1000contra, dígito 39, em nome da Amigos da Live do Bem. Vou repetir a chave Pix: 47605088/1000contra39 é a chave Pix, onde você pode fazer doação também para essa ação da Guarda Municipal. A princípio, Jean, essas as principais informações até o momento. Mas a gente fica de olho, qualquer novidade, volta aqui na programação, tá bem?
1: Tá certo, Berta. Obrigado pelas informações. Amanhã você volta aqui no rádio com mais informações, combinado?
0: Perfeito. Hoje diretamente da Vila Nova, mas amanhã provavelmente aí do estúdio.
1: Perfeito. Tá internacional hoje, é isso aí.
0: Eu tô muito international, em New Village.
1: Aquele abraço, viu? Bom descanso pra ti aí.
0: Obrigado.
1: Valeu. Mais informações, você também pode acessar o nosso site. O que foi, João?
2: Vai dormir.
1: Tá lá no meio dos gatinhos já, né?
2: Tá pegando um monte de gato.
1: Né?
2: Quatro na casa dela.
1: Mais informações, o seu ouvinte pode acessar em sintonia.fm.br, 6h16. Já tem conversa aberta, João.
2: Bom, vou falar um pouquinho sério aqui.
1: Claro.
2: O placar lá do Supremo Tribunal Federal deu 4-4.
1: Uhum.
2: A pergunta era: julgar casos Moraes e Mendonça juntos? Edson Fachin disse não, Flávio Dino sim, Cristiano Zanin sim, André Mendonça não, Cássio Nunes Marques impedido, Alexandre de Moraes disse que sim, Luiz Fux disse que não, Dias Toffoli suspensão, Carmen Lúcia disse não e Gilmar Mendes disse sim. Ou seja, agora o presidente chama a responsa para ele
1: e decide.
2: Decide se sim ou não. Para ficar bom para ele, para o presidente, ele tem que botar não.
1: Uhum.
2: Porque ele já manteve um não do primeiro voto.
1: Isso.
2: Como deu empate, quem desempata é o próprio presidente, uhum, né? Então, ele, para ficar bonito, teria que dizer não. Se apartar os casos, que é totalmente diferente uma coisa da outra,
1: uhum,
2: o Mendonça é com relação à suposta fake news, né? E o Moraes é do possível envolvimento dele com o Vorcaro.
1: Isso.
2: E é uma coisa bem diferente uma da outra, né?
1: Isso aí. 6h17, a gente continua também acompanhando os desdobramentos lá dessa situação lá no STF. 6h17.
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0: 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Conversa aberta de hoje, eu recebo a empresária Eliane Cunha Rosa e o filho, vereador Sérgio Eduardo Cunha Rosa, o Serginho do Beto Cunha. Por que que eles estão aqui? Porque o Ministério Público de Santa Catarina transformou em inquérito civil uma apuração que envolve o vereador de Ituporanga, Sérgio Eduardo Cunha Rosa, do PP, e a exploração comercial de espaço durante a 28ª edição da Festa Nacional da Cebola. Procedimento busca verificar um possível descumprimento da Constituição Federal e da Lei Orgânica de Ituporanga. A investigação teve origem em uma denúncia relacionada à participação do estabelecimento Recanto Beto Cunha no evento. Durante a apuração, o Ministério Público solicitou contratos e comprovantes de pagamentos referentes ao uso do espaço comercial na Festa da Cebola. O inquérito também pretende esclarecer quais condições comerciais foram adotadas e se os contratos seguiram os mesmos critérios para os participantes. A abertura do inquérito civil representa uma etapa de investigação do Ministério Público. Por si só, não significa reconhecimento de irregularidade ou responsabilização dos envolvidos. Eu primeiro agradeci com muito carinho a presença da Eliane aqui, uma amiga de longa data. Eliane, pergunta: o restaurante Beto Cunha é de sua propriedade e do Serginho? Qual é a participação do Serginho no restaurante Beto Cunha? Boa noite.
1: Boa noite, João Sérgio. Boa noite aos ouvintes da Rádio Sintonia. Respondendo a sua pergunta, o restaurante Recanto Beto Cunha é meu restaurante, está no meu CNPJ. Eu e Luiz Sérgio Rosa, meu esposo, somos os sócios.
0: O Serginho não é sócio nada, não tem participação no restaurante.
1: O Serginho não tem participação nenhuma no restaurante.
0: Quando foi feito o contrato para ser explorado a alimentação da Festa da Cebola? Esse contrato, a sua empresa, você como proprietário, assinou com a prefeitura ou com a Spinelli Promoções, que foi a empresa vencedora da licitação da Festa da Cebola?
1: João, como estou há 16 anos, vai fazer agora em novembro que a gente tem um restaurante Recanto Beto Cunha, como é conhecimento de todas as pessoas da região, né? Então, assim, por que não participar da Festa da Cebola, né? Também queria participar uma vez para ver como é que funciona também, né? Tem uma alimentação de uma boa qualidade, não tem porquê também, né? Não tá levando para que os que fizessem parte da festa pudessem também estar saboreando nossos pratos. E eu não tive nenhum momento, nenhum momento contrato com a prefeitura, mas sim com o Spinelli, que ganhou a licitação. Eu que o procurei, né? E eu que fiz parte do contrato, eu e Spinelli.
0: Com os dois pontos dentro do parque.
1: Com os dois pontos dentro do parque.
0: Um restaurante e uma lancheria.
1: Uma petiscaria,
0: né? Os dois saíram em nome da Eliane Cunha
1: Rosa,
0: Beto Cunha lá.
1: Beto Cunha. Nome fantasia Beto Cunha.
0: Serginho, mais uma vez aqui para falar a respeito disso. Primeiro vale lembrar aqui de que o Ministério Público pediu estas informações de contratos, recibos, enfim, a Spinelli Promoções e Eventos, que foi a empresa que ganhou a licitação da Festa da Cebola, mas não obteve resposta. Até porque o Spinelli estava preso até uma semana atrás.

0: né? Foi solto. Mais uma vez o seu nome aparece nessa situação toda. O que o senhor, como vereador, como advogado, tem a falar a respeito disso tudo, desse imbróglio todo?
1: Boa tarde, João. Boa tarde, ouvintes da Rádio Sintonia. Eu fico muito feliz em vir aqui na Sintonia dar uma entrevista, porque a gente sabe da seriedade da emissora e principalmente das informações que é levantado antes de soltar o nome de qualquer um aí ao vento, né? O que mudou de maio para cá? Basicamente, tinha uma denúncia. Essa denúncia, ela foi feita por uma pessoa que hoje eu tive conhecimento, até entrei aos autos junto com o Ministério Público, uma pessoa que é formada em direito, é uma advogada, já foi expulsa em outro município por irregularidade. Então, eu acho que é uma questão que tem que estudar um pouco mais o direito, porque o problema estaria se o Serginho do Beto Cunha, como vereador, que foi diplomado agora em janeiro desse ano 2026, tivesse contratado com a prefeitura, que não foi o que aconteceu em nenhum momento. Eu sim, carrego o nome do Beto Cunha porque era meu avô e é alguém que eu quero honrar muito e quero principalmente levar esse nome adiante. E o que mudou de maio para cá, João? Sendo bem claro, bem específico, o Ministério Público, quando recebe uma denúncia, ele cria uma informação de fato para pegar essa documentação, fazer uma juntada para ver o que é. O tendo prosseguimento ou não é adiante. Nessa notícia de fato, pelo Spinelli não acabar respondendo, encaminhando o contrato e os comprovantes de pagamentos da Eliane Cunha Rosa ser limitada e dos piratas também, um CNPJ lá junto, então essa investigação não é só da Eliane Cunha Rosa, é dos piratas também, que é um procedimento normal e comum, né? Virou um inquérito civil, deixar bem claro que é um inquérito civil, não tem nada de crime, nada de... é uma responsabilidade civil se o Serginho realmente contratou com a prefeitura. E não foi o que aconteceu, por isso que teve essa modificação dentro do sistema do Ministério Público para poder notificar a proprietária Eliane Cunha Rosa para juntar essa documentação e como também o proprietário dos piratas juntar essa documentação. Até o presente momento, se vocês for lá e pesquisar no site do Ministério Público, o Serginho não foi citado em nenhum momento e agora o Ministério Público vai analisar todas as informações, todos esses dados encaminhados e vai ver se o Serginho fazia parte do contrato social do restante do Beto Cunha, se tinha algum repasse financeiro, se tinha participação de algum tipo de lucro ou de administração do restaurante, que não é o que acontece. Eu me criei dentro do restaurante, até porque quando a minha mãe abriu o CNPJ eu tinha 13 anos, participei por muito tempo, hoje eu toco meu escritório, tem a questão de ser vereador também, e hoje eu acabei me aprofundando. A gente, claro que a gente como vereador, a gente acaba fiscalizando o contrato, mas o que é? Como o senhor disse, a lei orgânica, o vereador não poderá desde a diplomação firmar contratos com o município. Esse é o artigo 18 da lei orgânica. A lei orgânica é a constituição do município, é o que o Ministério Público está tentando encontrar para ver se eu realmente fiz esse contrato. O edital, ele saiu em dezembro de 2025, o pregão número 623. O objeto desse pregão era contratar uma empresa especializada para eventos, produções global da 28ª Festa da Cebola, que aconteceu de 7 a 12 de abril, e autorizava o acesso e uso dos espaços públicos para gestão de praças de alimentação, bares, bebidas, shows.
0: Quem ganhar, tocando em português aqui a conversa, quem ganhou a licitação tinha direito de explorar tudo.
1: Tudo.
0: Inclusive aquelas barraquinhas de camelô, cachorro quente, churros, tudo quanto é coisa, capeta, santo, tudo que tinha lá era do Spinelli.
1: Sim, e no edital, uma coisa que é bem importante também pra gente salientar pra quem tá escutando a gente, que no item 6.26 do edital, é público, qualquer um pode ir lá e olhar, é o direito do licitante, que é o Spinelli que ganhou a licitação, no 6.26.2, 100% da arrecadação das vendas dos espaços de alimentação ficaria pra empresa. Então não teve nenhum repasse pra prefeitura, foi um contrato entre Eliane Cunha Rosa Ser Limitada, que por consequência conhecer minha mãe, com o Spinelli Produções. Outra coisa importante também que a gente tem hoje lá no edital, que já tá desde dezembro, era possível a subcontratação. O que aconteceu? Foi feita uma subcontratação para tocar. O Spinelli não podia pegar a empresa dele, ir lá e tocar um restaurante, tocar um camelô, e tocar um churros, e tocar uma bebida. Então existia a previsão dessa subcontratação. No item 10.19.5, que deixa bem claro, sem qualquer tipo de vínculo negocial com o município, essa subcontratação.
0: O dinheiro que vocês pagaram nem foi para a conta do município, né, Eliane?
1: Não.
0: Foi direto pro Spinelli, né?

0: Spinelli.
1: Tem comprovante, depósito, pagamento, tudo, recibo, tudo.
0: Depósito, a gente tem um contrato, tem tudo para quem quiser, né? Realmente saber mais a fundo, a gente tem toda a documentação. A gente tem toda a pasta, tem as notas fiscais da mercadoria que a gente comprou no nome da empresa Eliane Cunha Rosa Ser Limitada. Tá tudo lá para, né? Para quem tiver dúvida. Porque é muito sério isso, né, João? É muito sério.
1: Joga o nome da empresa no vento. Joga o seu nome, né, que além de empresária, uma professora de muitos e muitos anos aqui em Tuporanga, joga o nome do vereador Serginho e advogado também Serginho, né? Então é bem complicado esse tipo de denúncia, né? E o Ministério Público, ele tá fazendo o papel dele, quero deixar bem claro que o Ministério Público, ele tem que apurar, né, as denúncias que chegam até ele, dar os encaminhamentos, né? Para que as denúncias que chegam até ele possam ser apurados os fatos, né? Se tem irregularidade ou se não tem irregularidade. Serginho, tu atribui o quê a essa denúncia? Teria um objetivo de quem quer denunciar, quem denunciou?
2: Ô João, hoje eu vendo o nome da pessoa, é alguém que participou de uma administração passada, uma administração adversária do PP, né? Hoje, que é o partido que eu represento, e a pessoa tem um histórico, eu posso a qualquer momento comprovar. O prefeito que ela assessorava, tanto juridicamente como na questão administrativa, teve que devolver R$600 mil para a prefeitura, tá pagando até hoje. Então é uma pessoa que teria que estudar um pouco mais a legislação, ir atrás disso, porque eu, como uma pessoa pública, eu não me importo em vir aqui esclarecer, em trazer as informações, e com certeza eu vou ser o primeiro a dar informação se o Serginho futuramente for adiante o processo, se foi arquivado, porque o que que é? A gente que é um homem público, João, a gente tem que trazer a nossa vida da forma mais clara possível, mais transparente possível. Mas uma coisa eu quero te dizer, como o senhor disse, foi jogado o nome, o meu nome, a minha imagem ao vento, como se eu tivesse roubado a festa da cebola inteira para mim, como se tivesse multimilionário, e não é o que aconteceu. A minha mãe, Eliane Cunha Rosa Ser Limitada, acabou contratando diretamente com o Spinelli, isso não tem ilegalidade nenhuma. O que que é? Como o senhor disse, o Ministério Público tá fazendo um bom trabalho, eles têm que realmente apurar, têm que trazer à tona, e a gente vai já juntar essa documentação comprovando para deixar as claras o tanto que foi pago pelo restaurante de participação, o tanto, o contrato com quem que foi assinado, quem que não foi assinado, o contrato social da empresa, o quadro societário. Então a gente vai botar todas as informações à disposição do Ministério Público para esclarecer isso da melhor forma possível, porque o que que é? Eu não venho aqui para me desculpar, eu venho aqui para trazer a transparência do que está sendo acontecendo. O momento que for arquivado, eu quero sim fazer um vídeo na minha rede social e dizer, ó, graças a Deus o Serginho não contratou com o município, e eu, como advogado, eu tenho a responsabilidade em dobro, né, João? Eu não posso me submeter a fazer algo ilegal alegando que eu não tinha conhecido
1: da lei. Mas confiante que não tem nada de errado.
2: Eu tenho certeza, eu venho aqui e posso falar que eu não fiz nada de errado, eu não contratei com o município, eu não faço parte do Recanto Beto Cunha, Eliane Cunha Rosa Ser Limitada. Então, não tenho nenhum impedimento, até porque não foi nem com o município o contrato, foi com a Spinelli que teve a detenção do direito de explorar, e o dinheiro foi direto para a Spinelli, não teve nenhuma relação. E a licitação, o Serginho manifestou para que a mãe dele estivesse lá. A licitação ocorreu em 2025, em dezembro, e eu assumi em fevereiro só a Câmara de Vereadores. Eu tava tocando o escritório, nem na prefeitura eu ia. A gente fica na correria do dia a dia, na vida que a gente tem, né, que é corrido para todo mundo, nem na prefeitura eu ia, e torço muito pela administração do Geison, pelo bom trabalho do Paulo, e com certeza em breve vamos voltar com notícia que foi arquivado isso, e agradeço novamente o espaço aqui do Café com ao Estúdio S. Eu sempre venho no Café com o João, hoje eu me confundi, Estúdio S, pra gente trazer essas informações, e eu fico muito feliz com o convite, João, porque aqui é um órgão sério de notícia que precisa trazer as informações. Primeira coisa que tu disse, ô Serginho, tu tem o contrato? Tenho, encaminhei o contrato, Eliane Cunha Rosa Ser Limitada, Spinelli Produções. Ô Serginho, tem o comprovante de pagamento? Tem, mandei pro João. Então a gente não tem nada a esconder, e aí que a gente faz a coisa às claras e traz a verdade, né? E a gente, como é política, acaba virando alvo, né? A gente compra umas brigas com a oposição, porque a gente não pode concordar com tudo, e também não podemos aceitar tudo, e com certeza eu vou tomar as medidas cabíveis, porque usar a minha imagem, tanto é que

0: denúncia nem tá no meu nome, é a Eliane Cunha Rosa Limitada, que tá recebendo um inquérito civil. Eu nem fui citado de nada, não existe um processo, é um procedimento do Ministério Público. Então, tem que ter essa responsabilidade, né? Se o cara fosse meia cabeça fraca, aí já fazia uma cagada, né, João? Mas a gente, quando sabe que tá certo, tá tudo certo.
1: Quando tem consciência tranquila, é outra coisa. Deixa eu mudar rapidinho de assunto aqui. E o nosso restaurante Beto Cunha, faz um tempo que eu não subo mais o morro, mas continua com aqueles pratos saborosos, salmão, então, camarão, frutos do mar, só coisa boa lá em cima.
2: Então, João, senti falta da tua presença lá, porque sempre o João vai na cozinha dar um abraço na gente,
1: né?
2: Vou lá,
1: sempre vou.
2: João, a gente continua com o restaurante Recanto Beto Cunha aberto, de sexta, sábado, à noite e domingo para almoço. Por que, Eliane, tu estás abrindo esses dias? Porque a gente ainda tá com um probleminha ali no asfalto, né? Mas que em breve a gente tem fé em Deus que vai dar certo, que logo vai ser terminado aquele pedaço ali. Mas estamos lá, né? Com nosso salmão, molho de camarão, molho branco, né? Nosso camarão à la Thiago, nossos pratos especiais da nossa casa lá, né? A gente fica muito feliz, né? Em poder vir aqui dar essa notícia à população.
1: Esclarecer os fatos, né? Na versão
2: porque
1: de vocês.
2: É desagradável, né, João? A gente trabalha tanto, a gente tem uma vida tão corrida e tem tantas pessoas desocupadas aí que não tem o que fazer e ficam procurando, como é que se diz? Alfinete no palheiro lá, né? Então, assim, gente, quero agradecer, né? Agradecer a Rádio Sintonia mais uma vez, né? Pelo espaço que nos cedeu pra gente vir aqui, porque o Serginho disse, mãe, a gente vai na rádio, disse, não, vamos, porque a empresa é minha, né, João? Eu tenho como provar, eu tô 16 anos aí, né, numa luta constante, então assim, não tenho nada a temer, não fiz nada de errado, né? Meu filho não tá envolvido, o meu nome, é a minha empresa, eu que fiz o contrato, eu que assinei, eu que assumo a responsabilidade.
1: Contrato,
2: né?
1: Com a Spinelli.
2: Com a Spinelli, não tenho nada, nem nunca falei com a prefeitura sobre isso, a Spinelli ganhou, né? E eu que fechei o contrato com ele, a minha assinatura tá lá, então é feito um contrato, eu acho que isso tem uma validade também, né? As pessoas não podem soltar, eu digo que a fofoca é uma coisa muito perigosa, né, João? Porque se tu subires lá no Morro da Gruta, tu abrires um saco de pena.
1: Não cata nunca mais.
2: Tu não cata nunca mais. Então, assim, ó, as pessoas que estão nos ouvindo, estão tendo entendimento do que realmente tá acontecendo, mas se alguém escutou, já aumenta um pouquinho, outro aumenta um pouquinho, então assim, a gente não tem nada a temer, a gente não tá aqui pra, né, defender ninguém, a gente tá aqui porque a gente fez um negócio limpo, sério, e a gente não tem nada a esconder de ninguém, né?
1: Eu só tenho a agradecer a presença de vocês, como é que tá os trabalhos como vereador? Tudo tranquilão?
0: Estamos contentes.
1: Tá meio, eu acompanhei um pouquinho a sessão ontem, o pessoal tá meio atrapalhado.
0: Tá meio atrapalhado ontem, tivemos que fazer uma suspensão e o que que, eu sou muito legalista, né, João? O que tá no regimento é pra mim e pra todo mundo.
1: Claro.
0: Então, se fizer errado, vamos parar, vamos sentar, às vezes é melhor dar um passo atrás do que três pra frente errado, né?
1: É,
0: e ontem deu uma confusão do bicho lá, mas deu tudo certo, no final se entendemos e é isso que a gente tá pra lá, né? Pra debater e ver o que é melhor, não pro prefeito Geison, não para a oposição e não para a situação, e sim para o município de Tuporanga.
1: É o papel de vocês como legisladores, são os fiscais para o cumprimento da lei e para fazer leis, né? Para aprovar leis. Então tem que fazer a coisa certa. Já começa fazendo tudo errado ali, chega lá na frente, meu filho, lascou com tudo. Obrigado pela presença.
2: Obrigada,
1: de vocês.
2: Obrigada,
1: amanhã tem mais conversa aberta, meu querido Diabo.
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6: Agora 10, voltando para as 7, hoje tem jornada esportiva direto de Atalanta. Ó, almoço no Santa Gastronomia, mais acesso à Cruz Panorâmica para domingo dia 20.
7: Quem levou?
6: A Marceli Schmidt. Os 4 rodízios de sopas do CT para quinta-feira agora: Eduarda Alay, Natalina João Mor, Isolete Nickter e Eliane Grabner. Foram as pessoas que ganharam. E quem vai cantar na íntegra
7: é João Paulo e Daniel. Você só me faz feliz.

0: dois tontos. Ai, ai, ai. É triste que não sabe cantar, né, querido?
1: Isso aí, é complicado. Então, verdade, eu estava riquíssimo já uma hora dessa. Ô, João Sérgio, amanhã é quarta-feira.
0: Amanhã é quarta love.
1: É, dia.
0: Dia de pizza.
1: É, isso aí.
0: Então, a galera, fique ligado com a gente a partir das 5 horas da tarde, curtindo o nosso programa. E para todos nós, uma noite espetacular de
1: terça-feira.
0: Terça-feira.
1: Na sequência tem o Boletim da Mave, depois a Voz do Brasil e depois tem jogão, jornada esportiva aqui no rádio Petrolândia Atalanta, lá nas eliminatórias do Mais 40, rapaz. Isso aí. Valeu, João.
0: Valeu.
1: Até amanhã.
0: Até amanhã.
1: Você tá jogando aí, né?
0: Tô fazendo a mega aqui.
1: Valeu, galera.
0: Vai que eu fico rico.
1: Divide com nós.
0: Me apareça amanhã aqui. Um abraço. Tchau.
1: Valeu.
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3: Olá, hoje é terça-feira, 15 de setembro. Nesta edição do Jornal da Mave, acompanhe a agenda de cursos e capacitações que a Mave realiza nesta semana e entrevista com a vice-coordenadora do Colegiado de Assistência Social da Mave, Cláudia Regina Ferreira, sobre um diagnóstico que está sendo elaborado com dados da assistência social dos municípios do Alto Vale do Itajaí.

nos dias 16 e 17, amanhã e quinta-feira, será realizado na AMAVE um curso sobre inventário patrimonial na prática, procedimentos, responsabilidades e integração com a contabilidade pública. Público-alvo são os secretários e servidores municipais, especialmente os responsáveis pela gestão e controle do patrimônio, bem como profissionais das áreas de administração, fazenda, contabilidade e controle interno. Estarão em debate os conceitos e procedimentos relacionados ao inventário patrimonial no setor público, sua organização e integração com a contabilidade, com abordagem prática das principais rotinas e responsabilidades. O palestrante será o especialista no tema, professor César Volney Maus.

0: E no dia 17, quinta-feira, serão realizados dois eventos na área da cultura. Na parte da manhã, no auditório da MAV, com início às 8h30, uma capacitação em museologia, destinada a gestores municipais e também pessoas que trabalham em museus e espaços de memória. E na parte da tarde, com início às 14h, será realizada a segunda parte do workshop sobre elaboração de projetos culturais em tempos de inteligência artificial.
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0: O Colegiado de Assistência Social da AMAV iniciou o processo de construção de um diagnóstico regional sobre a política de assistência social. A vice-coordenadora do colegiado, gestora do município de Imbuia, Cláudia Regina Ferreira, traz todas as informações sobre este trabalho.
2: O nosso colegiado de assistência social, através da nossa assessoria aqui da MAV, né, pensou, dialogou em outras reuniões já do colegiado sobre a necessidade de nós termos um diagnóstico regional sobre a política de assistência social aqui na MAV. Então, são municípios de pequeno porte 1, a grande maioria, mas também temos de pequeno porte 2, e a gente precisa reconhecer em que pé que estamos, né? Quantos municípios já tem CRAS, já tem CREAS, já tem a estrutura.

0: estrutura organizacional e a rede socioassistencial estruturada.
1: A vice-coordenadora do Colegiado de Assistência Social da MAVE destacou a importância desse diagnóstico para traçar novos projetos e o planejamento para ações futuras.
0: Hoje, através do colegiado, a gente se conhece, tem um pouquinho de noção da realidade de cada um, mas quando a gente fala em buscar respostas e propostas a nível regional, o diagnóstico é fundamental. Então, poder reconhecer quais são os municípios e em que pé estamos no desenvolvimento da política de assistência social é ponto crucial. Para bem planejar, a gente precisa conhecer. E é esse trabalho que o colegiado vem fazer agora, com total suporte dessa assessoria da AMAVE e através de uma comissão que vai colaborar com todo esse processo de trabalho. É importante também destacar, né, Mila, a importância dos municípios no comprometimento na resposta desse diagnóstico, né, onde nós vamos encaminhar formulários a serem respondidos pelos municípios, somos 28, né, é importante que cada um deles responda integralmente para que a gente tenha realmente o nosso raio-x completo de como que está a política de assistência social na região da MAVE.
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1: Sancionado o regime especial de tributação para serviços de data centers, o Redata.
0: A lei prevê incentivos fiscais e suspende a cobrança de tributos federais para a compra de equipamentos destinados à instalação, ampliação e modernização dos centros de tecnologia, os data centers.
1: Uma das obrigações das empresas é o compromisso com a sustentabilidade e o uso de energia limpa.
0: Mas você sabe o que são os data centers? Vamos entender na reportagem de Pablo Mundim.
2: Data centers são estruturas que armazenam, processam e gerenciam grandes volumes de dados e aplicações digitais. O Brasil passa a ter um regime especial de tributação para estimular a instalação de data centers no país. A nova lei cria incentivos fiscais para a compra de equipamentos usados nesses centros de processamento de dados. Para ter acesso aos benefícios, as empresas terão de cumprir contrapartidas, entre elas, reservar pelo menos 10% da capacidade de processamento para o mercado interno, utilizar energia de fontes limpas ou renováveis e investir no país. Também haverá exigências de eficiência no uso da água para o resfriamento dos equipamentos. O secretário executivo do Ministério da Fazenda, Rogério Seron, destaca o papel dessa medida na indústria 4.0.
3: É uma crítica muito recorrente quando se discute data centers, a questão do consumo excessivo de água e que isso pode ser um problema. As novas soluções já que se chamam de circuitos fechados, o projeto endereça isso de uma forma muito adequada. Então, o consumo de água não será um problema. E a energia, a nossa energia, sim, é muito. Esses data centers consomem muita energia, mas diferente do resto do mundo, aqui a gente produz energia limpa de baixo carbono.

0: carbono e renovável. Então, novamente, isso não vai ser um gargalo, vai ser uma grande oportunidade.
1: A nova legislação também contempla serviços de computação em nuvem e operações de inteligência artificial, como treinamento e geração de respostas por modelos de IA. Segundo o ministro do Desenvolvimento, Indústria, Comércio e Serviços, Márcio Elias Rosa, o regime prevê a suspensão por 5 anos de tributos na compra de componentes eletrônicos e outros equipamentos de tecnologia da informação e comunicação.
2: Há uma suspensão dos tributos federais, nós temos a expectativa de que estados nos acompanhem, que os municípios nos acompanhem, mas o fato é que há uma suspensão dos tributos federais sempre que o produto não tiver produção nacional equivalente, desde que seja destinado para o ativo, né, imobilizado desses investimentos e vale por 5 anos. Ou seja, nós estamos em face de uma grande inovação.
1: A entrada no programa dependerá de autorização do Ministério da Fazenda e as empresas precisam estar em dia com os tributos federais. Reportagem Pablo Mundim.
3: A gente acabou de falar dos incentivos aos data centers, aqueles galpões gigantes, verdadeiros supercomputadores que fazem a mágica da internet acontecer de dia, guardando nossas fotos e fazendo funcionar a inteligência artificial.
4: Mas para entender como a gente chegou até aqui, vale a pena voltar um pouquinho no tempo e ver como a internet evoluiu ao longo das décadas.
3: Quem é dessa época vai lembrar. 30 anos atrás, navegar na web era aquela novela da conexão discada, cheia de bips, chiados e paciência.
4: Pois é, Nazi, de lá para cá tudo mudou. Hoje mais de 90% dos brasileiros estão conectados. E aquela internet lenta deu lugar a uma rede rápida, que tá na palma da mão, no celular, no trabalho e no nosso dia a dia.
3: Pois é, confira os detalhes dessa evolução na reportagem de Gabriela Noronha.
5: Quem lembra desse som inconfundível da conexão discada? Há cerca de 30 anos, esses bips e chiados significavam que alguém estava se conectando ao mundo novo. No Brasil, a internet começou a se popularizar no final dos anos 90 por meio de modems ligados à linha telefônica. Só na década de 2000, com a introdução da banda larga, foram possíveis conexões mais rápidas e estáveis, como explica Giovanni Almeida, professor da Faculdade de Ciências e Tecnologias em Engenharia da Universidade de Brasília.
6: No início era a tecnologia discada, então quem poderia ter acesso à internet era quem tinha um telefone em casa, e depois então começa a ter uma evolução que é quando surge a tecnologia que a gente, né, chama de rede de telefonia celular. Então tem desde a primeira geração, né, aí por isso tem 1G, 2G, 3G, 4G e hoje 5G. Aí a partir da tecnologia 4G é que ficou mais forte, aí coincide com o uso do smartphone, surgimento do smartphone, que aí permite que hoje a gente tenha, né, esse acesso na palma da mão.
5: Com a expansão da infraestrutura de internet e a diversificação das tecnologias, cerca de 169 milhões de pessoas no Brasil já estão conectadas hoje. Segundo dados do Instituto Brasileiro de Geografia e Estatística, o IBGE, mais de 90% da população já tem acesso à rede. O que muitos não sabem é que, embora o destino final seja a tela do celular ou do computador, o caminho percorrido pelo sinal varia entre a fibra ótica, a rede móvel e o satélite. De acordo com Thiago Brown, assessor do Departamento de Investimento e Inovação do Ministério das Comunicações, cada tecnologia atende a uma realidade geográfica e a diferentes necessidades de uso.
7: O que é muito importante a gente ter em mente é que todas essas tecnologias, seja satélite, telefonia móvel ou fibra ótica, elas se complementam, né? Então, naquela região onde é mais difícil chegar a fibra ótica, a gente consegue, através de uma comunicação telefonia móvel, levar conectividade banda larga para a população. E aí, mais difícil ainda, aquela região mesmo remota, de rural, de fronteira, por exemplo, em estados que tem muita densidade de floresta, mas existe gente morando ali, existem brasileiros morando ali, a gente tem a solução via satélite para levar também.
5: O assessor do Ministério das Comunicações destaca ainda que, para além das experiências cotidianas, redes estáveis e ultra rápidas permitem o acesso a serviços públicos digitais, como telemedicina e conteúdos educativos.
7: Com a chegada da internet de alta velocidade, a gente consegue levar saúde. Um especialista da área médica consegue fazer o atendimento desse brasileiro que está

0: numa região rural, por exemplo, né? E aí acesso à educação nem se fala, né? A internet hoje tem todo o conteúdo de todos os tipos.
1: Para mais informações sobre as tecnologias disponíveis e a qualidade dos serviços prestados, basta consultar a página da Anatel na internet no endereço anatel.gov.br. A agência regula e fiscaliza o setor de telecomunicações, estabelecendo normas técnicas e mediando conflitos entre consumidores e operadoras. Reportagem Gabriela Noronha.
2: O Brasil colheu cerca de 361 milhões de toneladas na safra 2025-26, segundo a estimativa da Companhia Nacional de Abastecimento, a Conab.
3: O volume representa alta de 2,6% em relação à temporada anterior. A área plantada também deve crescer, chegando a 83,5 milhões de hectares. Confira na reportagem.
4: A produção brasileira de grãos na safra 2025-2026 fechou o ciclo estimado em 361 milhões e 700 mil toneladas, segundo a Companhia Nacional de Abastecimento, a Conab. É o 12º e último levantamento para o período de setembro do ano passado a agosto deste ano. Os números mostram um aumento de 2,6% em relação à temporada anterior. A área de plantio estimada é de 83 milhões e 500 mil hectares, crescimento de 1,7% em comparação com o ciclo anterior. Os maiores aumentos de área estão nas lavouras de soja e milho. Segundo Nayara Bittencourt, diretora de Política Agrícola e Informações da Conab, as condições climáticas contribuíram para os dados estimados.
5: Então, em relação à soja, nós temos 180,4 milhões de toneladas colhidas. Esse resultado ele decorre tanto de uma expansão de área plantada e também das condições climáticas que foram bastante favoráveis nesse ano, com uma boa produtividade do ciclo. O milho também é uma cultura de destaque aqui, com 144 milhões de toneladas, também com condições climáticas bastante favoráveis nas principais regiões produtoras.
4: A Conab também apresentou uma estimativa para a próxima safra, de 2026 a 2027. A produção brasileira pode chegar a 366 milhões e 600 mil toneladas de grãos. Soja e milho apresentam tendências de crescimento. De acordo com a Conab, o resultado projetado reflete uma maior área semeada, o que compensa uma ligeira perda esperada na produtividade média nacional das lavouras. Quem comenta é o presidente da companhia, Silvio Porto.
6: Nós estamos apresentando aqui uma expectativa de crescimento de área praticamente para todas as culturas, mas nós estamos identificando uma redução de área no Rio Grande do Sul, mas nós estamos identificando também uma compensação dessa redução em outros estados.
4: O IBGE, que faz um levantamento anual da safra, estima para 2026 uma produção agrícola de 352 milhões e 900 mil toneladas, 2% acima do resultado registrado em 2025. Arroz, milho e soja representam 92,9% da produção estimada e ocupam 87,4% da área a ser colhida. Entre as regiões, o Centro-Oeste apresenta a maior estimativa de produção, seguido por Sul, Sudeste, Nordeste e Norte. E Mato Grosso é o maior produtor, com 32,1%, seguido por Paraná, Rio Grande do Sul, Goiás, Mato Grosso do Sul e Minas Gerais. Com locução de Thaís de Araújo, reportagem Luciana Colares de Holanda.
2: No mercado de carnes também há projeção de alta nos próximos anos.
3: Segundo a Conab, o resultado será puxado pela produção de carne suína e de frango em 2026 e 2027.
7: Segundo projeções da Conab, Companhia Nacional de Abastecimento, a produção brasileira de carnes deve ultrapassar 34 milhões de toneladas neste ano e no próximo. O valor é 2% maior que o volume obtido em 2025 e foi influenciado sobretudo pela avicultura de corte e a suinocultura. De acordo com a Conab, o resultado permitirá um aumento nas exportações sem comprometer o abastecimento do mercado interno. Os dados divulgados nesta terça-feira também estimam alta na produção de ovos no país nos próximos anos. A publicação completa pode ser acessada no endereço www.gov.br/conab. Natália Koslick para a Voz do Brasil.
2: Atenção participantes da Prova Nacional Docente.
3: O Instituto Nacional de Estudos e Pesquisas Educacionais Anísio Teixeira, o INEP, recomenda aos inscritos consultar com antecedência o local de prova, que será aplicada no próximo domingo.

0: 20 de setembro.
1: As informações estão disponíveis no cartão de confirmação da inscrição no sistema PND.
0: Os portões serão abertos ao meio-dia, no horário de Brasília, e fechados pontualmente à 1 da tarde.
1: O resultado final está previsto para 15 de dezembro.
0: Mais informações em pnd.inep.gov.br.
2: Dicas do Enem.
3: Oi, meu nome é Davi Enzo e a minha pergunta é: quantas horas por dia eu preciso estudar?
1: A professora de biologia Maria Antônia Ferreira vai responder essa dúvida. Vamos conferir.
4: Para essa pergunta, não existe uma resposta exata, porque isso é muito individual de cada um. Eu diria para vocês focarem mais em qualidade de estudo e menos em tempo. Porque, por exemplo, se você estudar 2 horas por dia, mas essas 2 horas forem bem proveitosas com foco total, é mais eficiente do que 5 horas toda hora oscilando o foco. Então, eu acho que, assim, o máximo possível que você consiga manter um bom rendimento, um bom foco ali nesse tempo de estudos. Lembre-se, no dia da prova vocês estarão realizando exercícios. Vocês precisam estar preparados para responder questões. O Enem é muito mais do que simplesmente decorar um monte de teoria. Ele é uma prova de leitura, interpretação e preparação para responder exercícios.
1: As provas do Enem vão ser realizadas nos dias 8 e 15 de novembro. Se prepare e acompanhe as nossas dicas toda terça-feira aqui na Voz do Brasil e também na radiogov.ebc.com.br. Local de conhecimento no interior do Amazonas, onde é possível acessar obras dos primeiros cientistas que pesquisaram a região.
0: Biodiversidade, populações ribeirinhas e recursos naturais estão entre os temas das pesquisas.
1: A biblioteca, que fica em Tefé, é um convite para pesquisadores, estudantes e qualquer pessoa que queira saber mais sobre a Amazônia brasileira.
0: Ela é um centro de pesquisa de excelência vinculado ao Ministério da Ciência, Tecnologia e Inovação.
5: Preservar a Amazônia é garantir vidas no planeta, mas para preservar é preciso conhecer, e é justamente esse o objetivo da biblioteca Henri Waterbeats. Às margens do Lago Tefé, no Amazonas, a biblioteca conta com 28 mil obras científicas dedicadas à região. Mais do que reunir livros, a biblioteca é há mais de 3 décadas uma guardiã da memória científica da Amazônia. A bibliotecária Graciete do Socorro Rolim conta um pouco sobre sua história.
6: Nós temos vários títulos de vários viajantes naturalistas que andou aqui pela região amazônica. Se você quiser fazer uma pesquisa histórica dos primeiros estudos relacionados aqui na região, tanto na parte de biologia, botânica, zoologia, arqueologia, a parte da antropologia, esses livros, eles são fontes riquíssimos dessas informações.
5: O acervo conta com publicações sobre a conservação da biodiversidade, uso sustentável dos recursos naturais, estudos sobre populações ribeirinhas e diversidade socioambiental. A biblioteca é uma fonte de consulta para pesquisadores, estudantes e profissionais de diversas áreas. Localizada em uma região cercada por áreas protegidas, ela é o único local com conteúdo científico em um raio de mais de 500 quilômetros, como explica Graciete do Socorro Rolim.
6: Além da importância dela científica, né, o lugar é muito bonito. Tem os janelões de vidro, então dá a vista direta para o Lago Tefé. A vista é muito linda.
5: Para saber mais sobre a biblioteca Henri Waterbeats, é só acessar a página mamirauá.org.br. Reportagem Cleide Lopes.
1: Os gabaritos preliminares do Exame Nacional de Avaliação da Formação Médica, o ENAMED, e da primeira etapa do Revalida já estão disponíveis para consulta.
0: O prazo para apresentar recursos termina nesta quinta-feira, dia 17 de setembro.
1: As versões definitivas do gabarito oficial da prova, objetiva e o resultado definitivo serão publicados no dia 4 de dezembro.
0: O ENAMED avalia a formação médica, já o Revalida comprova diplomas médicos expedidos por universidades de fora do Brasil para exercício profissional no SUS.
1: Para mais informações, acesse gov.br/inep.
0: Conhecer o território indígena e

0: Os caminhos pode fazer toda a diferença na hora de salvar uma vida.
1: Por isso foi implementado um projeto piloto em Dourados, no Mato Grosso do Sul, o SAMU Indígena.
0: A equipe conta com profissionais indígenas e reduzem mais da metade o tempo de resposta em emergências em saúde nos territórios.
2: Com atendimento na língua nativa, o SAMU Indígena funciona 24 horas por dia, 7 dias por semana, e atende cerca de 25 mil indígenas de 13 etnias que vivem na Reserva Dourados, em Mato Grosso do Sul. Desde agosto do ano passado, quando foi implementado o projeto piloto, o serviço já registrou mais de 2.400 ocorrências, uma média de 204 atendimentos por mês. A secretária de Saúde Indígena do Ministério da Saúde, Lucinha Tremembé, diz que o SAMU Indígena dá mais celeridade aos atendimentos de urgência.
3: Com o SAMU, a gente consegue aí um fato muito importante, que é a redução do tempo de espera.
2: O número para acionar o serviço é o mesmo que funciona no restante do país, o 192. O que muda no caso do SAMU Indígena é a equipe. Ao todo, são 14 profissionais da saúde. 7 deles são indígenas e falam fluentemente português e guarani. A equipe também conhece bem a região, o que dá mais celeridade ao atendimento. O Everton Nunes, da etnia Terena, é um dos enfermeiros que trabalham na viatura e fala da importância da rapidez na resposta ao chamado.
4: O que difere é que nós já conhecemos a aldeia, né? A gente sabe por onde conseguimos entrar, até porque no dia de chuva é mais difícil de entrar. Os condutores sabem, por aqui eu não posso passar, porque se eu passar por aqui, a minha VTR vai ficar. Essa questão de logística mesmo, da condução, do condutor levar a equipe até esse atendimento e até também do tempo resposta. Tempo é vida.
2: As comunidades indígenas da reserva de Dourados contam com o suporte de 2 unidades básicas de saúde indígena, 1 polo base e 1 distrito sanitário especial indígena. Mas nos casos de ocorrências mais graves, a equipe do SAMU leva o paciente para unidades de saúde e hospitais da região para atendimento especializado. Reportagem Graziele Bezerra.
1: Com as eleições chegando, é importante reforçar: o voto é livre e secreto.
0: Prática de assédio eleitoral no trabalho é crime.
1: Quem traz os detalhes é a repórter Larissa Graciano.
5: Nos últimos 4 anos, o Ministério Público do Trabalho recebeu quase 5 mil denúncias de assédio eleitoral. O voto é secreto, é um direito previsto na Constituição. Mas tem patrão, tem chefe que usa do cargo e do poder econômico para pressionar empregados a apoiar esse ou aquele candidato. E isso é crime. No começo, a prática do assédio eleitoral envolvia pressões diretas, como ameaça de demissão. Hoje, a maioria dos casos é mais velada, como mensagens do chefe com vídeo ou pesquisas eleitorais postadas em grupos da empresa ou enviadas diretamente ao trabalhador. Falas do patrão no ambiente de trabalho, sugerindo que a situação pode ficar difícil se determinado candidato vencer, é outro exemplo. E para configurar assédio, não precisa ser um ato repetido. É que essa pressão, esse constrangimento, ainda que feito uma única vez, tem potencial de gerar medo no trabalhador e direcionar seu voto, afirmou a advogada da União, Alessandra Lopes.
6: Sobretudo esse medo que a pessoa vai nutrir de ser penalizada, de ser removida, de ser transferida, né, de local, de ir para um local onde tem menos condições, de mudar a sua escala de trabalho, de perder o emprego também, né, no final das contas. A gente não quer que ninguém que esteja numa relação hierarquizada, que tenha poder econômico privilegiado, possa coagir outras pessoas e, portanto, desequilibrar o pleito.
5: Uma das provas mais comuns apresentadas pelo trabalhador são as conversas de WhatsApp. Por isso, a orientação para você que é dono de empresa ou coordenador de uma área e que tem poder hierárquico sobre seus trabalhadores é saber os limites do que pode e do que não pode, como alerta o procurador do trabalho, Igor Souza Gonçalves.
7: O empregador tem direito à sua liberdade de pensamento, à sua liberdade política, mas quando ele está dentro do ambiente empresarial, ainda que ele esteja num grupo de WhatsApp, numa conversa informal com aquele determinado trabalhador, ele deve se recordar que, em muitos casos, o que que tá ali não é o CPF dele, é o CNPJ dele. Então, às vezes, esse tipo de brincadeira, esse tipo de mensagem, ele pode ter uma conotação e um potencial de constranger aquele determinado.

0: Do trabalhador. A gente já teve diversas condenações aí a valores vultuosos, né, nas eleições de 2022, de 2024, a responsabilização de empregadores públicos e privados, condenações de dano moral coletivo que passaram e a casa dos milhões, né, porque é um dano que se entende que não é só a liberdade de pensamento do trabalhador, é um dano a toda a democracia.
1: Abrir as portas da fábrica, da loja ou da repartição pública para que um candidato converse com os funcionários é outro tipo bem comum de assédio eleitoral e deve ser denunciado. Para prevenir a prática também no serviço público, foram realizadas mais de 50 palestras em vários órgãos federais. Houve ainda a assinatura de uma parceria para dar agilidade no encaminhamento das denúncias que podem ser feitas, por exemplo, no site do MPT, o Ministério Público do Trabalho. De Brasília, Larissa Graciano.
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3: Fique agora com as notícias do Poder Judiciário do Congresso Nacional. Uma boa noite.
2: Boa noite, até amanhã.
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5: Você vai ouvir agora notícias do Poder Judiciário.
6: STF analisa petição referente ao relatório da PF no âmbito do caso Master.
7: STJ define que milhas e pontos de programas de fidelidade podem ser penhorados para pagar dívidas.
6: Mesários vão até o dia 3 de outubro para concluir o treinamento para as eleições 2026.
7: Boa noite, eu sou Leandro Bezerra.
6: E eu sou Walter Lima.
7: O plenário do Supremo Tribunal Federal realizou nesta terça-feira uma sessão extraordinária com o objetivo de analisar a petição 16662 referente ao relatório produzido pela Polícia Federal no âmbito do caso Master, relacionado ao ministro Alexandre de Moraes.
6: Na sessão de hoje, os ministros debateram questão de ordem apresentada pelo decano da Corte, ministro Gilmar Mendes.
7: Os ministros, neste primeiro momento, analisam se acompanham ou não o presidente do STF, ministro Edson Fachin, no sentido de julgar a petição 16662 separadamente da petição que faz questionamentos sobre a conduta do ministro André Mendonça nas investigações sobre o caso Master.
6: Depois houve o pedido de vista do ministro Flávio Dino para ter mais tempo para analisar o caso e o julgamento foi suspenso.
7: Milhas aéreas e pontos de programas de fidelidade podem ser penhorados para pagar dívidas.
6: O entendimento é do STJ, Fátima Uchoa.
8: A penhora é um ato processual que vincula bens do devedor ao pagamento de dívidas. Uma empresa credora pediu que operadoras de cartão de crédito e programas de fidelidade de companhias aéreas informassem a existência de pontos em nome de um devedor. O Tribunal de Justiça do Distrito Federal negou o pedido, mas no STJ a relatora ministra Nancy Andrighi destacou que a lei não impede, em regra, a penhora de pontos de fidelidade com valor econômico, que são considerados bens digitais integrantes do patrimônio do devedor. E no caso julgado, a empresa deverá indicar quais programas pretende consultar para que o tribunal de origem avalie a possibilidade de penhora.
7: Você já teve dificuldade para se desconectar do trabalho?
6: Para chamar a atenção para este problema, o TST e a Universidade de Brasília lançaram uma campanha sobre saúde mental. Larissa Batista.
9: A campanha tem um recado direto: sua saúde é a fronteira que o trabalho não pode ultrapassar. E ela mostra que o descanso também é cuidado. Os materiais serão divulgados durante o mês de setembro nas redes sociais da Justiça do Trabalho, em parceria com os 24 TRTs espalhados pelo Brasil. Não deixe de conferir. E se precisar de apoio emocional, ligue para o Centro de Valorização da Vida, pelo número 188. As ligações são gratuitas e o atendimento é feito 24 horas por dia.
7: Mesários têm até o dia 3 de outubro para concluir treinamento para eleições 2026.
6: Capacitação pode ser feita pelo aplicativo Mesário ou pelo ambiente virtual de aprendizagem do TSE. Fábio Ruas.
10: Além da capacitação à distância, o treinamento também pode ser presencial, de acordo com a orientação de cada cartório eleitoral. O curso virtual reúne informações sobre os procedimentos que deverão ser adotados por quem vai trabalhar nas sessões eleitorais. O conteúdo foi atualizado para as eleições 2026 e contempla

0: o novo fluxo de votação, com orientações práticas para o dia da eleição. Quem concluir o treinamento e trabalhar nos dois turnos poderá acumular 6 dias de folga.
1: Justiça Federal condena líder de esquema financeiro a mais de 23 anos de prisão por lavagem de dinheiro.
2: Decisão atendeu a pedido do MPF e também responsabilizou outros dois envolvidos na fraude. Carla Zanetti.
3: Segundo investigações, o esquema fraudulento operava a partir da cooptação de vítimas para contratação de empréstimos consignados de alto valor em instituições financeiras. Em troca, os suspeitos prometiam quitar as parcelas dos financiamentos e repassar os lucros do investimento para as vítimas. Entre 2019 e 2022 foram movimentados cerca de 156 milhões de reais. O réu líder do esquema foi condenado a 23 anos de reclusão por lavagem de dinheiro. Já os outros dois acusados já estão cumprindo as próprias penas.
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1: A você uma boa noite
2: e até amanhã.
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1: Eu sou Humberto Pinheiro e estes são os destaques de hoje do Jornal do Senado, que começa agora. Senado deve analisar projeto que protege recursos do Fundo Constitucional do Distrito Federal. Campanha busca conscientizar a população sobre a doação de órgãos. Senado vende mais de 20 mil livros na Bienal de São Paulo. Boa noite. O Senado Federal deve analisar o projeto de lei complementar que busca proteger os recursos do Fundo Constitucional do Distrito Federal. A proposta altera um novo arcabouço fiscal para garantir o funcionamento dos serviços essenciais da capital do país. Repórter Douglas Castilho.
2: O texto tem como objetivo central retirar o Fundo Constitucional do Distrito Federal, o FCDF, das restrições fiscais que recentemente passaram a limitar o aumento dos seus recursos. O FCDF é utilizado para manter as polícias militar, civil e penal, o corpo de bombeiros, a saúde e a educação de Brasília, mas passou a ter seu orçamento obrigatoriamente limitado nos anos em que a União registrar contas no vermelho. O consultor de orçamento do Senado, Sérgio Machado, demonstrou cautela com as idas e vindas de exceções às regras fiscais, porque podem prejudicar a transparência orçamentária.
3: O problema da inclusão sucessiva de exceções às regras fiscais é que isso traz prejuízo à transparência, à simplicidade do nosso sistema orçamentário e, em alguma medida, à própria efetividade da medida original. Por outro lado, é claro que há mérito em muitas dessas exceções. Afinal, estamos mesmo tratando de uma obrigação prevista constitucionalmente.
2: A lei do arcabouço fiscal já havia excluído expressamente o FCDF dos limites de controle de gasto, mas uma lei complementar aprovada em agosto estabeleceu uma regra geral que afetou os repasses ao fundo. O projeto agora apresentado altera esse quadro ao inserir uma exceção expressa para o FCDF, garantindo que seu reajuste volte a acompanhar integralmente a variação da receita corrente líquida. O projeto aguarda envio para as comissões do Senado.
1: Estamos em um mês marcado por campanhas de conscientização sobre diversos temas. Uma delas é o Setembro Verde, que alerta para a importância da doação de órgãos. A campanha busca informar a população e incentivar a doação, um gesto que pode salvar vidas. Repórter Lana Dias.
4: A decisão comunicada de se tornar um doador de órgãos pode orientar a família no momento de luto e, principalmente, salvar a vida de quem aguarda um transplante. É por isso que existe o Setembro Verde, com o objetivo de conscientizar a população sobre a importância da doação. A campanha é relacionada ao Dia Nacional da Doação de Órgãos, em 27 de setembro, e busca, sobretudo, incentivar as pessoas a expressarem a vontade ainda em vida às suas famílias, como explicou a médica nefrologista da Fundação ProRim, Amanda Meyer da Luz.
5: Durante todo esse mês, nós procuramos esclarecer dúvidas, combater mitos e principalmente estimular pessoas a ter essa conversa com a sua família sobre o seu desejo de serem doadores. Hoje nós sabemos que existem

0: Mais de 45 mil pessoas em uma lista de espera para um rim.
1: A doação pode acontecer em duas circunstâncias. A primeira é com doador vivo, quando estiver saudável e em condições para que o procedimento não prejudique sua saúde. A outra é com doador falecido, quando a morte encefálica é decretada. Amanda esclareceu que, nessa situação, a família é acolhida e consultada sobre a doação.
0: Após a confirmação, então, dessa morte encefálica, a família é acolhida e é consultada sobre a doação. Se houver, então, a autorização, são realizados, então, por último, exames para avaliar quais órgãos, né, podem ser aproveitados. Um deles, então, pode ser o rim. Então, a central de transplantes identifica o possível depois receptor, segundo os critérios clínicos, critérios de compatibilidade, tempo de espera e logística para a chegada do órgão na pessoa que será a receptora.
1: A doação e o transplante de órgãos e tecidos são incentivados por lei no Brasil, que prevê, na última semana de setembro, a realização de atividades de conscientização dos estudantes de todos os níveis de ensino. Quem deseja ser doador ou doadora de órgãos deve conversar com a família. Mais de 49.500 pessoas aguardam transplante de órgãos no Brasil, segundo a lista de espera do Ministério da Saúde.
2: Mais de 20 mil livros foram vendidos pela Livraria do Senado durante a Bienal do Livro de São Paulo, realizada neste mês. A Constituição Federal e títulos sobre a história do Brasil estiveram entre as obras mais procuradas. Outro destaque foi a coleção Em Miúdos, que leva a educação cidadã a crianças e jovens por meio de ilustrações e linguagem informal. A 28ª Bienal Internacional do Livro de São Paulo terminou no domingo, dia 13. O Senado levou ao público uma variedade de títulos e também apresentou iniciativas de educação legislativa, preservação da memória e participação popular. A reportagem é de Yasmin Rodrigues.
3: O Senado participou com cerca de 250 títulos publicados pela própria casa. O espaço também recebeu atividades sobre o arquivo e a biblioteca do Senado, a coleção Escritoras do Brasil, Sustentabilidade e o programa E-Cidadania, que aproxima a população do processo legislativo. A servidora do Senado, Paula Oda, explica que a proposta foi apresentar ao visitante diferentes formas de conhecer e se aproximar da casa.
4: O espaço de eventos, ele é muito interessante, porque a instituição tem a possibilidade de conversar com a sociedade aqui. E mais do que vir aqui só e vender livros, a gente está aqui para representar a instituição, a gente está aqui para demonstrar, né, tudo que a gente tem de melhor para o cidadão, que muitas vezes não conhece tudo isso.
3: Entre livros de história e legislação e documentos que preservam a memória do país, a presença na Bienal mostrou que aproximar o cidadão do legislativo também pode começar por algo tão simples quanto a abrir um livro.
2: Um projeto que autoriza porte de arma de fogo para mulheres sob medida protetiva da Lei Maria da Penha avança no Senado. Ao defender o projeto, o relator, senador Flávio Bolsonaro, do PL do Rio de Janeiro, alegou que o agressor se aproveita da vulnerabilidade física da mulher para colocá-la novamente em risco e defendeu a concessão do porte. A reportagem é de Bruno Lourenço.
5: O projeto de lei que está pronto para ser votado na Comissão de Segurança Pública altera o Estatuto do Desarmamento para garantir o direito ao porte de arma de fogo a mulheres sob o amparo de medidas protetivas da Lei Maria da Penha. O texto também reduz a idade mínima de 25 para 18 anos, tanto para aquisição quanto para o porte de arma pelas vítimas. O relator, senador Flávio Bolsonaro, do PL do Rio de Janeiro, alegou que o agressor se aproveita da vulnerabilidade física da mulher para colocá-la novamente em risco e defendeu a concessão do porte.
6: A arma de fogo, caso assim deseje a mulher, sob medida protetiva de urgência, servirá como instrumento equalizador contra a diferença de força física existente entre ela e o agressor. Ressaltamos que o porte de arma de fogo não será obrigatório, mas apenas facultativo, somente para as mulheres sob medidas protetivas de urgência e que cumpram os requisitos arrolados no presente projeto de lei e no corpo normativo do próprio estatuto.
5: A CSP pode acrescentar alteração ao texto aprovado na Comissão de Direitos Humanos para deixar claro que, revogada a medida protetiva de urgência, cessará também a autorização excepcional para a arma de fogo, mas nada impedirá a mulher de buscar a posse da arma dentro das regras gerais do estatuto.
7: Eleições 2026.
2: Nas eleições deste ano, presos em regime provisório poderão votar. No entanto, essa pode ser a última vez que brasileiros nessa condição participam das eleições. Isso porque

lei antifacção que entrou em vigor em março de 2026 proíbe o alistamento eleitoral e o voto de pessoas presas, seja em regime definitivo ou provisório. Porém, o Tribunal Superior Eleitoral decidiu suspender esse trecho da legislação, permitindo que presos provisórios e adolescentes que cumprem medidas judiciais restritivas votem em outubro. O TSE argumentou que a lei antifacção viola o princípio da anualidade eleitoral, que impede mudanças na legislação a menos de um ano da eleição. O Supremo Tribunal Federal também pode julgar o tema para manter ou anular, em definitivo, o direito ao alistamento e ao voto do preso provisório. A Constituição já proíbe o voto de pessoas condenadas em decisão final. Nos últimos anos, a Justiça Eleitoral instalou cabines de votação em alguns estabelecimentos penais para garantir o direito dos presos. Em 2026, poderá votar o preso sem condenação definitiva que estiver com o título eleitoral em dia e tiver solicitado o voto. O prazo para o pedido terminou em maio. Com trabalhos técnicos de Eliseu Caires, o Jornal do Senado fica por aqui. Acompanhe agora as notícias da

0: proibição para quem tentar fraudar interdição de idosos.
1: Avança projeto que cria política de reintegração de brasileiros deportados.
0: Gestantes poderão ter direito a condições especiais em concursos públicos.
1: Boa noite. Os deputados estão analisando a proposta que garante condições especiais para mulheres grávidas em concursos públicos. A repórter Fabielle Pires traz mais informações sobre a proposta.
2: Um projeto de lei em discussão na Câmara dos Deputados quer garantir que mulheres grávidas ou puérperas não sejam prejudicadas em concursos públicos por causa da gestação ou do parto. A autora da proposta, a deputada Denise Pessoa, do PT do Rio Grande do Sul, disse que apresentou o texto ao acompanhar notícias de gestantes prejudicadas em concursos. Em 2025, por exemplo, 3 grávidas passaram por dificuldades no concurso nacional unificado ao não conseguirem da banca organizadora autorização para assistir de forma remota ao curso de formação em caso de parto. Pelo texto em discussão na Câmara, candidatas impossibilitadas de participar de qualquer etapa de concurso público em razão da gestação, parto ou puerpério terão direito a participar remotamente da fase do certame quando houver compatibilidade com a situação de saúde, desde que essa forma de participação não frustre o caráter competitivo do concurso. A proposta também permite a realização da prova em segunda chamada, quando a candidata não puder comparecer no dia previsto em edital, com nova data a ser agendada pela banca organizadora. A impossibilidade deverá ser comprovada antes ou imediatamente após a realização da prova, mediante documento assinado por profissional médico. O direito será garantido em qualquer estágio da gestação para todas as etapas do concurso, independentemente de previsão expressa no edital. Segundo a autora do projeto, Denise Pessoa, a segunda chamada e a participação remota de gestantes em etapas de concurso público já vem sendo conquistadas na justiça.
3: Essa proposta ela é importante porque ela combate e enfrenta uma desigualdade que atinge as mulheres. A gente sabe que essa é um caso que já apareceu, como eu disse, em vários concursos, especialmente no concurso nacional unificado, e que decisões judiciais já garantiram o direito às mulheres. E, portanto, a gente transforma em legislação algo que já vem sendo reconhecido em processos judiciais. É importante que as mulheres elas possam correr em condições iguais e elas não precisem ser punidas por uma condição física que não deveria ser um fator de exclusão.
2: O projeto que garante a gestantes ou puérperas condições diferenciadas em concursos públicos foi aprovada pela Comissão de Administração e Serviço Público. O texto ainda vai passar pelas Comissões de Defesa dos Direitos da Mulher e de Constituição e Justiça. Da Rádio Câmara de Brasília, Fabielle Pires.
4: Economia.
0: Josenildo, do PDT do Amapá, defende a aprovação de projeto que cria regras para reduzir a burocracia. Autor da matéria, ele explica que o objetivo é digitalizar processos de licenciamento com prioridade para microempresas, pequenos negócios e empreendedores individuais.
1: Josenildo propõe que os órgãos públicos deixem de exigir documentos já disponíveis bases de dados governamentais. O deputado aponta que a integração dos sistemas vai reduzir custos, acelerar as decisões administrativas

0: e o ambiente de negócios.
1: Carlos Veras, do PT de Pernambuco, apoia projeto que regulamenta a criação e o funcionamento das cooperativas solidárias. O texto define essas entidades como sociedades sem fins lucrativos

0: PL da Bahia pediu informações à Casa Civil sobre a regulamentação de incentivos fiscais para sistemas de armazenamento de energia por baterias. Ele quer saber como o governo pretende incluir essa tecnologia no regime especial de incentivos para o desenvolvimento da infraestrutura, o REIDE.
1: O deputado pede esclarecimento sobre o andamento da regulamentação e os estudos técnicos, fiscais e regulatórios relacionados ao tema. João Carlos Bacelar argumenta que a medida pode incentivar investimentos e fortalecer a infraestrutura do setor elétrico.
0: Projeto de Heloísa Helena, da Rede do Rio de Janeiro, proíbe as apostas esportivas online no Brasil. A parlamentar argumenta que a expansão das bets contribui para o endividamento das famílias e para o aumento do transtorno relacionado ao vício em jogos.
2: O que acontece hoje é que as pessoas não precisam nem se deslocar de casa, como se fazia antes, para jogar nos cassinos, nos bingos ou em qualquer lugar. As pessoas com um celular, elas podem ter toda a sua vida destruída. São muitos casos de ludopatia já diagnosticados, casos gravíssimos de famílias inteiras que perdem tudo que têm, muitos jovens suicidam em função dessa jogatina que são as bets. Então nós entendemos que é de fundamental importância que elas sejam proibidas.
1: Heloísa Helena critica a regulamentação do setor e alerta que a arrecadação tributária obtida com as apostas não compensa os impactos sociais causados pelo vício em jogos. Ela acrescenta que grande parte dos recursos movimentados por essas plataformas vai para o exterior.
3: Trabalho.
0: Delegado Éder Mauro, do PL do Pará, defende a criação de uma política de qualificação profissional e reinserção no mercado de trabalho para pais de pessoas com deficiência após a morte de quem era cuidado. A proposta prioriza esse público em programas federais de capacitação e intermediação de emprego.
1: Delegado Éder Mauro afirma que os beneficiários também poderão receber acompanhamento psicossocial e participar de ações de empreendedorismo. Ele argumenta que a ideia é reduzir a vulnerabilidade de famílias que deixaram o mercado de trabalho para exercer o cuidado contínuo.
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3: Relações Exteriores.
0: A proposta que cria política para a reintegração de brasileiros deportados ou repatriados avançou na Câmara. A repórter Silvia Munhato tem mais detalhes.
5: A Comissão de Previdência, Assistência Social, Infância, Adolescência e Família da Câmara dos Deputados aprovou o projeto que cria a política Reintegra Brasil. O objetivo é apoiar a reinserção social e profissional de brasileiros que retornam ao país após repatriação ou deportação. Em 2025, 3.924 brasileiros foram deportados pelos Estados Unidos e outros 3.050 tiveram que sair da União Europeia. A deputada Rogéria Santos, do Republicanos da Bahia, relatora do texto, destacou que esses brasileiros chegam ao país com dificuldades econômicas, mas também com outros problemas.
6: Existe um outro pormenor também, que na sua maioria eles retornam ao Brasil, inclusive indocumentados, com seus documentos expirados, com dificuldades de acessar o poder público, inclusive em relação à saúde. E aí, a política, ela vem trazendo exatamente esse bojo para acolher e reintegrar esses brasileiros.
5: Entre as medidas previstas está a criação de unidades de recepção nos pontos de entrada no país, com encaminhamento para abrigos temporários ou auxílio para transporte até o município de origem. Também deverá ser ofertado atendimento psicológico e assistência social, além da criação de espaços de convivência para mães e filhos e apoio para a localização de parentes no Brasil. O texto ainda concede atendimento prioritário no Cadastro Único para Programas Sociais.

0: e prioridade no acesso ao Bolsa Família e ao benefício de prestação continuada. Outras ações estão relacionadas à empregabilidade das pessoas e à proteção de bens adquiridos no exterior. A proposta que cria uma política de acolhimento de deportados e repatriados será analisada agora pelas comissões de Finanças e Tributação e de Constituição e Justiça. Da Rádio Câmara de Brasília, Silvia Minhato.
1: Desenvolvimento Regional.
2: Sérgio Brito, do PSD da Bahia, solicita a realização de uma audiência pública para discutir o projeto que transfere às assembleias legislativas a competência para criar municípios. A ideia é impulsionar o desenvolvimento regional de distritos com potencial econômico.
3: A criação de novos municípios tem relação direta com o desenvolvimento regional. Tem distritos e comunidades que comprovadamente têm capacidade de crescer, se desenvolver, gerando renda e progresso para centenas de regiões pelo Brasil. O projeto estabelece critérios claros e responsáveis, assegurando que novas unidades administrativas tenham viabilidade econômica, social e estrutural, garantindo a sustentabilidade e melhor prestação de serviços à população.
4: Sérgio Brito cita como exemplos os distritos baianos de Roda Velha e Rosário para defender a proposta. Segundo o deputado, o projeto estabelece critérios técnicos para a criação dos municípios e pode facilitar o acesso da população a serviços públicos, além de o desenvolvimento regional.
2: Da Vitória, do PP do Espírito Santo, defende a aprovação de projeto que permite transformar a ocupação regular de terrenos de marinha em direito de uso registrado em cartório. Pela proposta de sua autoria, a União permanece como proprietária enquanto o morador passa a ter o domínio útil do imóvel.
4: Da Vitória explica que a medida alcança ocupantes inscritos na Secretaria do Patrimônio da União com posse pacífica há pelo menos 5 anos. O texto mantém a cobrança anual pelo domínio útil do terreno, além da taxa devida quando esse direito for transferido a outra pessoa.
2: Está pronto para a pauta da Comissão da Amazônia o relatório de Dilvanda Faro, do PT do Pará, ao projeto que amplia garantias em desapropriações por utilidade pública. O texto determina processo prévio e proteção reforçada a comunidades tradicionais e famílias de baixa renda.
4: De acordo com Dilvanda Faro, o projeto supera a lógica patrimonial ao incorporar dimensões sociais, culturais e territoriais, garantindo a manifestação prévia dos atingidos e reconhecendo o valor subjetivo da terra.
2: É de Elmar Nascimento, do União da Bahia, projeto para levar perícias médicas do INSS a localidades de difícil acesso. Entre os critérios previstos estão distância superior a 100 quilômetros da agência mais próxima, problemas de deslocamento da população e demanda reprimida pelo atendimento.
4: A proposta de Elmar Nascimento determina que o atendimento ocorra pelo menos uma vez por mês nessas localidades. Ele explica que, ao cumprir a medida, o INSS poderá utilizar unidades móveis, realizar mutirões, recorrer à telemedicina ou deslocar peritos para os municípios.
1: Meio ambiente.
2: Gleisi Hoffmann, do PT do Paraná, quer proibir a exportação de animais destinados ao abate ou a engorda para abate no exterior. A medida vale para bovinos, búfalos, ovinos, caprinos, suínos e equídeos e prevê multas de até R$20 mil por animal, além de outras sanções para quem descumprir a regra.
4: Gleisi Hoffmann ressalta que a proposta não impede a exportação de animais para reprodução, pesquisa e conservação. Segundo a deputada, a iniciativa amplia a proteção e o bem-estar animal e, ao mesmo tempo, estimula o processamento da carne no Brasil, gerando mais valor e emprego no país.
2: Baleia Rossi, do MDB de São Paulo, defende o projeto que autoriza o sepultamento de animais de estimação em jazigos pertencentes à família do tutor, em cemitérios públicos e privados. Ele argumenta que a proposta reconhece o vínculo afetivo entre os tutores e seus animais.
4: De acordo com Baleia Rossi, o projeto estabelece critérios para o sepultamento dos animais, como a comprovação de que a morte não foi causada por doença infecto-contagiosa. Ele afirma que a medida também exige autorização prévia da administração do cemitério.
2: Mário Frias, do PL de São Paulo, é um dos autores da proposta que endurece as regras de proteção

0: proteção aos animais. A ideia é aumentar as penas para crimes de maus tratos, tornar esses crimes hediondos e impunitíveis e determinar a perda da guarda dos animais pelos condenados.
1: O texto, que tem apoio de Mário Frias, também prevê educação sobre proteção animal nas escolas, atendimento veterinário público com castração gratuita e a criação de um cadastro nacional de pessoas condenadas por crimes contra animais.
2: Justiça.
0: Está pronto para ir a plenário o projeto que prevê punições para quem interditar idoso de forma abusiva. A repórter Paula Bittar explica a proposta.
3: A Comissão de Constituição e Justiça da Câmara aprovou um projeto que cria sanções civis e penais para quem tentar interditar idosos de forma abusiva ou fraudulenta. O objetivo é impedir que familiares ou pessoas de confiança utilizem processos judiciais de interdição para assumir o controle de bens e rendimentos de idosos que ainda possuem plena capacidade. O relator, deputado Felipe Carreiras, do PSB de Pernambuco, considerou que é necessário garantir o caráter de medida excepcional para a curatela, com o objetivo apenas de assegurar apoio aos que não consigam praticar atos da vida civil de forma autônoma. Para ele, utilizar a medida com finalidade patrimonial e sucessória representa evidente desvio de finalidade e vulnera direitos fundamentais à liberdade, à autonomia privada, ao patrimônio e à dignidade da pessoa humana. O texto aprovado define a tentativa de curatela por má-fé como motivo para excluir o herdeiro da sucessão, resultando na perda do direito à herança. Além da sanção civil, o projeto altera o Estatuto da Pessoa Idosa para aumentar a punição nos casos de apropriação ou desvio de bens. A pena para esse crime, que é de reclusão de 1 a 4 anos e multa, será aumentada de 1/3 até a metade se ele for praticado mediante a instauração de processo de curatela abusiva ou fundada em motivos falsos. A proposta também atualiza termos legais e permite que o juiz reconheça a intenção de enganar de forma mais ágil durante o processo, evitando que a lentidão da justiça beneficie herdeiros de má-fé. A proposta, que cria sanções civis e penais para quem tentar interditar idosos de forma abusiva ou fraudulenta, ainda será analisada pelo plenário. Da Rádio Câmara de Brasília, Paula Bittar.
2: Segurança Pública.
1: Projeto de defensor Stélio Denner, do União de Roraima, inclui na Lei Maria da Penha o monitoramento eletrônico do agressor como medida protetiva de urgência em situações de alto risco. Segundo o deputado, a iniciativa visa conter a escalada do feminicídio no Brasil.
0: Pelo texto de defensor Stélio Denner, o juiz deverá observar novos critérios para conceder a medida protetiva, como casos de ameaça grave, histórico de agressões e perseguição. O texto também prevê a integração da tornozeleira eletrônica com mecanismos de alerta direto à vítima.
2: Direitos Humanos.
1: Amanda Gentil, do PP do Maranhão, recomenda a aprovação de proposta de emenda à Constituição que inclui a primeira infância como etapa prioritária na proteção dos direitos e garantias das crianças. Relatora da matéria, ela propõe reforçar a obrigação do poder público no desenvolvimento integral até os 6 anos de idade.
0: O substitutivo de Amanda Gentil determina que União, Estados, Distrito Federal e atuem de forma integrada em políticas para a primeira infância. O texto também exige a divulgação dos recursos destinados a essas ações e inclui creches e visitas domiciliares entre as medidas previstas.
2: Educação.
1: Jorge Sola, do PT da Bahia, defende a ampliação das escolas públicas em tempo integral, especialmente no ensino médio. Para o deputado, a política é também uma medida de enfrentamento ao crime organizado, já que é nessa faixa etária que adolescentes são mais vulneráveis ao aliciamento.
4: oferecer escola de tempo integral, ou seja, segunda a sexta, de manhã e de tarde, o dia todo, com alimentação durante todo o dia, com formação profissional, com qualificação em várias áreas, cultura, esporte, línguas, e você com isso permite, né, que esse adolescente tenha uma melhor formação e perspectivas futuras, sendo afastado do risco da cooptação pelo crime organizado.
0: Jorge Sola acrescenta que a

0: Bahia já conta com mais de 70 escolas de ensino médio reformadas ou construídas, com laboratórios, auditórios e espaços esportivos, e que outras 252 serão entregues. Ele aponta que a parceria com o Programa Federal Pé de Meia ajudou a reduzir a evasão escolar.
1: Termina agora o jornal Câmara dos Deputados, produzido pela Rádio Câmara, com trabalhos técnicos de Wellington Teles e apresentação de Luciana Vieira e Val Monteiro. Boa noite.
0: A Voz do Brasil volta amanhã. Uma boa noite para você.
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1: Ô de casa, ô de casa. Em nome do Pai, do Filho e do Espírito Santo, e com licença, patrão celestial, vou chegando despacito, enquanto sorvo o amargo de minhas confidências, porque ao descambar do sol, preciso camperear por outras invernadas e repontar do céu a força e a coragem para o entrevero do dia que passa. Eu bem sei que qualquer guasca bem piluchado, de faca rebenque e esporas, não se afirma nos arrês da vida se não se estriba da proteção do céu. Ouve, patrão celestial, a oração que te faço ao findar de mais um dia, tomara que todo mundo seja como irmão. Ajuda a perdoar as afrontas e não fazer aos outros o que eu não quero para mim. Perdoa-me, Senhor, porque rengando pelas canhadas da fraqueza humana, de quando em vez, quase sem querer, eu me solto por ter afora. Eita, potrilho chucro, renegado e caborteiro, mas eu te garanto, meu Deus, quero ser bom e direito. Ajuda-me, Virgem Maria, primeira prenda do céu. Socorre-me, São Pedro, capataz da estância gaúcha. E para fim de conversa, vou te dizer, meu Deus, mas somente para ti, que a tua vontade leve a minha de cabresto para todo sempre, até a querência do céu. Amém.

0: 8:13, 8:13. Alô, você, muito boa noite cidade, boa noite interior, boa noite amigos e amigas, estamos chegando, estamos iniciando aqui para sua Rádio Sintonia, mais um programa Boa Noite Sintonia, a partir de agora vamos aí na companhia de vocês, até a meia-noite com o nosso Boa Noite Sintonia, lembrando que temos jornada hoje, tem a semifinal aí da Copa Atalanta de futsal, daqui a pouco a nossa equipe de esportes, que nesse momento já está se deslocando até Atalanta, vai trazer todas as emoções aí para vocês, né? Por volta aí das 9 horas, talvez um pouquinho antes, talvez um pouquinho depois, teremos aí o início então da jornada esportiva, né? Com Eronildo de Oliveira nas narrações, reportagem aí do Diogo W. Maciel e também do Josué Egger, e também trazendo as imagens aí para o nosso Facebook e também para o YouTube, né? O Kaique Gaiteiro, tá certo? Então fique ligado na sintonia, nas nossas páginas, também pela internet aí, né? E fique acompanhando aí a semifinal então aí da Copa Atalanta de futsal. E até lá a gente vai com vocês aí trazendo muita música, muita alegria.
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0: Nesta terça-feira, hoje, 15 de setembro de 2026. Agradecendo a sua companhia, a sua audiência, vamos iniciando com o Baitaca, Boião de Campanha.
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7: É o boa noite, Sintonia! Hora certinha pra vocês, estão aí curtindo a nossa programação. 8:34, 20:34. É o nosso boa noite, Sintonia. Daqui a pouco teremos aí Jornada Esportiva.

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Boa noite, Carlos Moraes. Gostaria de ouvir música e oferecendo para a esposa que amo muito, a Salete Sardá. E um forte abraço pro amigo, valeu, meu amigo Cleiton Bauer, um abraço, amigo, obrigado pela audiência, tudo de bom. Um abraço pro Marcelo também da Pai, tá sempre ouvindo a nossa programação.

Um abraço, Marcelão. Boa noite, Carlos Moraes. Aqui é a Andriele de Petrolândia. Estamos acompanhando o seu programa, meu amigo. Valeu, um abraço, Andriele, e todo o pessoal que tá aí curtindo a nossa programação aí na Petrolândia. Obrigado pela companhia, obrigado pela audiência. É, conectados, ouvindo o canto alegretense, matando a saudade da nossa terra. Grande abraço, Carol e Rodrigo, um abraço, meus amigos aí, a Carol e o Rodrigo, meus conterrâneos, tão aí curtindo a nossa programação do, eles que são aí do Espetinho de Ouro, um abraço aí pra vocês, obrigado pela companhia aí no Cerro Negro. Boa noite, Carlos Moraes, Roberto Franzen, Alto Mulungu, Vidal Ramos, tô ouvindo o programa, uma boa noite, quero ouvir uma música, e oferecendo para os meus pais, né? Valeu. Um abraço então aí, meu amigo Marcos Roberto Franzen, tá pedindo Zezé de Camargo e Luciano. Obrigado pela companhia, obrigado pela audiência, tudo de bom. Boa noite, Carlos Moraes, meu amigo, estamos aqui ouvindo o seu programa. Peço uma música e muito obrigado pelo canto alegretense. Baita chão, forte abraço, valeu. Essa é a minha amiga, meu amigo Rodrigo, né? O Rodrigo, essa foi a da Carol, agora o Rodrigo, meus amigos lá estão curtindo o nosso programa. Grande abraço aí pra vocês, obrigado pela companhia, obrigado pela audiência, e nós vamos trazendo pra vocês aqui essa música que também é um hino, é muito linda essa música aqui, é o grupo Cordiona e a música Bugre do Mato.

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Vai que Eliane e o Milagre do Ladrão. Foi a música que você ouviu aqui no nosso Boa Noite Sintonia. Agradecendo aí a sua companhia, a sua audiência. É, cheirinho bom no ar. 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Maravilha, gente, nós trazendo música para vocês, lembrando que a qualquer momento a nossa equipe de esportes entra em quadra aí para trazer aí mais uma rodada da Copa. A Copa que você vai acompanhar daqui a pouquinho aqui, né? Atalanta, né? A Copa Atalanta, hoje na semifinal aí, e a nossa equipe de esportes já trazendo informações para vocês. Agora chegando música para vocês ouvirem então. É, quem canta a próxima aqui é o Délcio Tavares. A primeira vez.